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1: 25 graus.
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3: Pronto, minha filha, é isso, deixa comigo, 9h04, Sinal Volinda do Maranhão. Vamos prosseguindo com o nosso programa mais apaixonado de todos os apaixonados, mais do que os apaixonados de Nova Olinda, do Maranhão, de todo o Brasil, está aqui na sua 87,9, Associação Comunitária Voz do Povo. Programa Recordações. Meu filho, aqui é pauleira, viu? Aqui é pedreira, meu filho, o negócio aqui não é fácil. Aqui é teste para cardíaco mesmo. Alô, Chico Bode, um abraço. Meu grande amigo Chico Bode está na paquera do programa e agora vamos ter a honra e o prazer de atender o próprio Chico Bode, que está na paquera do programa, está ligado, sintonizado, está curtindo, né? As melhores canções da sua vida, as melhores músicas que o Chico Bode teve a oportunidade até hoje, graças a Deus, está ouvindo esses grandes sucessos, essas músicas maravilhosas, né? Então a gente agradece. Chico Bode está participando do programa, ele quer ouvir duas músicas, quer ouvir música com Silvinho, né? E também com Roberto Miller. Diz que é para ouvir, para curtir, para matar a saudade e para reviver os bons momentos de sua vida através dessas belíssimas canções. Meu grande amigo Chico Bode, um forte abraço, com carinho para você, para toda a sua família e a todos aí no bairro Sales, aqui em Nova Olinda, que estão ligados e sintonizados no programa, viu? Obrigado de coração, um abraço. Então vamos de música, canta Silvinho e nós vamos descer a rampa nesse embalo dessa canção. Vamos embora.

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1: Oh, minha filha, que maravilha, né? Acabamos de ouvir aí, sucesso, que estremece a toda estrutura emocional, a toda estrutura, né, sentimental. Não tem como. É por isso que o Izar Nascimento não aguenta, desce a rampa, não tem jeito. Porque se não tomar uma, meu amigo, o nervo do velhinho aqui se acaba, viu? Tá bom? Eita, meu Deus do céu, que maravilha. É muito gratificante. É gratificante pra caramba você poder estar aqui numa emissora maravilhosa como essa e lhe dando a oportunidade de poder você mostrar as verdadeiras músicas, né, que embalaram gerações e gerações e ainda continua, né, e vai continuar para sempre, né? Apesar que hoje, a juventude de hoje está meio perdida, né, mas cada um é no seu tempo, cada um no seu lugar. O meu tempo foi o meu tempo, o tempo do Chico Bode foi quase igual ao meu tempo, ele veio um pouquinho mais cedo do que eu, mas ainda alcancei ali, né? Nós estamos ali coladinho no outro, né? Não é, Chico Bode? Um abraço para você. Obrigado por você estar nos presenteando. Eu digo assim, nos presenteando de você saber e conhecer as músicas do passado e participar para a gente aqui e colocar essas músicas maravilhosas. É gratificante demais. Um abraço, viu? Muito obrigado. 9 horas, 14 minutos. Vamos prosseguindo com o programa Recordações até as 11 horas da noite. Tem muito tempo ainda para você ligar, para você participar. O cara diz, poxa, mas o cara fala, não tem o WhatsApp? Temos aqui o WhatsApp, meu filho. Calma aí, viu? Tá bom? Vou passar o WhatsApp agora para você. O nosso WhatsApp, o DDD é 98-986-06-2498. Vou repetir, o DDD 98-9, o 9 nós já sabemos que é da operadora, né? Não tem como ficar sem o 9. 86-06-2498. Aí você envia sua mensagem de texto ou de voz. Eu prefiro de texto, viu? Porque às vezes não dá certo. Tem vezes aqui que o negócio não ajuda, né? Mas tudo bem. Temos que respeitar, porque o ouvinte é quem manda e o ouvinte tem todo o direito de escolher de que forma ele quer participar do programa, enviando sua mensagem de texto ou de voz, né? Então tá bom, a gente agradece. 9 horas, 15 minutos. Agora deixa eu atender a participação da Iraci Pereira de Souza no Café da Mata, aqui no município de Nova Olinda do Maranhão, na BR-316. Ela quer ouvir duas músicas com Amado Batista. A primeira, Folha Seca e Carta Sobre a Mesa. Ela disse que é para ouvir, para curtir, para matar a saudade, né? Porque ela disse que é fã das músicas de Amado Batista. Que beleza, minha amiga Iraci, um abraço com carinho para você, para o meu amigo Miguel, a todos aí no Café da Mata, estão ligados, sintonizados no programa, viu, Iraci? Muito obrigado. Então vamos de música, canta Amado Batista e nós vamos descer a rampa de novo, meu filho, vamos embora.

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1: 25 graus.

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2: Ô, minha filha, até as 11 horas estamos aqui junto e misturado pela sua 87,9, levando os melhores, o maior sucesso de todos os tempos, com muito amor e carinho para toda essa gente querida, Tita Volinda do Maranhão, de todo o Brasil. Uma ótima noite, um forte abraço, muito obrigado a todos pelo carinho que acompanha o nosso programa. Deixa eu mandar um alô aqui rapidinho para meu amigo Israel na quadra 2. Alô, Israel, na sua chácara Bom Jesus. Um abraço para você, viu? Muito obrigado pelo carinho, pela sintonia maravilhosa. Meu amigo Domingos Casanova na quadra 2. Dona Maria Lúcia, João Casanova. Deixa eu me ver. A Elinalva, né? A Érica. Enfim, a toda a família Casanova. Meu abraço, meu carinho a todos vocês. Meu amigo Cláudio, alô Cláudio, um abraço para você também, aí na 2, toda a família. Meu amigo Zenan, o Chico Ulubarana, rapaz, um abraço a todos vocês aí, muito obrigado a todos pelo carinho. 9 horas 24 minutos, deixa eu atender aqui mais uma participação, vem lá do Café da Mata. É meu amigo Miguel, no Café da Mata, aqui no município de Nova Olinda do Maranhão, na BR-316, está participando do programa. Solicita duas músicas, uma com Roberto Carlos e outra com José Orlando, para ouvir, para curtir e para oferecer a todos do Café da Mata, que estão ligados no programa. O Pedro Chuna, toda a família, Zé Paulo, seu Irineu, seu Maurício, né? O Bernardino, Edinho dos Controles, rapaz, é muita gente, viu? A Lúcia, a Baleia Solitária, Francisco Mendonça, ligado também no programa, e os demais na quadra nova, na B1, né? Milton Moreira, Dona Conceição, o Batista, sua esposa Francina, alô Batista, o irmão Ribamar, Antônio Fernandes, a Maria Viúva, Paulinha Félix, Ivanilma, e a todos também na Serra Dourada. Meu abraço, meu carinho a todos vocês, viu? Obrigado. Vamos lá, vamos de música. Canta o Rei Roberto Carlos. E nós vamos descer a rampa quando são 9 horas e 26 minutos em Nova Olinda do Maranhão.

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2: 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Opa, minha filha, 9 horas 36 minutos em Nova Olinda do Maranhão, né? Vamos prosseguindo com o nosso programa até as 11 horas, trazendo os melhores sucessos do passado para você. A gente agradece de coração a todos os ouvintes que estão ligados e sintonizados com a gente. Programa Recordações, né? Deixa eu trazer aqui mais uma participação. Agora quem participa é o Zé Vieira, aqui em Nova Olinda, na rua Egino Ribeiro, tá ligado e sintonizado com a gente, e ele solicita duas belíssimas canções. A primeira música em homenagem ao Isa Nascimento, com Edinho dos Controles, né? E a outra, Chora, com Luana Magalhães. As mesmas, ele diz que é para oferecer para todos os ouvintes do programa Recordações, aqui de Nova Olinda, a todos os seus amigos e amiga, e a todos os ouvintes que estão ligados em outros estados aqui do Brasil, como Santa Catarina, Belo Horizonte, Brasília, Goiânia, estado do Pará, enfim, para todas essas pessoas que estão espalhadas por esse Brasil afora, né? Ele oferece as duas músicas para todas essas pessoas. Meu amigo Zé Vieira, um forte abraço, com carinho para você, para toda a sua família, muito obrigado pela sua participação aqui no nosso programa, né? Então vamos de música. 9 horas 38 minutos, canta Edinho dos Controles e nós vamos descer a rampa desse jeito aqui, meu filho. Vamos embora.

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1: Ô, minha filha, isso é verdade, menina. Estamos aqui recordando, lembrando e relembrando esses grandes momentos através dessas belíssimas músicas, essas canções maravilhosas. 9:47, olha só, minha gente. 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Vamos lá, tocando em frente, 9:49. Agora vamos ver quem está participando aqui, enviando a sua mensagem de voz aqui para o nosso WhatsApp. Alô, boa noite!
2: Boa noite, meu amigo Zé Nascimento.
1: Boa noite.
2: Aqui quem fala é o Tonhão da Rua Holanda. Eu estou pedindo aqui para você botar dois sucessos para a gente ouvir aí com o Maurício Reis, não tem?
1: Sim.
2: Para nós ouvir aqui em casa, estou ouvindo aqui na casa, aqui, só curtindo aqui, viu?
1: Com certeza, tá, com certeza.
2: Tá, boa noite aí para você, tudo de bom aí, meu amigo.
1: Vai, valeu, valeu. Tá aí o nosso amigo Tonhão, está ouvindo, está curtindo o programa Recordações na Rua Holanda, aqui em Nova Olinda, e quer ouvir duas belíssimas canções com Maurício Reis para matar a saudade e para dar uma relaxada no sentimento do coração e nos nervos, né, Tonhão? Um abraço para você, meu amigo. Muito obrigado pelo carinho, pela sua participação aqui no nosso programa Recordações. 9:50. Canta Maurício Reis, bem apaixonado, daquele jeito que o Tonhão gosta e quer. E nós vamos descer a rampa. Vamos embora.

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2: Opa, menina, gente fina, muito. Estamos aqui de volta já ao vivo com o programa Recordações. É, são 9 horas e 57 minutos. Programa Recordações. Vamos ficar até às 11 horas da noite, né? Trazendo sempre esses melhores e os maiores sucessos de todos os tempos, com muito amor e carinho para toda essa gente querida, de Nova Olinda, do Maranhão, né? E de todo o Brasil. Estão ligados sempre em nosso programa, né? Isso é maravilhoso. A gente agradece de coração a todas as pessoas que estão ligadas em nosso programa Recordações. Deixa eu ver aqui quem está participando do nosso programa, enviando aqui seu texto de voz aqui para o nosso programa Recordações. Alô, boa noite.
3: Pois é, que Adão. Eu ligo na rádio do Novo Olímpio. Agora que eu terminei de vender meus espetos.
2: Sim.
3: Estou aqui arrumando a cozinha.
2: Tá certo.
3: E estou querendo ver as musguinhas. Duas musguinhas do Donato Batista.
2: Sim.
3: Ah, mas não dá para fazer o quê?
2: Tá certo. Tá aí, nossa amiga Dalva Bandeira, aqui em Nova Olinda, na rua São Francisco, está ligado no programa, está trabalhando e quer ouvir duas belíssimas canções com o Amado Batista. Um abraço para você, minha querida, minha amiga, muito obrigado pela sua participação aqui no nosso programa, viu, Dalva? Então vamos de música, canta Amado Batista e nós vamos descer a rampa de novo, vamos embora.

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0: 25 graus.
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3: Opa, minha filha, é isso, deixa comigo, menina. São 10h08 em Nova Olinda do Maranhão. Você está ligado, sintonizado no programa mais apaixonado de todos os apaixonados de Nova Olinda do Maranhão e todo o Brasil, programa Recordações. 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São 10h10 em Nova Olinda do Maranhão. 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Agradece pela sua preferência, o nosso amigo Duca. Ei, meu amigo Duca, um abraço com carinho para você. Muito obrigado pelo carinho, pela sua audiência, pela sua participação. A todos que estão ligados no programa. Deixa eu mandar um alô para o Zé Branco, Marineude, Manel da Muda, o Projeto, né? Projetão a todos aí na Rua Moderna, aqui em Nova Olinda. Um abração para o Maronildo, Chico Preto, da Picuí. É, rapaz, Chico Preto, da Picuí. Urcelino, Zé Cristino, Seu Riba, Agamenon, toda a família, o Cará, o João, o Batista, o James, na Rua do Alto Alegre, Enomarques. Alô, meu amigo Enomarque, na Rua do Alto Alegre, um abraço para você, para sua esposa, para o Zeca da Quintina, para Dalva, para o Manuel Viana, na Rua da Esperança. Alô, Manuel Viana, um abraço para você e toda a família, seu Milu e família. Deixa eu ver aqui, o meu amigo Luiz, ei, meu amigão Luiz, aí na Rua do Campo, né, ligado com a gente, o Nilson, Um abraço a todos aí na Rua da Piaba, Dona Maria Bibiana, Dona Raimunda, o Miguel, a Cota, a todos no bairro da Piaba, o meu abraço, meu carinho a todos vocês. Zé Birino, sua esposa Arlene, Maria Helena, Claudina, o Jaime, a Loura, rapaz, meu amigo Robson Júnior, um abraço carinho a todos aí no bairro da Piaba, muito obrigado pelo carinho. Abraçando o meu velho pai, meu velho amigo José Pedro, na Rua Santo Antônio, no bairro da Piaba, tia Lena, Terezinha, Amadeu, Zé Pedreiro, né, enfim, a dona Dilma Gerard, Carrinho da Madá, a todos aí ligados no nosso programa, um forte abraço, obrigado pelo carinho e pela sintonia, viu? Menino, 10 horas, 14 minutos, olha agora, rapaz, esse moreno é engraçado, eita moreno pesado, né? Moreno é danado, já chegou aqui, quer ouvir música, ele disse que ouvi duas músicas, uma com Fernando Mendes e a outra com Amado Batista, ele disse pode ser qualquer uma, Fernando Mendes e outra de Amado Batista, que é para ouvir, para curtir, e também quer dividir o sucesso com a certa pessoa, rapaz, esse moreno aí tem leriado, moreno aí tem estarrabuchado, rapaz, o cara é cheio de onda, né? É o moreno, meu filho, não tá nem aí. Obrigado, Moreno. Um abraço. Valeu pela sua participação no nosso programa. Então vamos lá. Canta Fernando Mendes e nós vamos descer a rampa, meu filho. Vamos embora.
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2: Opa, minha filha, que música arretada, né? Se você me ama, só agora ou nunca mais. Ou nunca mais, né? Eita, meu pai eterno. O negócio aqui agora embrabou de vez, viu? Pegou. Ele agora começou a ficar aqui meio zanoinho, caldeado, né? Ai! Negócio aqui agora pegou, menino. Negócio aqui tá seguro agora, viu? Pois é. Desce uma rampa, tomando umas e outra. E agora o velhinho aqui tá zanoi. Daquele jeitinho, né? Será que já tomou as duas? Eita, meu Deus do céu. Deixa eu ver aqui quem está participando do programa. Deixa eu ver aqui. Se for possível, gostaria de ouvir duas músicas, aliás, dois sucessos, com Júlio Nascimento, A Mãe da Lady Anne, A Volta da Dinalva, e ofereço para todos os ouvintes do programa Recordações. Um dos melhores programas da Rádio Ixuá FM. Rapaz, olha só. E a gente fica muito feliz, agradecido por esse incentivo, né, de estar aqui nos dando. Quer dizer, isso nos fortalece o nosso trabalho, o nosso compromisso, a nossa responsabilidade e o carinho dos ouvintes, né, que tem com a gente. E o que a gente pode fazer? Retribuir o carinho, com respeito, com amor, com carinho, atendendo dentro da melhor forma possível, né, aos ouvintes que declaram as suas belíssimas palavras voltadas ao programa Recordações. Fico muito feliz por isso. Um abraço mais uma vez para o meu grande amigo, companheiro, um dos grandes colaboradores aqui de nossa emissora, meu amigo Madeira. Madeira, muito obrigado pelos elogios ao programa. Obrigado de coração, viu? Que Deus abençoe você, sempre a sua família e a todos que estão ligados no programa. Muito obrigado mesmo de coração, mais uma vez, pela sua participação aqui no nosso programa Recordações. É o programa mais apaixonado de todas as sexta-feiras, aliás, quase todas, né? Tem sexta-feira aí que não dá para a gente vir, não porque a gente não queira, porque a gente tem outros compromissos, e o outro compromisso é prioridade, né? Não que aqui também não seja, mas lá tem mais prioridade. Então a gente agradece de coração, tá certo? Muito obrigado. Um abraço para você e toda a sua família. Então vamos lá. 10 horas, 25 minutos, canta Júlio Nascimento, e nós vamos descer a rampa nesse ritmo, não tem jeito.

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2: Opa, minha filha, isso, meninas, são 10 horas 51 minutos, o programa Recordações está chegando ao final. É isso, minha gente. Dizem, tudo que é bom dura pouco, né? Esse é o velho ditado popular, que diz que tudo que é bom dura pouco. Então, minha gente, quero aqui agradecer a Deus por mais um programa realizado com muitas e muitas participações. Devo isso a Deus e a cada um de vocês. Estou aqui eu pedindo a Deus que derrame chuva de bênção para todos nós, para os nossos ouvintes, para os nossos telespectadores, para os amantes da música do passado, para todas essas pessoas que admiram e gostam do nosso trabalho,

0: do mundo. Fiquem todos com Deus, e com Deus também estou indo embora. Tchau, minha gente querida. Tchau, meu povão querido e apaixonado de Nova Olinda do Maranhão e de todo o Brasil. Fiquem todos bem e até o próximo programa que vem. Se Deus quiser.
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1: 22:58.
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0: Beleza, plugado Mirante FM, noite de sexta-feira, e vocês estando aqui comigo no Troca de Ideia, Emanuel Jesus, que está com um projeto muito legal, chamado Festa para São João, e a estreia é amanhã, ali no festejo de Santo Antônio de Pádua, no Coajape, uma programação de 2 dias muito legal. Primeiro, meu salve. Boa noite, Emanuel. É um prazer ter você aqui no Plugado, na Mirante FM.
1: Salve, Pedro. Boa noite a você. Boa noite a todos os ouvintes aqui do Plugado, na Mirante FM.
0: Bom, a ideia é muito legal, né? De trazer um arraial, né, do outro lado da cidade, aqui no Coajape, né? Que é uma área nova de São Luís, no formato de quermesse, né? Como é que surgiu essa ideia, Emanuel?
1: Então, Pedro, tudo nasce de um sentimento aí genuíno, né? De amor pela cultura do Maranhão. Eu tenho mais de 20 anos dedicado à música e à cultura desse estado. E tenho uma ligação muito forte com São João, né? E a gente vê em todos os projetos realizados, a exemplo da Festa da Música no Maranhão, o Prêmio Papete, onde você é um dos curadores desse prêmio, né?
0: E um privilégio, né?
1: Então, assim, todos os projetos, ele começa, né? Ele nasce com uma proposta, um propósito, né? E Festa para São João é isso, né? Um projeto que eu sempre tive vontade de fazer. E o mais impressionante, Pedro, é que esse projeto, ele surge a partir de uma canção, né? Aí eu digo assim, que o sentimento inspirou a canção, né? E a canção inspirou uma ideia. Quando essa ideia aí, ela se encontra com a cultura pulsante do Nordeste, aí tudo vira festa.
0: Que beleza.
1: E aí surgiu Festa para São João.
0: Né? É uma festa para São João que você vai saudar os santos juninos, né?
1: Exatamente. Aí qual é que é a ideia dessa primeira edição? Se a gente for pensar aqui, só existem os grandes arraiais porque teve origem lá nos largos das igrejas, né? Em celebração aos santos juninos, a Santo Antônio, a São João, a São Pedro. E a comunidade ali do Coajape, a igreja, né? A paróquia de Santo Antônio de Pádua, no Coajape, esse ano está completando 30 anos.
0: Uma história,
1: então, assim, é um espaço muito emblemático, tradicional, um arraial muito um espaço onde já realiza essas manifestações, né? Aí junta o lance religioso com o lance cultural. E aí a ideia foi, cara, vamos começar então o projeto Festa para São João, celebrando aí a origem dos arraiais juninos, né? Então essa primeira edição começa lá e também ao mesmo tempo pedindo a bênção para Santo Antônio. Aí eu digo que Santo Antônio, tem uma música que fala, Santo Antônio avisou que São João ia chegar. É mais ou menos essa ideia aí.
0: É bom então que se diga aqui que a Festa para São João é uma realização da Interarte Produção Criativa. Leia-se aqui Emanuel Jesus e Ellen Soares, né? Parceiros aí nesses empreendimentos, bem bacana, né? Envolvendo a cultura popular do Maranhão. Bom, eu quero saber se vai ter fogueira lá.
1: Fogueira. A ideia é essa, né? Lá é uma... É como eu falei, é um espaço assim, bem tradicional. E aí eu levei essa ideia lá para a comunidade, para abraçar o Padre Wilton, né? Todo o pessoal lá da paróquia de Santo Antônio de Pádua. Eles adoraram a ideia. Na verdade, Pedro, o festejo ele já acontece, né? De 1 a 13. E dia amanhã e depois, 6 e 7, a ideia é receber, que a paróquia receba essa programação de Festa para São João. Então, aí Festa para São João chega assim com a programação, trazendo essa atmosfera e dizendo assim, ó, aqui que começou o São João do Maranhão. Então vamos celebrar, vamos começar juntos, e é uma forma também de contribuir com a comunidade, com a geração de renda, né? E a gente traz aí uma programação com as melhores atrações.
0: Eu tô vendo aqui. São João do Maranhão. Eu sou uma pessoa tradicionalista. Eu gosto dessa coisa desse São João de quermesse, essa coisa. Eu gosto, eu acho bem legal. É, ali da fogueira, né, daquelas comidinhas
1: típicas, né?
0: do período. Bom, e agora vamos falar da programação que eu estou vendo aqui, que é uma programação de altíssima qualidade, né? Vai começar em grande estilo amanhã, com Boi de Santa Fé, Emanuel Jesus, com a participação da Companhia Encantar e Bode Axixá. Queria que você falasse mais dessa programação, como é que foi feita essa curadoria aí para escolher, né, essas brincadeiras que para mim são de primeira grandeza.
1: Então, logo após a celebração, a partir das 21 horas, a ideia foi trazer um grupo tradicional muito representativo, que é o Boi de Santa Fé. A gente já abre a programação com o Boi de Santa Fé. Na sequência, vem o show Festa para São João, porque a música, da música, surgiu a ideia do show. Em seguida, a ideia de fazer um projeto, né? Então, a gente vai estar apresentando esse show, uma super banda. A gente traz, inclusive, em primeira mão, a gente vai estar tá chegando nas plataformas a música Festa para São João. Eu acho que essa semana já vai estar disponível, né? E aí a gente já começa com Festa para São João, trazendo músicas autorais, Chamego Bom, trazendo releituras de grandes clássicos da música do São João, do Maranhão, do Nordeste, né? Então é um show muito bacana, assim, que tem a direção aí do maestro Sérgio Murilo e uma grande banda, e a participação da Companhia Encantar. Então a ideia é a gente realizar literalmente uma festa lá. E à noite do dia 6, tem um encerramento com o boi, o tradicional boi de orquestra, né?
0: Maravilhoso, boi de Axixá. Bom, eu tô vendo aqui que é uma festa para São João de muitos sotaques, né? Boi de Santa Fé na primeira noite, aí tem o seu show, depois tem boi de Axixá, e no dia seguinte, que é o dia 7, domingo, boi de Sônios, Tereza Canto e boi de Nina Rodrigues.
1: A ideia foi fazer uma mescla aí, né? Boi de Sônios, que tem já uma tradição também, né? Agrada muito o público. A Tereza Canto, que traz toda a sua energia, que tem muitos anos
0: de
1: dedicação à música, à cultura. Ao São João do Maranhão também, uma cantora muito eclética aí. E aí, um encerramento com o boi de Nina Rodrigues, né? Fazendo uma grande festa, vai ser um grande momento lá no Largo da Paróquia de Santo Antônio de Pádua. E aí é bom reforçar, frisar, Pedro, que é no Coajap, né, a galera?
0: É bom que se diga, é no Coajap, mas é aberto à comunidade.
1: É aberto, né, a toda a comunidade.
0: É só chegar a partir de que horas, Emanuel?
1: A partir das 21 horas.
0: Então tá aí um programa, eu acho, muito interessante, inevitável para esse fim de semana, para quem tá aí, tá nesse clima junino. Festa para São João, primeira edição, de muitas, né, Manoel?
1: De muitas edições. A gente vai ter também uma Vila Junina, um espaço instagramável, né, Ellen? A gente está preparando assim com todo carinho, algumas brincadeiras lá também. Então, assim, é um momento também para todo mundo celebrar. E aí a gente precisa agradecer também a quem ajuda a fazer isso, né?
0: Sim.
1: Um dos parceiros importantes é o Banco do Nordeste. Nessa primeira edição acreditou muito, está acreditando muito nessa ideia. Também a Secretaria de Cultura aí do Estado, todo mundo assim acreditando nessa primeira edição da Festa para São João.
0: Que bacana. Então tá aí, como eu falei, um programa que é obrigatório, né? Até eu acho muito legal, esse mês de junho em São Luís não tem coisa melhor, né? É festa para todo lado, né?
1: É festa para São João.
0: Também tá aí, festa para São João,
1: sábado
0: e domingo.
1: Lá no Largo da Paróquia Santo Antônio de Pádua, a partir das 21 horas. E lembrando que depois a programação segue lá até o dia 13, né? O dia de Santo Antônio.
0: Que beleza. Então, Emanuel, para fechar essa nossa troca de ideia aqui, eu queria que você reforçasse mais uma vez o convite. E vou deixar você aqui tocando no plugado, vou apertar o play para você. O jingle. Depois do Dingo, tem duas músicas suas que eu gosto muito, uma chamada Chamego Bom.
1: Olha aí.
0: E a outra, não sei se acertei, a outra é Estrela.
1: Estrela.
0: É, acertei, né?
1: Pedro, eu quero te agradecer, né, pela sua parceria. Você é uma pessoa que tem uma importância fundamental para a nossa música, para a nossa cultura, como pessoa, como profissional da comunicação, né? É um parceiro nosso, né, Ellen? Da Interarte.
0: Obrigado.
1: Inclusive, vamos deixar um spoiler aqui pra galera que tá ouvindo.
0: É bom, chegando... adoro spoiler.
1: Tá eu chegando a oitava edição da Festa da Música no Maranhão, com o Prêmio Papete em novembro, né? Aguardem muitas novidades aí nesse mês de novembro a gente tá trazendo, né?
0: Olha, galera, você que tá curtindo o plugado, tá chegando.
1: Tá chegando.
0: Oitava edição da Festa da Música do Maranhão.
1: Posso dar mais um spoiler?
0: Pode dar mais um.
1: Tá chegando, então, o Ilha Sinfônica em uma nova temporada, uma nova versão natalina, em breve. Que só bacana, isso que eu posso falar.
0: Que bacana. Então, é a Interarte, produção criativa, cheia de coisas boas para São Luís, e quem ganha com isso é você, ouvinte plugado Birante FM. Então tá aí, Emanuel. Nada melhor do que apertar o play para você em três tempos aqui no Plugado, na Mirante FM, se estando com você. E estamos juntos na festa para São João, que começa aqui no Plugado, na Mirante FM.

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3: 26 graus.
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6: 23:35.
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8: Beleza, plugado Mirante FM até meia-noite. Você comigo, 23:36. Sexta-feira, 5 de junho de 2026. A gente aproveita para mandar um alô pro pessoal do Boi da Liberdade, para Regina Velar, né, mestra aí do boi, responsável pela brincadeira, que amanhã tem ensaio geral, né? O grande ensaio do Boi de Leonardo, se preparando para o São João do Maranhão. É, e amanhã tem ensaio, né, à noite. Antes, a partir das 21 horas, o DJ Nego Chico marcando presença, fazendo ali um aquecimento, com muita coisa boa rolando na discotecagem dele, né? O pessoal se prepara para dançar e aquecer, né? Esperando aí o ensaio do Boi da Liberdade em seguida. É, muita pungada amanhã com o DJ Nego Chico. E por falar em pungada, Bumba Boi, num sotaque de Zabumba, chegando para você, Boi da Liberdade, aqui no Plugado, na Mirante FM, sextando, apertando o play.
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3: 26 graus. 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
9: 23 horas e 50 minutos.
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0: 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Em 1966, a taça Jules Rimet foi roubada em Londres, poucos meses antes do Mundial na Inglaterra. O país inteiro entrou em pânico, mas o herói da história não foi nenhum detetive, foi um cachorro. Isso mesmo, um cãozinho chamado Pickles farejou o troféu que estava enterrado e enrolado em jornais no jardim de Londres. 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
3: 26 graus.
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5: Assembleia em um minuto.
6: Já está em vigor lei de autoria da presidente da Assembleia Legislativa, deputada Iracema Vale, que defende a preservação ambiental da região dos Lençóis Maranhenses. O projeto foi sancionado pelo governador Carlos Brandão durante cerimônia realizada em Barreirinhas.
7: O objetivo dessa lei é preservar o nosso meio ambiente, é preservar a nossa beleza natural, nosso cartão postal, que são os Lençóis Maranhenses.
6: A presidente Iracema Vale ressaltou que a legislação preserva os mananciais dos Lençóis ao prevenir, por exemplo, avanços de monoculturas.
7: Cartão postal para o mundo, preservando os nossos mananciais, detendo o avanço do cultivo de monoculturas como soja e eucalipto aqui na nossa região. E assim, cuidar da nossa beleza natural, cuidar do povo da nossa região, principalmente de Barreirinhas.
6: Marina Souza com mais uma Assembleia em um Minuto e até a próxima.
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9: 23 horas e 57 minutos.
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5: Vou nessa, volto domingo na faixa das 17. Valeu, valeu audiência. Obrigado, família. É nóis. Daqui a pouco tem Pedro Gamirante. Cool and the Gang pra fechar em grande estilo.

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1: Zero hora e 8 minutos.

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2: 0 hora e 16 minutos.

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2: 0 hora e 35 minutos.

0: 00h51.
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2: 0 hora e 56 minutos.

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2: 1 hora e 7 minutos.
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1: Uma hora e 15 minutos.

0: 1 hora e 23 minutos.
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3: 1 hora e 28 minutos.

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1: Uma hora e 39 minutos.

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2: Uma hora e 49 minutos.

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2: 2 horas e 9 minutos.

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2: 2 horas e 17 minutos.

0: 2:26.
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2: 2 horas e 34 minutos.

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1: 2 horas e 43 minutos.

0: 2:51.
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3: 2 horas e 55 minutos.

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1: 3 horas e 9 minutos.

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2: 3 horas e 18 minutos.

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2: 3 horas e 29 minutos.

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2: 3 horas e 38 minutos.

0: 10:57.
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2: 4 horas e 5 minutos.

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1: 4 horas e 11 minutos.

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0: 4:21.
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2: 4:46.
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0: 4:52.
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2: 4 horas e 56 minutos.

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2: 5 horas e 5 minutos.

0: 5:22.
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2: 5 horas e 26 minutos.

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2: 5 horas e 36 minutos.

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1: 5 horas e 44 minutos.

0: 5:51.
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1: Muito bem, meu povo, muito bom dia. Essa é a sua FM, a voz do vaqueiro, o homem do campo. Estamos chegando agora atrás de um pouco, mas chegamos para nós mandar um abraço para todos que estão ligados com nós no interior, na roça, na fazenda. Se estiver ligado com nós, muito bom dia. Recebi um abraço do Zé Gregório. Continue ligado com nós, vamos até às 8 horas, se Deus quiser, levando música atuada, de repente, alegria para o homem do campo e também da cidade. Mas primeiramente fazer uma obrigação, agradecer a Deus, nosso Pai Criador, porque Jesus diz, sem mim nada de fazer, ninguém pode começar nada se for com Deus, nosso Senhor Jesus Cristo, nossa frente, dizendo, Deus, Pai misericordioso, bondoso, maravilhoso, Pai Santo, eterno Pai, nós te agradecemos por tudo que vós ter feito com nós, pelo dia, pela noite, pela nossa saúde, sobre nossa família, pelo suporte de cada dia, nossas fazendas, nosso rebanho, nosso comércio, Pai, te abençoe a nossas famílias do Brasil e do mundo, Pai, que é um povo pecador, meu povo santo. Abençoe nossos donos de casa, mãe de família, nossos pais de família. Abençoe nossas fazendas, nossos fazendeiros, nossos vaqueiros, o homem do campo, também da cidade, esse povo que está ligado com nós. Muita saúde, que é a graça de Deus que é a cada uma família, cada uma fazenda, em nome do Senhor Jesus, amém. Vamos trazer o padre Alexandre do Campo para abrir nosso programa Chave de Ouro. O que é que eu sou sem Jesus? Porque nós somos nada de Jesus e nós voltamos já, tá bom?

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1: Muito bem, estamos de volta, mandando um abraço ao Vaqueirama, meus amigos fazendeiros, vaqueiro, um abraço para você, obrigado pelo rádio ligado, você está ligado aí com nós, um abração do Zé Gregório. Vamos mandar um abraço ao Vaqueirama, que estão no curral, tirando leite, chamando a vacada. Eia, ui, vem pra cá, vem. Que é isso, vem pra cá, vem. Ei, hoje foi um dia bom, desteado, então está gostoso. Pode aqui, menino, só está aquele, aqui tem que ter ali de madrugada agora. Senão só começa a esquentar, aquele começa a aperrear, a piserrada, não vem, vem pra puteira. Vem, cara, que eu tô atuado de errar com raiva. Eu nasci e me criei nessa vida de vaqueiro, relembrando as vaquejadas do Nordeste brasileiro. Representa a vaquejada do Nordeste brasileiro, amando e sendo queridas filhas dos fazendeiros. Faça boi, um abraço a Vaqueirama, meus amigos fazendeiros, um abraço para vocês, obrigado por ter ligado. Meu pessoal da B1, da B2, da B3, da B4, da B5, um abraço para vocês. Pessoal lá da Santa Cruz, Monte Alegre, pessoal da 3, da 4, 5, 6, 7, 8. Pessoal lá da 9, da 10, da 11, da 12, da 13, do Carras e Gasal, Café da Mata, Luco 7, Luco 8, Araguanã, Cruzalinho, Nazaré, pessoal da Prando Bida, Jericó, da Belém, da Betel, pessoal do Pedro Rosário, um abraço para vocês, pessoal aí da Quadra 2, um abraço, pessoal da Quadra 2, pessoal do Satu, Gasal, Pelonha, Pedreira, tô ligado aí com nós, nesses beijos de Rio aí, um abraço para vocês, Curva da Linha, um abraço para todo mundo, tá ligadinho pela Xua FM, a voz do vaqueiro, o homem do campo, mandando um abraço para vocês, muito obrigado pelo rádio ligado, o pessoal tá ligado com nós também, um abraço para vocês, estão ligadinho com nós aí no Araguanã, pessoal da cidade de Araguanã, um abraço, pessoal do Araguanã, um abraço para todos vocês, muito obrigado pelo rádio ligado, nosso povão ligado nós aqui, nossa querida cidade de Nova Olinda do Maranhão, um abraço para vocês aí, do Barro da Vaquejada, do Barro Salo, Barro Nu, Barro da Piaba, tá ligado aí com nós também aí, do Barro do Trator, um abraço para vocês e muito obrigado pelo rádio ligado. E continue ligado aí com nós, até às 8 horas, nosso telefone está liberado aí, ó, manda sua mensagem de texto, de voz, ligue para cá, peça sua música, e nós estamos aqui para atender vocês com muito prazer e muito carinho. Um abraço aí, a Vaqueirama. Vamos trazer mais uma música com o Paulo Barbosa aí. Chama aí Paulo Barbosa. Paulo Barbosa, o nosso companheiro lá de Negras. Paulo, um abraço para vocês aí. Pessoal, tá ligado com nós também. Já lá em Negra, Canapi, um abraço para vocês aí de Canapi. Meu sertão pernambucano, pessoal alagoano, paraibano. Meu sertãozão também do Sergipe, da Bahia. Um abraço para vocês, ligado com nós. E muito obrigado, radinho ligado aí, tá bom? Vamos trazer música, companheiro? Hoje aí, companheiro.

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1: Muito bem, companheirado, estamos de volta, mandando um abração para você estar ligadinho com nós. Muito obrigado pelo rádio ligado, esse povão ligado nós no interior, nas fazendas. Um abraço para vocês daqui na cidade, que eu estou agradecendo de coração. Todos vocês estão ligadinhos pela Chua FM, a voz do vaqueiro homem do campo, mandando um abração para a Sejuquinha, ligadinho com nós, na fazenda, para a Holanda, esse povão ligado com nós aí das fazendeiros. Mandar um abração para o Ailton, um abraço para o Ailton, um abraço também para o Ailton, um abraço para vocês aí, obrigado pelo rádio ligado. Mandar um abração para o Zezinho, para a Cabeça Branca, Manada 17, ligadinho com nós. Muito obrigado pelo radinho ligado. Quero mandar um abraço para o Simonelinho, que está ligado com nós. Um abração. Zé Vieira, um abraço, Zé Vieira, Cabo Velho Duro no pé da programação. Um abraço, Zé Vieira, um abraço para você aí, né, velho? Cabo Velho Duro. Mandando um abraço para o Bicho Ataíde, São João de Gás, essa porra aí está ligado com nós. Aí o Mercadinho Oliveira, o Mercadinho lá do Santinho, um abraço para eles aí ligado com nós. Obrigado, Antônio, o Mercado do Antônio, o Mercado Carolá, um abraço para vocês também. Obrigado, Cladivan. Um abraço, Cladivan, na Agroterra. 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Mandar para você na B2, mandar para você Raimundinho Tupiro na B2, Raimundinho. Mandar para você para o Ivan, também um abraço aí para o Arruda na B2. Esse povão está ligado com nós aí, muito obrigado pelo radinho ligado, lá na B1. Seu Dia, Dona Maria, turma aí ligado nós aí no assentamento da B1, um abraço para vocês. Muito obrigado aí pelo radinho ligado aí, seu Raimundo, lá fazendo seu Raimundo, ligado nós, muito obrigado aí, pessoal aí da Serra Dourada, Vaqueirama da Fazenda Serra Dourada, um abraço para vocês, muito obrigado aí, vocês estão ligados com nós, pessoal do Café da Mata, um abraço para todos vocês, estão ligados com nós aí, Zé Preto aí, o pessoal aí lá da Polícia Rodoviária Federal aí, um abraço para vocês nos assentamentos, ligado com nós. Uma Assis aí também, onde estiver ligado com nós, ou em casa, lá no assentamento. Todos vocês, muito obrigado pelo rádio ligado, tá bom? Companheiro Almeida, hoje aí o companheiro Almeida, diz aí o povo como é que está girando aí, como é que está girando aí, a direção do nosso povão do Brasil e do mundo.
2: Bom dia, seu Zé, bom dia aos nossos ouvintes, né, do programa A Voz do Vaqueiro. É sempre um prazer estar aqui nessa programação que é líder de audiência todo sábado, né? E tá bom, né, seu Zé? Brasil, como diz as profecias bíblicas, não, assim, melhoria a gente não vai ter assim 100%, né? Mas está indo conforme Deus permitir, e Deus está no controle de todas as coisas,
1: mas né? Deus diz, faz que eu te ajudarei, tem isso, que fazer, né? Isso. Se não fizer, ele não faz nada, não. Ele avisa, né? Ele avisa, faz que eu te ajudarei.
2: Basta nós, cada um, fazermos a nossa parte, né? E Deus está no comando de todas as coisas, né? Ele concede que nós possamos também, né, cada dia ter ali à disposição, né? E para isso nós temos também que fazer a nossa parte, né? E nós vamos continuando, né, seu Zé, até às 8 horas com o programa A Voz do Vaqueiro. Ligue para cá, mande a sua mensagem. Nós temos o nosso WhatsApp, o 9, né, para você mandar a sua mensagem, 98986-0624. Mande a sua mensagem de voz ou de texto e nós estaremos aqui para te atender com todo prazer. Até às 8 da manhã, prossegue o programa A Voz do Vaqueiro.
1: Muito bem, essa é a Chua FM, a voz do vaqueiro homem do campo, mandando um abraço para vocês. Vamos começar a atender o Zezinho lá, que ele pediu ontem, para nós mandar para ele, Luiz Gonzaga, a triste partida, o cara está com nós, ele é nordestino. O nordestino tem essa lembrança da triste partida. Setembro passou-se, outubro e novembro, nós estamos em dezembro, meu Deus, que é de nós. Assim fala o povo do circo nordeste, ele vai me dar peste, dar fome, feroz. Eita, é o nordeste do Piauí, São Paulo, no Pau de Arara. Era aquela agonia todinha, mas Deus é maravilhoso. Hoje o cara está tomando café aqui em Maceió e está almoçando em São Paulo, chegando antes do almoço, está em São Paulo, né? E naquele tempo do Pau de Arara passava Era 30 dias para chegar, o carro aí quebrava na caatinga aí nesse mulher de monte, e era aquela agonia. Eita, meu Deus, mas é assim mesmo, a coisa vai melhorando e cada dia que passa o nosso país está ficando um país mais de qualidade, tá bom? Vamos trazer o triste partido com o Pedro Almeida, Luiz Gonzaga. Luiz Gonzaga, entra aí, que eu vou mandar um abraço também lá para o Zezinho, na 17, na 18, na 20, na 25, ligado com nós, muito obrigado pelo radinho ligado. Quero mandar um abração também, você está ligado com nós, lá no Mucuri, nosso companheiro do Mucuri, ligado com nós, muito obrigado, a Vaqueirama. O Mucuri tem uma festa lá, uma festa de laça-bode. Uma vez eu fui lá e ganhei um bode, laçando, eu era bom no laço, agora eu não estou laçando mais nenhum cabrito. Isso é bom demais, para laçar pelo pé, não é para laçar pela cabeça, para laçar pelo pé. Isso aqui é a macho, tá perto. Bora lá, um abraço para vocês aí. Luiz Gonzaga, três partidas.

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0: Manuel Cruz. Vamos cantar essa tua.
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2: Muito bem, essa é a Xó FM, a voz do vaqueiro, homem do campo. Aqui é assim, aqui é música Luiz Gonzaga, é a música do Nordeste. Aqui é o nosso Nordeste, aqui o vivo e a cores para o nosso Nordeste, estão ligados com nós. Me dá um abraço aí para o estado do Sergipe, para a companheirada da Vaqueirama. Abraço para vocês ligados com nós, muito obrigado aí, né, meu companheiro lá da Poço Redondo, Porto da Folha, esse povo aí entrando no nosso sertão sergipano. Um abração para lá na Paulo Afonso, na Bahia, Santa Brisa, Manezinho, lá na Santa Brisa, ligado, muito obrigado, nego, velho vaqueiro, velho caba, velho tudo, sertanejo, velho vaqueiro, do Gibão, da Perneira, meu povo vaqueirão aí, do meu povo, do nosso Nordeste. Tá? Muito obrigado pelo radinho ligado aí, nós estamos, Paulo João do Leite, lá fazendo a Lagoa do Algodão, Paulo João do Leite, um abraço aí pro senhor, meu companheiro, Luiz Martins aí, na Vaz do Anjo. Quero mandar um abraço para ele, meu companheiro velho, Luiz Martins, aquele vaqueiro velho, que nunca vi ele mal satisfeito. O Luiz Martins, onde você encontrar ele, é sorrindo. Onde encontrar o Luiz Martins, é sorrindo, é abraçando todo mundo. Acaba velho duro, vaqueiro do Gibão, da Perneira, mas acaba macho tomando cana e dizendo que é vaqueiro macho. Um abraço para vocês aí, muito obrigado pelo radinho ligado, tá bom? Companheiro Almeida, diga uma coisa aí, o povão.
3: Seu Zé, nós vamos atender aqui já os pedidos dos nossos ouvintes, né? Que já estão participando através da mensagem de voz, a mensagem de texto. Vamos atender aqui a Odeia, que está participando ali do Bairro Novo. Ela mandou uma mensagem para nós aqui, né, de texto. E ela diz assim, bom dia, peço a música do Bonde do Vaqueiro, né? Amor sem prazo de validade, né? É a Odeia, ele no Bairro Novo, né,
2: muito ouvindo bem
3: o nosso programa, seu Zé, ouvindo o programa Voz do Vaqueiro. Também tem uma mensagem aqui, seu Zé, eu acho que seu Cláudio mandou ali para o telefone do Cícero, encaminhada, né?
2: Isso.
3: E a mensagem aqui é do seu Cláudio da quadra 2. Vamos ouvir, né, essa mensagem de voz do seu Cláudio ali da quadra 2, né, fazendo aí o seu pedido.
2: Fala, seu Cláudio.
4: Bom dia, Cícero Ferraz. Bom dia, Zé Gregório. Fala aqui, o Cláudio da quadra 2. O Cícero, esse áudio aí, coloca aí meu nome de novo aí, peço que não tá saindo aí. Eu ligo todo dia aí pro Antônio do Brega, e aí não sai nada. Vê se tu dá um jeito aí para me pedir música, rapaz, que eu sou fã da rádio aí, comprei um rádio novinho para me assistir esse programa do Zé Gregório e dele, do Antônio, que eu gosto muito. Gosto muito de brega. Aí tô aqui sem assistir nada, tô escutando aqui, a rádio tá tocando aqui. Zé Gregório falando, você, mas aí não posso coisar. Eu quero saber o que que tá acontecendo aí, se dá certo aí, isso.
2: Muito bem, agora deu certo agora, né?
3: Deu certo, deu certo.
2: O negócio, né? Deu certo, né?
3: Tá certo.
2: Seu Cláudio, um abraço ao senhor aí, obrigado aí, né? Obrigado do coração mesmo. O senhor aí, seu Domingos da Nova, os meninos do senhor, o menino Domingo, Jesus, seu Zelquinha, dona Ritinha, aí um abraço para ligar aí com nós, o filho, o negro. Mandar um abraçando bem lá para fazer doutor Barra, a esposa dele, um abraço para vocês aí. E passando lá para o Satu, mandar um abraço vaqueiro do Tio, vaqueiro do João Alagoano. Aí estava baixo aí nesse povo aí, tá bom? Muito obrigado aí, seu Braz, um abraço. Diz aí lá.
3: Ele não tem um pedido formal aqui, nós vamos tocar a próxima música aí para o seu Cláudio, né? Que está ouvindo, ele está.
2: Brega.
3: Ele gosta de brega, né?
2: De brega.
3: Um
2: brega bem bom para ele aí.
3: Tocar um aí para ele.
2: Na hora.
3: Né, o próximo era, vamos tocar aí um brega aí bem bom aí. Para seu Cláudio, que está ouvindo aí na quadra 2, né? Na quadra 2, ouvindo o programa Voz do Vaqueiro. Vamos primeiro, Bonde do Vaqueiro, e na sequência demais, né, seu Zé?
2: Isso, muito bem.

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1: Muito bem, nós vimos o companheiro Luiz Gonzaga, Juventus, nosso irmão. Eu, Juventus, meu irmão, eu fui criado em cima do jumento. Eu com 7 anos comecei a carregar leite nas fazendas, lá montado no jumento, e aí eu fui até 18 anos. Todo dia, bem cedo e tarde, eu viajava, eu ia levar o leite, trazer o leite, levar o jumento, pegar o jumento, levar um cavalo para buscar o gado, tudo era montado no jumento. Eu sou filho de jumento. Foi quem me criou, foi o jumento no sertão. Por isso que eu gosto do jumento, gosto do sertão, gosto da minha terra. Terra querida, um abraço para vocês aí, meu companheiro Luiz Gonzaga, nosso companheiro, viveu um bocado demais, mas no sertão. Um abraço, que Deus abençoe, botei no bom lugar, que foi um grande companheiro do nordestino. Um abraço aí, tá bom? Mandar um abraço a Vaqueirama, também que está ligado com nós. Companheiro, mesmo tem o que mais? Diz aí, não tem de mais alguma pessoa. Quem é que está falando?
2: José, nós temos um áudio aqui, uma pessoa participando, vamos ouvir.
1: Vamos ouvir, meu companheiro.
2: Vamos ver quem está participando aqui conosco.
3: Bom dia, meu amigo Zé Gregório, meu amigo Almeida. Rapaz, eu quero para você botar a música aí pro Sérgio Reis, para me ouvir. Quem fala aqui é o Antônio da Rolanda, viu? Bom dia aí para vocês, tudo de bom para vocês, lá no bom sábado.
2: Antônio da Rolanda. Sérgio Reis,
1: menino da porteira.
2: Menino da porteira, né?
1: Menino da porteira. Muito bem, um abraço para você que está ligado com nós. Muito obrigado, que Deus abençoe essa Vaqueirama. Meus amigos fazendeiros, um abraço para vocês. Muito obrigado pelo radinho ligado. Eu quero abraçar também senhor Ataíde, senhor Dado de Gás, esse povo aí ligado com nós. Vou dar um abração também para a Holanda, esse povo aí ligado com nós. Mandar um abração também lá para 17, para 20, para 25. Um abração para o Neilton, não me esqueço do Neilton, não. Nós vamos dar Ultra Gás. Zé Dona de Carlos, não esqueça de trocar seu brilhozinho na Ultra Gás, essa na hora. Na outra gás. Um abraço para o Neilton, companheiro. Mandar um abração também para você estar ligado aí com nós também aí. Lá na 17, não é? Na 22. Mandar um abraço para ele. O Zequinha, na 22, ligado com nós. Muito obrigado, meu companheirado aí, na 22. Um abraço para vocês, já no município de Santa Luzia do Paruá. Um abraço, muito obrigado. Esse povo está ligado com nós do município de Santa Luzia do Paruá. Pessoal lá da 6. Não, é da B6, um abraço para eles, estão ligados nós, é na B6, um abraço, né? Um abraço, Zé Gregório, muito obrigado pelo radinho ligado, nós vamos mandar música para vocês, música atuada, arrepende, alegria, para os povos da roça, do campo, da cidade também, um abração para vocês, estão ligados com nós aí, na Tranqueira de Neve, meu companheiro da Tranqueira, um abraço, pessoal do seu Chico Alexandre, o menino seu Chico, menino, um abraço para vocês aí. Na Prano B, um abraço para todos vocês que estão ligados com nós aí na Prano B. Lá na Pedreira de Baixo, depois da Tranqueira de Neve, tem outra pedreira. Um abraço para vocês aí. Tem gente ligada a nós lá na pedreira. Um abraço para vocês. Muito obrigado pelo radinho ligado, tá bom? Companheiro Almeida, já achou aí o Sérgio Reis. Então vamos ver essa linda música do Sérgio Reis, Menino da Puteira. Vamos ver.

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1: Muito bem, estamos de volta, mandando um abração a todos os nossos companheiros vaqueiros, nossos fazendeiros, um abraço para vocês do Ligadinho com nós, os nossos comerciantes. Companheiro Almeida, tem mais alguma coisa aí para você dizer, por favor, meu companheiro?
2: Bom, seu Zé, nós continuamos aqui com o programa, né, 7:53, 3 minutos nos separa, isso, né, das 8 da manhã. E

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1: Muito bem, meus companheiros. Você está ligado com nós, esse alegador três vezes já sabe. Manda o Zé Gregório pegar o jeguinho dele e entrar no mato. Companheiro Almeida, vamos embora, meu filho. Pegar o jeguinho, a cara quer pegar a carona no jeguinho, vamos embora.
2: É, seu Zé, nós vamos se despedindo nesse momento, né? Montando no jegue, né? Como o seu Zé diz. Estamos montando aqui no jeguinho já, se preparando aqui. Pegando aquela rédea, né? A rédea ali. Não usa o bridão, não. Só a rédeazinha.
1: Parte do cabrito.
2: Só o cabritozinho e descendo no mato, né? E amanhã o programa Voz do Vaqueiro está de volta. Um bom sábado a todos. Que Deus abençoe.
1: Pessoal, muito obrigado. Que Nossa Senhora Aparecida, Nossa Mãe, Padre do Brasil, Mãe de Jesus Cristo, junto com Jesus Cristo, nosso Pai Eterno, e o Divino Espírito Santo, cubra cada uma família, cada uma fazenda, cada um comércio, cada uma dona de casa, uma mãe de família, pai de família, com o vosso santo manto. Se o nosso poder nos der de volta, amanhã nós estamos aqui às 6 horas. Um abraço, fui.
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Sejam bem-vindos e bem-vindas! Oba! E a gente já começa muito bem! Mês de junho, mês de festa junina, mês de rastapé, mês de comida boa, mês de um montão de coisa bacana. Então, pra você de boa por aí, vamos começar com o troféu pro mundo! É o som do Vitor Fernandes!

0: Natália Calazans. Daqui a pouquinho a gente volta, tá? Tempo também o som da Adelmário, do Aldeaaa. Adelmário. Adelmário Coelho, forró do futuro. Daqui a pouquinho a gente volta.
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0: Muito bem, o Central não para não, a gente toca uma atrás da outra. Mandar parabéns aí pra você que faz aniversário hoje. Desejar um feliz aniversário, saúde, paz e alegria. Sem rumo, ao Fortaleza, seu Valença.
8: Safadão. E o Wesley Safadão.

0: Bom demais, tá aí pra fechar legal com
1: Obrigada.
0: Seu desejo. Gente, daqui a pouquinho tô de volta. Fica aí que eu volto em instantes.
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0: Cada um curtindo nosso som, fechando muito bem a nossa sequência com Tanto Faz. Teve Carlinhos Bala, rolou pra você verso simples, Conde do Forró. Comecei o ritmo da sanfona. Daqui a pouquinho tô de volta, então, fica aí.
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1: Gente, já estamos de volta por cá e por cá a gente não para não. Toca sempre muito forrozão. Bom final de semana pra você. Isso, aproveite bem esse mês de junho, meu povo. Amor, amar você. Amor, amar você. Essa música eu conheço, né? Amo, amar você. Aumenta.
2: Que faz

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1: 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Sérgio, vai se esticar.
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0: fechar legal, Estrela Mari Fernandes. Uma voz inconfundível da Mari Fernandes. Gente, obrigado pela companhia. Um abraço pra você, Deus abençoe. E a gente se esbarra por aí a qualquer momento com mais, quem sabe, Central do Forró. E vem aí mais um campeão. Um abraço pra você. Valeu, valeu. Tchau, tchau.
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0: Muito bom dia, programa Educação e Notícia a partir de agora aqui na sua Rádio Exu FM. Hoje, dia 6 de junho de 2026, estamos chegando com um programa que é o programa que leva a notícia da sua educação para todo mundo, para todo o Brasil, para todo o nosso planeta. Programa Educação e Notícia através também do www.radioyeshua87.com. 9 horas 15 minutos, o programa começando a partir de agora. Estou aqui juntamente com ela, professora Laci Keila, e também a nossa convidada especial, a nossa guerreira, professora Josélia Fernandes, daqui a pouquinho também estará nos microfones do nosso programa. E nós já ao vivo aqui, muito bom dia, professora Laci Keila. Vamos que vamos, programa Educação e Notícia.
1: Muito bom dia, professor Gerard, muito bom dia a todos os ouvintes da rádio Exua FM. O nosso programa Educação e Notícia é um programa idealizado pelo Núcleo do Simproecema, na coordenação do professor Gerard, professora Alaci, professora Josélia, professora Jandira, professor Sidney, professora Alessandra, professor Cláudio no Monte Alegre e o nosso companheiro Fernandes também representando.
0: Renato, né?
1: Professor Renato, já estava esquecendo. Alô, Renato, alô, todo especial para você e toda a sua família. E é isso, que o nosso sábado comece, né? Os nossos corações estejam em paz, que os nossos pensamentos sejam guiados por Deus e a nossa esperança seja sempre maior que qualquer preocupação, Gerard.
0: Muito bem.
1: O nosso programa com essa mensagem para todos os nossos ouvintes, todos vocês que estão aí ligadinhos com a nossa programação.
0: Muito bem. E daqui a pouquinho a gente vai colocar também ao vivo, vamos fazer também pelo Instagram, Prof. Gerra, já colocando aqui, já daqui a pouquinho colocar ao vivo para vocês. Quem está sintonizando agora, pode ligar para a gente também pelo 989-8494-8524, falar ao vivo conosco, porque essa semana foi a semana, né? Tivemos aí a semana de premiação da Escola Digna, né? De já mandar um abraço especial à professora Francisca Gomes, que foi a grande homenageada da semana. Professora alfabetizadora, um abraço especial para a senhora. E, claro, vamos falar também da questão da nova presidência do Simproecema. Vamos falar também dos jogos regionais do Simproecema. Vem aí o campeonato de futsal do Simproecema. Vamos tratar também sobre os precatórios do Fundef da rede estadual. E, claro, vamos estar tratando de toda a nossa educação de Nova Olinda, porque a semana foi uma semana especialíssima, especializada, hein, Alaci Keila?
1: Foi a semana, né? Uma semana bem movimentada, de muitas premiações, né, Gerard?
0: Muita movimentação.
1: Muita movimentação, muitas falas em redes sociais. E estamos aqui hoje para esclarecer tudo, né? Trazer de fato o que aconteceu, da forma que aconteceu, e nada melhor do que a nossa querida professora Josélia, né, para falar o que realmente aconteceu, como aconteceu nessa grande premiação que o município aí anda divulgando, que teve para os professores, ou melhor, para a professora, né, e para a escola também.
0: A formação, ela se faz necessária, houve essa formação, há formações, né, pontuais de um dia, de uma manhã, de uma tarde, há formações pontuais, mas o que a gente precisa realmente são formações que façam com que o professor possa ficar mais próximo dos seus alunos, ficar mais próximo realmente um do outro, porque parece que o negócio é mais mídia, que é o que está acontecendo em Nova Olinda. Mas a gente começa com o pé direito. Um abraço a todos os trabalhadores e trabalhadoras de Nova Olinda do Maranhão. Vamos começar hoje, dia 6 de junho, hoje... Um sabadão legal, climazinho gostoso. Você que está nos ouvindo em qualquer ponto do Brasil e do mundo, porque a nossa rádio vai longe. Um abração especial ao professor Raimundo Oliveira, também ao professor Fábio Orlan, que é o novo presidente do Simproecema, vamos já tratar desse tema. Um abração para o litoral, professor Luiz
1: Maelson,
0: também está ouvindo a gente, professora Mari Lúcia, lá em Cândido Mendes, todos os nossos companheiros, brigadão pelo carinho, a nossa assessoria jurídica, né? Estive ontem à noite conversando com o doutor Edvard, passou aqui em Nova Olinda, tivemos uma conversa muito, muito boa, com a colega Sara também, a secretária dele, estava junto, estamos alinhando aí uma possível reunião, um possível encontro, né, da assessoria jurídica aqui em Nova Olinda, já para os próximos dias. Então, a gente começa com o pé direito, 9 horas 19 minutos, trazendo uma canção muito legal de Padre Zezinho, essa novidade aqui no programa, é a primeira vez que ela vai tocar aqui no nosso programa, tratando dos trabalhadores e trabalhadoras de modo geral. Muito bom dia, vamos que vamos, programa Educação e Notícias, só começando hoje com a convidada especial, professora Josélia Fernandes, já se encontra por aqui, daqui a pouquinho vai estar também aqui nos microfones da Rádio Exu FM. Um abração para o seu esposo, Júnior, que está ligado com a gente. e toda a família Sempro SM e todos os nossos companheiros. Muito bom dia, vamos que vamos. Muita atenção nessa letra, Padre Zezinho, conosco.

0: Excelente!
1: Muito bem, ao vivo aqui pelo Instagram. Muito bom dia para você que sintoniza a gente também pelo Instagram. Prof. Gerra, já pode enviando aí o link para os demais colegas. Obrigadão pelo carinho, professora Laci conosco. Daqui a pouquinho, professora Josélia. Estamos ouvindo de fundo aí, Padre Zezinho Trabalhadores. A todos os nossos trabalhadores, muito bom dia. Trabalhadora, muito bom dia. Todos que fazem a nossa cidade, desde a limpeza, passando pelo hospital, passando pelas escolas, a todos os trabalhadores de modo geral, você empresário, você lá da zona rural, muito obrigado, trabalhadores e trabalhadoras, que o Senhor abençoe a cada um de vocês, a cada um de vocês. Vamos que vamos, programa Educação e Notícias, só começando, Alacy Keila, muito bom dia.
2: Bom dia a todos vocês que estão nos ouvindo e nos vendo aí pelo Instagram, e é sobre isso, é uma homenagem aqui aos nossos trabalhadores, a todos vocês que estão aí à frente dos trabalhos e fazendo a nossa cidade se desenvolver, né? O desenvolvimento da nossa cidade está na mão, nas mãos de cada um de vocês, de cada um de nós que estamos ali na labuta todos os dias, trabalhando, seja na limpeza, seja nos hospitais, nas escolas, enfim, em todos os locais, em todas as localidades da nossa cidade. Um abraço todo especial a todos vocês, trabalhadores.
1: Muito bem. Ontem foi dia 5 de junho, dia do meio ambiente, dia mundial do meio ambiente. A todos que fazem também a nossa ambientação ficar cada vez melhor, você que planta a sua árvore, você que planta o pão de cada dia, porque é de lá que vem o nosso sustento. A todos os trabalhadores, homens e mulheres da zona rural, aquele nosso abraço especial, aqui na rua também, quem faz a limpeza aqui na praça, quem cuida, que faz essa maravilha acontecer aqui nas nossas praças também, aquele abraço especial a vocês. São homens e mulheres que fazem a nossa vida ficar mais bonita, porque Nova Olinda a gente tem que continuar dizendo que ela é a nossa cidade, é o nosso cartão postal, né? As nossas praças, a nossa cidade. Quando a gente entra, o negócio fica meio feio, viu? Muito buraquinho, muito buracões, e a cidade tá que tá. Um abraço também às pessoas que estão arrumando as ruas, né? Enfeitando a Rua da Piaba, muito bonita. A Rua da Piaba, eu quero que vocês visitem lá depois, ficou muito bonita. Rua 7 de Setembro também. Outras ruas, a gente não vai poder dizer isso, porque já tá aparecendo a lua, né? Ficou muitas crateras lá, tem muito buraco, né? Rua da Baixada, que o diga. Né, passamos lá na procissão agora essa semana, muito buraco. É hora de cuidar da cidade também, prefeito. É hora de cuidar da cidade. Enfim, vamos que vamos, Alacy. Sobre o meio ambiente, tu tem uma fala para a gente aí já?
2: Sim, com certeza. Neste Dia Mundial do Meio Ambiente, o Simproecema reafirma o compromisso com a construção de uma sociedade mais consciente, justa e sustentável. A educação tem papel fundamental na formação de cidadãos comprometidos com a preservação da natureza, o uso responsável dos recursos naturais e o cuidado com as futuras gerações. Cada ação de conscientização desenvolvida nas escolas contribui para um mundo melhor e mais equilibrado, que nesta data fortaleça a reflexão sobre a importância de proteger o meio ambiente e inspire atitudes que façam a diferença no presente e no futuro. Gerra, essa é uma homenagem, uma mensagem do Simproecema. Em relação ao meio ambiente, devemos cuidar, devemos preservar o ambiente que nós vivemos até para as nossas futuras gerações, não é isso, Gerard?
1: Muito importante trazermos essa observação. Simproecema, como sempre, fazendo também o seu trabalho, fazendo essas observações e trazendo aqui no programa Educação e Notícia essas novidades também. Você que está sintonizando a gente pelo Instagram, muito obrigado, muito bom dia. Já temos já algumas pessoas ligadas com a gente, eu cito o nome de vocês, brigadão. Peguem o link, mandem para o vizinho, mandem para o colega. Vão socializando esse link aí, que é importante a gente ter essa interação com vocês. Vocês podem ligar também para a gente pelo 989-8494-8524. E abraçando a nossa diretoria que está sintonizada com a gente, todos os nossos diretores, professora Jandira, Josélia, que está aqui conosco, já vai estar ao vivo. Cláudio, lá no Monte Alegre, Fernandes, que vai. Depois a gente vai melhorar a nossa fala em relação ao esporte, que a gente está trazendo para o Simproecema também os jogos do Simproecema de futsal. Daqui a pouquinho eu já trago para vocês um abração aí ao Fernandes, Elissandra, Renato, Sidney, a toda a nossa direção, Jandira, toda a nossa diretoria, muito obrigado. Vamos juntos até às 10, ou um pouquinho mais, né, Alacy? Depende de hoje da programação. E já destaco aqui para vocês a nossa situação em relação ao presidente do Simproecema, né? Que teve que fazer a sua desincompatibilização já agora nessa terça-feira, e hoje o nosso presidente, um abraço para ele, professor Fábio Orlan. A gente já traz essa informação já rapidamente aqui, porque hoje tem muito assunto. Hoje a gente vai tratar dessa semana, que foi uma semana muito boa, semana de premiação. De já um abraço à professora Francisca Gomes, à escola também Terezinha Leite, que foi a escola premiada, da escola digna. E já a gente tem mais detalhe, porque a nossa guerreira Josélia Fernandes veio. E veio aqui também prestar esclarecimento, porque na rede social muitas pedras foram lançadas, mas só lançam pedra em árvore que dá fruto. Então, a nossa direção, a gente está tranquilo e sabemos aqui as pancadas que a gente leva todo santo dia. Isso aí nem esquenta mais a nossa cabeça mais não, já faz parte do nosso trabalho. Porque quem cala consente, e a gente não vai se calar não, diante dessa gestão maldosa, de uma gestão muito cruel, que não valoriza a nossa educação. E o mais são mídia, é uma gestão midiática que a gente tem, não tem como a gente não tratá-la assim.
2: É isso, Gerard, não tem como não falar sobre esse assunto, não tem como maquiar a situação, que é o que eles têm tentado fazer, camuflar o que está de fato acontecendo com a educação do nosso município, o que está acontecendo com os nossos profissionais da educação.
1: A gente já traz, a gente já informa aqui rapidamente sobre o Simproecema, que o professor Raimundo Oliveira ele está saindo, né, para a questão da sua pré-candidatura. Faz esse resumo para a gente, para depois a gente já vir com a professora Josélia, ou a gente já começa com a Josélia? O que você diz aí? Bora começar logo, aproveitar que o pessoal está já sintonizado com a gente aqui, a gente já começa com a Josélia. Daqui a pouco a gente volta com o Raimundo, já adiantei para vocês, né, que o professor Raimundo está se afastando e o professor Fábio já assume já a presidência do Simproecema. E a gente, daqui a pouco a gente faz uma fala já para esse assunto. Sobre os precatórios do Fundef, a rede estadual também é um assunto importante, porque já temos já movimentações, dinheiro já praticamente na conta para poder fazer esse rateio para os professores. Importantíssima a luta do Simproecema, né, que esteve presente, está presente sempre nessa luta sindical, voltado aí para a garantia dos direitos. Ah, mas o sindicato cobrou os 15%. Se não tivéssemos entrado com a ação cobrando os 15%, aliás, não foi nem nós que cobramos, os advogados cobraram, o Simproecema não cobrou os 15%. Sim, por exemplo, só procurou a ajuda da assessoria jurídica para poder termos a integralidade do valor. Até então, o governo só queria pagá-la, assim, eu trazendo esse tema de precatório, para a gente depois só focar em Nova Olinda, o Estado só queria pagar o valor principal, queria ficar com juros e todas as correções, né, todas as multas, queriam ficar com tudo. Então, daí o Simproecema entrou, cobrou, através da sua assessoria jurídica, e os advogados, que são trabalhadores, como a própria canção de Padre Zezinho agora há pouco já tratou, são trabalhadores, cobraram aí seus 15%. Lembrando que esse dinheiro está judicializado, não está na mão do Simproecema. O professor Raimundo Oliveira não é o ladrão desse dinheiro, pelo contrário, ele fez com que nós recebêssemos esse valor de forma integral. Basta procurar aí os outros estados, municípios, inclusive a capital São Luís, que não pagou até então o valor integral, só pagou o valor principal. Então, assim, são muitas falácias, mas o Simproecema está aqui na ativa, fazendo o seu trabalho e dizendo que nós temos uma assessoria jurídica competente demais, são 110 homens e mulheres que compõem a direção do Simproecema, e hoje com o professor Raimundo Oliveira se afastando para os seus momentos voltado para a questão política, mas a gente está aqui fazendo o nosso trabalho e abraçando, claro, a nossa luta, porque o sindicato não é de uma voz só. O sindicato somos todos nós, é de todas as vozes. E quando a professora Josélia vai em uma reunião ou uma formação e é chamada para compor a mesa, se ela não falasse o que de fato estamos passando, errada seria ela. É sobre isso. É sobre essa situação de você ter a oportunidade de falar e você não deixar passar. Então, por isso aqui os nossos parabéns. Claro, a homenageada, que é a professora Francisca Gomes, eu sei que ela está nos ouvindo, não veio para o programa hoje, por questão religiosa, é adventista, então, no dia de hoje, eles têm um momento deles religioso, mas o nosso abraço carinhoso à professora Francisca Gomes, que é a protagonista desse ano em relação à alfabetização, né, a professora que ganhou o prêmio alfabetizadora, foram R$2.000, né, mas aí, durante as nossas falas, a gente vai trazer aqui informações importantes, porque a professora Francisca, inclusive, ela tem uma defasagem salarial enorme, ela já tem pós-graduação e recebe apenas como se tivesse uma graduação, então ela perde aí por mês, pasmem, R$1.700. A gente fez uma conta rápida, Alaci. Ela perdeu mais de R$31.000 só na gestão de Ari Menezes, prefeito. Prefeito esse que não gosta da educação, que não gosta dos professores, porque se gostasse, estaria com o salário atualizado de todos nós, professores e professoras. Então, essa homenagem tem que acontecer. Nada mais é do que o nosso trabalho. Nós já vivemos a educação. A gente foi, nós somos concursados, nós vivemos a educação em Nova Olinda e nada melhor do que dar a nossa contribuição, porque é o nosso dever como profissional. Agora, o direito não é voltado, porque nós deveríamos ter o nosso direito garantido. E aí onde entra o prefeito Ari Menezes, que está de passagem, né? Prefeito cassado na primeira instância, cassado na segunda instância, está aí de passagem, a qualquer momento aí pode aí arrumar as malas, mas enquanto for prefeito tem que ter aí a responsabilidade de pagar corretamente os professores. É sobre isso, Alaciqueira, é nessa pegada aí que a gente vai começando o programa hoje, abraçando a todos que estão ligados conosco.
2: Então é isso, gente. Parabéns à nossa companheira, primeiramente à nossa companheira Francisca, né, pelo prêmio de professora alfabetizadora. R$ 2.000 foi o prêmio que ela recebeu por essa premiação, mas não podemos deixar de lembrar do que ela vem perdendo ao longo dessa gestão e de outras gestões. Fizemos o cálculo, mais de R$ 31.000 essa professora perdeu ao longo de um ano e meio de gestão do prefeito Ari Menezes.
1: 18 meses aí de muita perda salarial, né?
2: Então, não tem como não falar dessa situação, não tem como dizer que está tudo às mil maravilhas, que está tudo muito bem, sendo que só essa professora tem uma defasagem salarial enorme. Então, a Francisca está de parabéns pela premiação e a Josélia também, a nossa companheira de luta, né, valente como sempre, e agradecemos também a ela pela coragem que teve, né, de falar a verdade, uhum, né, de falar o que está acontecendo. Diante do secretário de Educação, estava presente, secretário de Educação, secretária adjunta e outras pessoas que fazem parte da SEMED também compondo a mesa de honra. Infelizmente, o prefeito Ari Menezes, como sempre, não teve coragem, não tem coragem de enfrentar os professores, né, de estar lá para ouvir. Eu creio, Gerard, aqui justamente por medo de ouvir as verdades que foram faladas, né, e que podem ser faladas em um momento como esse. E a nossa companheira Josélia está de parabéns. Ela mesma vai vir aqui falar como foi, o que falou lá, né? Temos o vídeo também que está sendo divulgado nas mídias.
1: Muito importante aquele vídeo, muito bom.
2: Muito boa a sua fala. Alguns criticando, né? Mas isso já foi dito, isso aí não nos atinge.
1: Muito bem. O nosso Instagram, vê bem aí como é que está o nosso Instagram aqui. Muita gente já participando conosco. Deixa eu ver bem aqui. Tem uma turma participando. Obrigado pelo carinho, pela sua participação. Coloca aqui a tua cadeira aqui próximo da gente aqui, professora Josélia. Seja muito bem-vinda. E vamos que vamos aqui no programa Educação e Notícia. A professora Josélia já conosco aqui também, professora Alaci. Não sei como é que vai ficar aí a imagem de vocês ali. O telefone está bem perto aqui, mas vai dar certo, está dando certo aqui. E vamos que vamos, já tratando também, importante também a gente já destacar o PNE, né, que já está acontecendo aqui na rede estadual. Tivemos uma roda de conversa, um debate importante do Plano Nacional de Educação, que fortalece e valoriza os profissionais da educação de modo geral, não só professores. E aqui quando a gente fala, não é só para professor, é para todos os profissionais que compõem a nossa educação. Muito bom dia, professora Josélia. Seja muito bem-vinda à nossa programação, a companheira que faz parte da nossa diretoria e que foi essa semana uma protagonista aí. Não roubou a cena, não. Ela só se fez presente na cena, porque a gente precisa sempre estar aí presente em todas as cenas que envolvem a educação. Bom dia, Josélia.
0: Bom dia, companheiro Gerard, companheira Alaci e a todas as pessoas que nessa manhã de sábado nos ouvem e nos assistem através do Instagram. Bom, é sempre um prazer, né, poder fazer uma participação aqui nesse programa que é nosso. Quando eu digo nosso, não só da diretoria, é dos educadores. E qualquer educador pode se sentir bem à vontade, né, para participar desse programa, para vir fazer uma fala sobre a educação local, para vir dar sua contribuição nesse programa que tenta trazer informação, esclarecimentos, né, verdades, através da Rádio Eixo AFM.
1: Muito bem. Já começo já com a questão da escola também, te parabenizar pela tua atitude lá durante a premiação, e não só a premiação, porque lá não foi só a premiação, lá era uma formação e o final da formação houve a premiação. Mas independente disso, a gente não quer aqui fazer um alarde fora do comum, a gente só está trazendo aqui a realidade. Quando se fala a real situação de Nova Olinda, incomoda, e aqui eu vou ser meio assim, vou usar um termo assim meio pejorativo, mas tem babão.

0: A licitação lá está, valores de milhões, não sei quanto para uma, um restaurante fulano de tal, para uma empresa que vai terceirizar o lanche. Onde foi que esse lanche chegou? Chegou lá para vocês esse lanche?
1: Pois é, mas nessa mesma licitação diz que esses lanches de alto nível, são para formação de professores.
0: Não chegou, né?
1: Agora nós não sabemos onde são essas formações e para que professores são esses, porque não são para os de Nova Olinda.
0: Atenção, né? GAECO, atenção Ministério Público, atenção Polícia Federal. Nova Olinda do Maranhão vive um caos na educação, onde o nosso dinheiro está indo para outros fins que não... O dinheiro da educação. Eu não estou nem falando do dinheiro da saúde, da administração, estou falando da educação, onde somos mais de 1.200 funcionários em Nova Olinda, concursados somos 250, 260 efetivos professores, ao todo somos 500 e poucos efetivos, e a grande maioria é um servidor contratado, e eu entendo aí o servidor contratado, porque ele está aí preocupado com o seu salário que não está recebendo de forma correta, e mais ainda, não assina um contrato, indo aqui para o lado da questão do servidor contratado, não tem aí o seu contrato em mão, não recebe um contra-cheque, não tem legalidade nenhuma. O que nós estamos fazendo aqui é a defesa, a sua defesa, servidor público, e a sua defesa, trabalhador e trabalhadora de Nova Olinda do Maranhão. Aqui ninguém está fazendo aqui com chave com político, ninguém está fazendo aqui camaradagem com ninguém. Nós estamos só defendendo o que é nosso por direito, que é o nosso direito trabalhista. Somente isso, a nossa valorização, Alacir e Josélia.
1: Pois é, e aí, ainda sobre essa premiação... mais uma vez, eu quero dizer que os nossos parabéns são sinceros demais, tanto aos colegas da Escola Terezinha Leite, né, que mostraram bons resultados e, por isso, receberam a premiação de Escola Digna do ano de 2025. E também a nossa colega, professora Francisca Gomes, funcionária da escola, atualmente da Escola Sarney Costa, né, que, apesar de todas as mazelas, conseguiu desenvolver um bom trabalho e alcançar o melhor índice em termos de alfabetização do município, receber a premiação de professor alfabetizador. Então, nosso respeito, nossa admiração por ela, mas fica aqui o nosso protesto, né, para a gestão municipal na pessoa do senhor Ari Menezes, que ele comece a olhar diferente para nós, profissionais da educação, para esses professores que, mesmo perdendo mais de R$1.000 por mês, estão fazendo o dever de casa, estão fazendo direitinho o seu trabalho e os resultados estão aí para mostrar que o trabalho dos professores está sendo feito. Então, prefeito Ari Menezes, eu gostaria muito, e eu quero muito que o senhor ouça essa minha fala, vá numa formação dos professores do terceiro ao quinto ano, porque na educação infantil o senhor sempre está presente nas formações, porque eu já vi alguns vídeos. Então, não tenha receio, não, vá. Nós também somos civilizados, inclusive fomos até elogiados pelos coordenadores, que somos que os professores do terceiro ao quinto ano nas formações é o público mais educado. Recebemos esse elogio.
0: E lembrando que o prefeito também é um funcionário público, está lá.
1: Faz parte das suas funções também fazer esse acompanhamento.
0: Público.
1: Então, vá nos visitar, porque falam pessoas desinformadas por aí, que eu nem deveria responder, mas... porque se fez necessária a minha fala em um momento de premiação no final de uma formação? Justamente porque nós não temos oportunidade de falar com o prefeito Ari Menezes. Porque desde o primeiro dia do mandato desse gestor, nós, enquanto instituição representativa da classe de educação dos educadores de Nova Olinda, que é o SimproSema, tentamos, através de ofícios, através de idas pessoais, pessoalmente na prefeitura, tentar conversar com o gestor, tentar reunir, né, falar sobre os problemas da educação, dialogar, encontrar alternativas para os problemas da educação e para essa defasagem salarial que nós temos. Porque valorização, senhor Ari Menezes, vai além de entregar um cheque de R$2.000 para uma professora, quando ela está com o débito de mais de R$31.000 somente na sua gestão.
0: É sobre isso.
1: E aqui nós nem estamos falando da dívida deixada pela sua antecessora, pela ex-prefeita Iraci Ueba, Então, essa é a situação de uma professora.

0: professora que tem apenas uma matrícula no município. Agora, imagine a situação dos professores que têm duas matrículas no município, então é dobrado o prejuízo, é dobrado o déficit salarial. Então, nós não estamos aqui lhe pedindo favor, nós não estamos aqui pedindo nada do que não é nosso, só estamos querendo o cumprimento da lei e que nós recebamos por direito o que é estabelecido pelo governo federal e que você, enquanto gestão municipal, funcionário público, temporário, tem obrigação de cumprir. Então, eu, se tiver outras oportunidades, tenha certeza que eu falarei novamente quantas vezes for necessário em eventos da educação. E quem quiser criticar a mim ou a fala de qualquer outro professor que esteja sendo lesado e que não fique calado...
1: Roubado, bora usar esse termo, porque nós estamos sendo roubados em Nova Olinda, a grande verdade, né?
0: Para criticar, você experimenta fazer uma faculdade, faça pelo menos uma pós-graduação, seja competente para passar em um concurso e encare uma sala de aula por pelo menos um ano. Aí você vai ter propriedade para fazer críticas a quem todos os dias vive a sala de aula e está sendo roubado. Viu? É só nesse nível aí que você precisa ter para poder fazer críticas a quem trabalha e não recebe o que é seu por direito, viu? Menos que isso, a gente não aceita. E quem não gosta de ouvir falar sobre o que está errado, evite os eventos da educação. Você que não é da educação, mas que recebe pela educação
1: e
0: precisa fazer comentários nas redes sociais, suas defesas para, né, a gestão municipal precisam ser vistas nas redes sociais para que o seu salário continue caindo na sua conta.
1: Recebe,
0: só que o nosso está faltando.
1: Recebe para puxar saco, a grande verdade é
0: pois
1: essa.
0: Pois é, então é a realidade aqui de Nova Olinda, nua e crua, é essa. A educação de Nova Olinda não está boa. Sabe, nós estamos perdendo dinheiro e é muito. E não nos chamem de...
1: Mercenários.
0: Mercenários, não, porque nós não somos hipócritas. Nós estudamos, passamos num concurso, somos profissionais. Eu nem vou dizer que é como qualquer outro profissional, porque não existe profissionais que passem pelo que um professor passa na sala de aula, não. Então, nós merecemos ser respeitados e valorizados. E não nos calaremos, eu não me calarei. Calar não é uma opção. E sempre que eu tiver a oportunidade, eu não vou me ver falando. É no evento da saúde, mas da educação, sim. Sempre que tiver a oportunidade. Dentro das escolas, sempre que tiver a oportunidade de cobrar, também eu estarei cobrando. Sou membro do Conselho Municipal de Educação, sou membro do CACS Fundeb, sou membro do SimproEcema, sou cidadã.
1: Você tem currículo.
0: Sou professora.
1: Você tem currículo. A professora, a nossa companheira de luta, Josélia, ela tem currículo para falar aonde tiver que ser falado. Agora, estranharia muito, repito de novo, se você não tivesse se pronunciado. Aí seria estranho para a gente ver a oportunidade que você teve de falar, de defender, primeiramente, o seu salário, porque você tem que defender o seu salário, tá certo? Defender da categoria. Você defendeu o seu salário e defendeu da categoria. Você falou em nome da professora e, por isso, assim, a gente fica muito feliz em saber que você nos representou. Eu não estava presente lá porque não nos convidam. Né? A gente, mais
0: sim,
1: uma vez
0: que
1: aqui.
0: É outra coisa muito errada.
1: Não convido o sindicato para participar. A gente não vai lá fazer baixaria, não. A gente vai ouvir também. Porque tem algumas verdades lá que precisam ser ditas. A educação, ela vai continuar. Já tivemos outros gestores. Já batemos panela assim, só fazendo essa observação. Porque
0: e as panelas, se precisarem, elas serão batidas novamente.
1: Muito
0: só
1: bem.
0: Respondendo a alguns que estão com saudade das panelas por
1: pois
0: aí.
1: Pois é, esses que ficam falando aí, esses hipócritas que ficam falando em relação às panelas, nunca tiveram coragem de descruzar os braços, de lutar pelo que é seu por direito. E aí fico criticando quem teve coragem, homens e mulheres que têm coragem de lutar, de defender a sua categoria. É sobre isso, Josélia, quando o servidor se cala, eu trouxe até aqui uma fala, quando o servidor se cala, os direitos enfraquecem, mas quando a categoria se une primeiramente, cria coragem e luta coletivamente, ela se torna forte. O trabalhador da educação precisa entender o seu valor, professor, vigia, zelador, auxiliar, todos que compõem a educação, porque todos fazem a educação acontecer. Então, quando a gente tem esse coletivo, não era só a Josélia que tinha que falar, não. Todos que estavam no evento, Josélia, deveriam ter levantado o braço, deveriam ter se manifestado também. Porque já é a segunda vez que isso acontece, de ter eventos onde apenas um fala, o outro fala, e os demais ficam só ali, meio que receoso de falar. Temos que falar, temos que dar força. O coletivo existe para isso. Inclusive, quando deram um pix um dia desse aí num evento que teve ano passado, início desse ano passado, final do ano, deram um pix, muitos não entenderam que ali era a maneira de fazer pão em circo acontecer, porque a gente Sim. continuava desvalorizado naquele período lá.
0: Mas precisamente pix de R$200.
1: Pois bem, então ali era o momento de todo mundo levantar, não contra o dinheiro, porque dinheiro realmente ele é bom, ele é importante, mas dizer aqui, é um protesto que a gente vai fazer aqui. Como alguns fizeram lá, alguns se levantaram, saíram
0: eu,
1: e tudo.
0: Eu, na verdade, estava ansiosa para ser sorteada. Só para mim ir lá na frente e dizer, eu recuso esse Pix, porque eu quero é a minha atualização,
1: a minha valorização,
0: salarial.
1: Né?
0: Eu acredito que todos deveriam ter essa postura, mas, infelizmente. Mas, mesmo assim, eu acredito que depois da minha fala, Gerard, os aplausos que os colegas deram falam muita coisa também. A gente entende que alguns dos nossos colegas não conseguem se posicionar publicamente, mas a gente entende também que muitos deles nos apoiam e a gente agradece também por isso. Uma pessoa fica falando comigo no WhatsApp, disse assim, a senhora deve ter percebido pelos aplausos que as pessoas gostaram da sua fala, que os professores gostaram, embora muitos não tenham coragem de dizer, a senhora falou que muitos ali estavam querendo falar, mas infelizmente não conseguem.
1: E como a gente está na linha de frente, na direção do sindicato, a gente acaba sendo apedrejado mais do que os outros servidores, né?
0: Sim.
1: Temos salário defasado, a Laci tem salário defasado, o Renato teve salário defasado, tivemos corte de salário, que fique aqui bem claro isso, tivemos corte de salário, porque o que eles querem é perseguir a gente, já fomos transferidos para o interior, já passamos aí um tempão sendo perseguido, literalmente perseguido, então alguém tem que fazer essa fala, e assim, nós queríamos muito, aqui eu abro aqui um parênteses para chamar também a atenção dos nossos chefes da lei, que nós temos também aqui a Câmara de Vereadores, que deve
0: Verdade.
1: Nos apoiar. Ó, temos ouvinte aqui ao vivo, bora colocar, tu me dá licença, vem aqui, tu sendo minha participante aqui, mas vou colocar ao vivo aqui. Bom dia.
2: Bom dia, José Vieira aqui da rua Egílio Ribeiro.
1: Ô, José Vieira, bom dia, meu irmão, tudo
2: bom
1: bem?
2: Bom dia, meu amigo, saúde e felicidade para todos vocês, viu? Primeiro
1: Amém.
2: Quero parabenizar os professores da rede municipal e estadual.
1: Obrigado.
2: Sobretudo vocês, que é uma lâmpada que está acendendo no fundo do túnel para enxergar. Alumiar o caminho daqueles coitados que não conhecem.
1: Amém.
2: Que sempre o cara que estuda, que é formado, capacitado, ele mostra o caminho para quem não conhece.
1: Certo.
2: Estou na sala de aula de segunda a sexta, levando o melhor para nossas crianças.
1: Verdade.
2: Que de lá que nasce a riqueza, que é a educação, e levando o trabalho, a felicidade para cada jovem e para cada adulto, que tem muito no eixo. E eu quero pedir a Deus que o prefeito Arimenez, sente na pele, no coração, que é filho da cidade.
1: Certo.
2: Então, conheci o Nico.
1: Certo.
2: Professor, concursado, quem não é concursado, contratado.
1: Todos servidores.
2: E traga uma vida digna e de felicidade a todos. Isso é o que eu desejo a todos. Um
1: Muito
2: abraço
1: bem.
2: A todos que estão nesse programa. E estamos juntos. Bom dia. E Deus abençoe cada um de vocês que tem essa coragem de ir à luta. E essa guerra mostrar a verdade e o caminho para quem não conhece. Bom dia.
1: Muito bem, brigadão, seu Zé Vieira. Valeu, valeu, valeu, um abração, querido. Muito bem, esse é o Zé Vieira. Seu Zé Vieira que está ali no bairro novo, ali de frente à escola. Está aqui, cidadão de Nova Olinda, né?
0: Sim.
1: Que está fazendo parte aqui da nossa programação hoje. Estamos gravando aqui essa programação de hoje. Já perguntaram aqui no Instagram se a gente vai compartilhar depois o link. A gente vai fazer de tudo para compartilhar esse link. Mandar aqui um abraço aqui para essa fala. Isso aqui nos deixa mais empolgados ainda em falar, né? Isso é muito gratificante para a gente, porque o seu Zé Vieira acompanha o programa todo
0: Verdade.
1: Sábado, né? Dona Francisca também lá na Vila Esperança, né? É assim, é muita gente ouvindo a gente, ouvindo a programação, Josélia. E vamos lá, continue aí, vamos lá.
0: Pois é, e aí, falando um pouquinho sobre como está a nossa demanda de trabalho hoje, dos professores.
1: Certo.
0: E ela está desumana. A palavra é essa, né? E eu ouvi na capacitação assim que a gente não deve deixar o nosso trabalho nos adoecer, né? Mas Aí fica muito complicado para a gente desvencilhar uma coisa da outra, da gente tentar relaxar, verdade, ter momentos de descanso, quando o tempo todo tem alguém que está hierarquicamente acima de nós, no nosso trabalho, nos lembrando que temos que ter compromisso, que temos que ter responsabilidade.
1: Arruma diário.
0: Que tem o diário e que tem que fazer o relatório para o aluno que está sob suspeita de ser atípico, para a mãe levar para o médico.
1: Okay.
0: Porque é nós, somos nós os professores, que damos o respaldo para o médico laudar o aluno.
1: Olha o tamanho da nossa responsabilidade.
0: Pois é, atualmente é isso.
1: Até psicólogo nós nos tornamos na sala de aula.
0: Pois é, os médicos, eles não dão o diagnóstico para um aluno atípico sem um relatório feito pela professora, que tem a maior carga horária, no caso, os professores de português, que convive com esse aluno mais tempo durante a semana. Então, eu até comentei atualmente, está muito fácil laudar o aluno. Basta o professor passar aqui horas e horas debruçado, preenchendo um enorme relatório, e leva para o médico fala do professor, está bem aqui, se for o professor que falou, então,
1: concordo,
0: ok,
1: né?
0: Esse aluno vai ser laudado. Então, nós estamos fazendo praticamente o trabalho que deveria ser o trabalho do profissional de saúde.
1: Para tu ver a responsabilidade que nós carregamos todo santo dia em nossas costas na sala de aula. Então, por isso aqui merece todos os parabéns, todas as homenagens para os nossos professores e nossos profissionais de educação. Porque não tem como a gente não falar do vigia que recebe os nossos filhos, da zeladora que cuida. Aí eu agora há pouco eu tratei da alimentação escolar e acabei puxando outro tema e eu deixei em aberto,
0: sim,
1: né?
0: Sim, olha, a questão da alimentação escolar.
1: É importante trazer
0: esse alimentação
1: escolar,
0: tema. E se a gente observar, essa não é uma reclamação dos professores, essa é uma reclamação que parte dos alunos. A gente ouve dentro das escolas, os alunos, eles estão insatisfeitos com a alimentação escolar que está sendo fornecida pelo município de Nova Olinda do Maranhão. E eu vou ser bem precisa aqui em relação a especificamente dois lanches que são servidos durante a semana. Na segunda-feira é o cuscuz com café. E na sexta-feira, que às vezes vem na quinta, mas o normal é que seja na sexta, o suco com biscoito, gente. Um suco que, se a gente for levar em consideração a qualidade dele para a saúde do aluno, ele é muito prejudicial. Porque sabe como é que os alunos chamam o suco? De mel.
1: Será que é doce?
0: Mel, porque é muito doce. Todo mundo sabe que açúcar, exageradamente, faz mal à saúde, é prejudicial à saúde.
1: Atenção, atenção, Ministério Público.
0: E o biscoito, imagine assim naquele biscoito pior que você já teve a oportunidade de experimentar um dia. Pois é, esse biscoito que é servido no lanche para os alunos.
1: Mas as licitações estão lá com milhões,
0: pois
1: inclusive
0: é,
1: vindo de outras cidades. Nem daqui a compra não é feita,
0: e
1: vindo
0: o
1: de outros lugares.
0: E o cuscuz, a gente até sabe que o cuscuz é saudável, faz bem para a saúde, mas não da forma que vai para a escola, porque chega na escola frio, né? O café chega morno, é colocado uma grande quantidade de manteiga no cuscuz para que ele não apareça tão seco na escola. Isso é outra coisa que faz mal para a saúde das crianças. E café, gente. Aí, tem criança que nem café toma, que não toma café nem em casa. Tem umas que nem podem, tem restrições alimentar. Então, aí tem nutricionistas, né, que fazem parte da equipe que trabalha com a alimentação escolar do município. Mas aí a gente sabe que, infelizmente, nem sempre esse profissional ele tem autonomia para fazer o trabalho
1: já
0: dele.
1: Já vem pronto, ele só assina embaixo.
0: Ele só tem que fazer o que o município diz que deve ser feito. Ou seja,
1: né,
0: acaba ele também colocando o nome dele de profissional em jogo, porque o seu trabalho está sendo visto pelas crianças que estão recebendo esse lanche como um profissional, que não é bom, porque o lanche não está indo de qualidade para a escola, né? E aí, às vezes, uma vez por ano, duas vezes por ano, vai um cachorro quente para a escola, que deveria ser recheado com carne, né? Com tudo que a gente sabe que é o recheio de um cachorro quente.
1: Só o caldo.
0: Aí os alunos dizem assim, tia, só tinha um caldo, só estava molhado de caldo o pão.
1: É demais.
0: Então, isso aqui que eu estou relatando é a realidade nua e
1: é
0: crua
1: Nova
0: que a gente
1: Olinda,
0: vivencia,
1: viu?
0: Dentro da escola, viu? Se você, alguém Câmara Municipal, vereadores, é função de vocês e as escolas. Vá no horário do intervalo, veja como é que está o lanche dos alunos.
1: Fiscalize,
0: experimente,
1: né?
0: Vá lá na cantina, peça para experimentar, que vocês têm autonomia para isso. Vocês são os fiscais do povo. Experimentem fazer um dia o trajeto em um dos ônibus escolar com os nossos alunos. Vejam como é que está a condição desses ônibus. Como é que esses alunos estão sendo transportados? Se a quantidade de alunos por ônibus é adequada? Se esse ônibus está passando por revisão? Se ele está indo, ao menos? Porque o que se recebe muito atualmente nas escolas é os alunos lá no PV do professor. Professor, hoje eu não vou para a sua aula porque o ônibus não veio. Professor, hoje eu não vou para a sua aula porque o ônibus quebrou. Isso tem sido uma rotina. Então, nós temos fiscais do povo. Sim, Proecema é fiscal, mas nesse caso, especificamente, é papel da Câmara Municipal.
1: A gente é limitado, né? A gente é limitado. Isso. Já os vereadores não, eles são ilimitados. Eles podem adentrar qualquer ambiente dentro do município, porque eles são fiscalizadores.
0: Pois é, então, eles fiscalizam. Façam isso, vão nas escolas, vejam como é que estão nossas salas de aula, vejam como é que está a condição das cadeiras nas escolas. Estão deploráveis as nossas cadeiras, todas precisando serem trocadas. As cadeiras que nós temos hoje nas escolas de Nova Olinda, elas estão com mais de 8 anos. Elas ainda são de uma gestão que passou 8 anos. Nós já estamos no segundo ano da nova gestão e as cadeiras continuam as mesmas.
1: Mas eles disseram que é continuidade. É essa parte, Josélia, que me chama a atenção, porque o atual prefeito, ele era secretário de Finanças do município. Então, ele conhece a realidade. O secretário de Educação, Raimundo Domingos, ele era secretário anteriormente. Então, ele conhece a realidade. E que nos intriga é isso. Quando a gente leva os ofícios, ele diz, não, é porque isso aqui é novo, estamos começando a gestão agora, é uma gestão nova e tudo. Mas os erros são os mesmos erros do passado. É o mesmo material, é a mesma equipe, todo mundo se conhece. A cidade é pequena, o funcionalismo é pequeno em Nova Olinda. Josélia, assim, eu sei que tu está com muita vontade, nós estamos já 10 horas, 13 minutos ao vivo. Quero mandar aqui um alô rapidamente para Ivanildo, que está ligado com a gente lá em Bela Vista. Professor Ivanildo, que também tem uma demanda muito importante lá em Bela Vista. É importante aqui eu destacar aqui o professor Ivanildo, o professor Ziel, que são do Simproecema também, ouvindo a gente, participando ao vivo também com a gente. Quero mandar um alô também aqui para o nosso companheiro Ricardo, está ligado com a gente. Que fala aqui, bom dia, defensores da valorização dos professores, parabéns pela luta. Quero mandar um alô também para a Jandira, né, que fala em relação à luta é de todos, pois todos estamos no mesmo barco. Eu até concordo, Jandira, que estamos no mesmo barco, mas nós estamos em mares que complicam as nossas caminhadas, né? Mares diferenciados, né? Água diferenciada, porque o barco pode até ser o mesmo, mas situação diferente, porque tem até uma massagenzinha que trata disso. Eu posso estar no mesmo barco, sim, mas eu posso estar lá embaixo remando para que a gestão faça o trabalho lá em cima, bonitão, todo mundo aparecendo na mídia. Concordo, e é bem reflexivo esse tema que Jandira está trazendo aqui, que de fato estamos no mesmo barco, mas em situações diferentes, porque estamos lá embaixo fazendo, dando as remadas, como a professora Francisca fez, Josélia fez lá na sua fala. Estamos remando para que o município tenha bons resultados, para que a educação caminhe. Enquanto isso, ficam lá em cima só se promovendo, fazendo fotos e mais fotos, fazendo mídia. Por que não colocaram lá, quero aqui fazer essa observação, a fala da professora no grupo social de vocês, na rede social de vocês, aí da prefeitura? Colocava a fala da professora Josélia, na íntegra, o que ela falou, na frente do secretário, na frente da coordenação, do pacto, na frente de todos que estavam lá. Era para ter feito isso. Coloca aquela música sensacionalista, enfeitam a situação e acham que está tudo bem. Na verdade, a professora Josélia nos representou muito bem, assim como também a Francisca por ter ganho a premiação, mas esse prêmio, ele reflete apenas, eu vou ser bem sincero, o mínimo do mínimo, porque é o nosso trabalho como profissional, nós temos o dever de fazer isso. O nosso objetivo, quanto profissional, é levar um bom conhecimento para os nossos alunos, é não ser chamado de vagabundo, como tem aí Brasil afora, uma fala irresponsável.
0: Isso já aconteceu aqui em Nova Olinda também.
1: Diversas vezes, então tivemos falas aí irresponsáveis, chamando professor de vagabundo, professor de baderneiro, isso, aquilo, outro. Não. O que nós estamos fazendo é o nosso trabalho. É o mínimo que todo servidor faz, é levar conhecimento para os nossos alunos. Essa premiação é uma bonificação, mas a grande bonificação será justamente a garantia do nosso direito. Tem mais alguém aqui na linha. Bora ver quem está aqui na linha, vamos falar ao vivo aqui. Bom dia, bom dia, bom dia.
2: Bom dia, José Vieira, aqui na rua Gênero Ribeiro.
1: Opa, José Vieira voltou. Muito bem, José Vieira, um abraço.
2: Professor, eu queria falar a respeito da merenda escolar.
1: Fale, fique à vontade.
2: Eu trabalho neste município desde 1989, aqui no São Recorde.
1: Certo.
2: Quando a gente ganha, eu volto para o serviço da água.
1: Certo.
2: E dá uma arrumadinha lá, porque quem trabalha na água tem que cuidar em tudo.
1: Certo.
2: Agora, esse desrespeito à merenda escolar nasce do governo do estado e do governo federal.
1: Certo.
2: Porque quando sempre eu tenho dito nas minhas palestras, na minha esquina, calçada, avenida, prefeito igual a Netero aqui, só se Deus mandar do céu.
1: Certo.
2: Porque na terra não tem.
1: Só a visão, né?
2: Quando era prefeito, se encostava o caminhão cheio de merenda nas escolas, deixando o arroz, o feijão,
1: certo,
2: o macarrão, a sardinha, o óleo, o chocolate, a conserva para as crianças.
1: Sim, senhor.
2: E eu comia lá, chega, ficava redondo.
1: Sim.
2: Hoje é um governo péssimo que manda um fardo de dinheiro para a prefeitura.
1: Certo.
2: Você acha que o cara que pega um fardo de dinheiro, ele vai dar para carne de boi, frango para dar para a criança?
1: É aí que entra.
2: Aqui o menino dizia para mim, Zé Vieira, que é café com cuscuz de manhã.
1: Certo.
2: E cuscuz num café de tarde, eu não aguento mais. Teve um que foi pra rádio, teve uma três pontos.
1: Mas é realidade, é realidade.
2: Foi reclamar.
1: Certo.
2: Então, é o erro que eu encontro do governo do estado e do governo federal.
1: Certo.
2: Tem que mandar a alimentação para as escolas. Se a escola não tem uma cantina.
1: É verdade.
2: Mandar o arroz, o feijão, a conserva, a sardinha, pô.
1: Verdade.
2: O chocolate lá, a merendeira faz e entrega para as crianças.
1: É verdade, seu Zé Vieira.
2: Agora um indivíduo desse manda um fardo de dinheiro para cada prefeitura.
1: É verdade.
2: Qual prefeito que vai dividir esse dinheiro em comida para criança?
1: Ei, aí o que acontece em Nova Olinda, seu Zé Vieira? Aí o que acontece em Nova Olinda? Em Nova Olinda nós temos uma central de merenda, de lá é transportada em um carro. A ligação está cortando aqui.
2: Mas eu estou ligado.
1: Pois bem, aí o que eu quero dizer para o senhor e para todo mundo que está nos ouvindo? A merenda escolar em Nova Olinda é diferenciada justamente por isso, porque ela é enviada para uma central de merenda e dessa central de merenda é distribuída para as escolas já pronta. Não tem mais essa questão da alimentação ser feita na própria escola, que deveria ser feito na própria escola. Inclusive o prefeito Ari Menezes esteve aí recebendo ano passado, fez aí as licitações e comprou merenda escolar. Sabe de onde? Lá da Pelônia, onde um servidor foi mais de R$500 mil da alimentação escolar, os 30% da agricultura familiar. É sobre isso que nós estamos dizendo aqui, trazendo em alto e bom tom, a realidade de Nova Olinda, porque a gestão é uma gestão que não respeita, que não valoriza a educação. É bem alto entendido pelo senhor aí, que você acabou de fazer a fala do cuscuz. O dinheiro continua vindo. Só que falta fiscalização, porque o dinheiro vem, eles desviam para outros fins, porque essa empresa lá da Pelônia é uma empresa fantasma. Não tinha como, em um ano, receber mais de R$500 mil e está sendo feito aí investigação na Polícia Federal e também no Ministério Público, porque é falta de respeito. Inclusive, o presidente dessa associação é secretário adjunto da Agricultura de Nova Olinda, que fique bem entendido. Então, é sobre esse assunto que nós estamos destacando e sobre a alimentação ser sido feita e ser feita na própria escola, isso não pode deixar de acontecer. Nos outros municípios sempre são assim. É sobre isso,
2: eu quero dizer isso. O importante que eu acho é o erro é do governo federal e do estado.
1: Certo.
2: Que tem que mandar merenda
1: para
2: cada escola.
1: Sim, senhor.
2: Se o cara desvia um pouquinho, mas as crianças enchem a barriga.
1: Mas não pode desviar de jeito nenhum. Faz
2: de dinheiro, meu amigo. O cara compra. Qual é esse prefeito que vai gastar de 10, 30, 40 milhões de reais para educação, para botar carne, frango na escola?
1: Pois não. É. Aí o dinheiro vem, né? O dinheiro vem e esse dinheiro tem que ser.
2: Vem fardo,
1: pois é.
2: Educação, dinheiro que é.
1: Dinheiro demais, né? É importante,
2: não confere, não.
1: É importante, seu Zé Vieira, trazer essa informação, que é um cidadão de Nova Olinda, trabalha no município, é importante demais essa fala.
2: Há mais de 50 anos eu acompanho esse grupo.
1: Pois é.
2: Igual a Netério, só se Deus mandar do céu.
1: Pois é.
2: Na terra não tem.
1: É importante lembrar também que...
0: Tomara que Deus mande esse bom do céu.
1: É verdade. É importante lembrar também, seu Zé Vieira, que nós temos aí um ex-deputado, que foi inclusive condenado, agora está com seus direitos políticos cassados, ele não pode mais ser deputado, que ele passou muito tempo aqui em Nova Olinda, foi prefeito, a esposa foi prefeito, nós estamos tratando de uma realidade em Nova Olinda. Inclusive, o ex-prefeito Emetério, a ex-prefeita Iraci e o ex-deputado tiveram um tempão para melhorar Nova Olinda. O que é feito em Nova Olinda? A alimentação escolar continua de forma estranha, de forma clandestina, vindo de outros lugares, inclusive de Turilândia e companhia, por aí lugares vizinhos. E é sobre isso. Obrigadão, seu Zé Vieira, pela sua participação. Valeu, valeu demais. E vamos que vamos. O programa Educação Notícia é bom ao vivo. Eu gosto de ver.
0: Verdade,
1: assim. Muito bom. Obrigadão, seu Zé Vieira.
0: E é muito bom ouvir esses depoimentos de pessoas vindas da comunidade. E Gerard e Alassi, uma última situação sobre o que acontece dentro das escolas.
1: Certo.
0: Que eu até já falei alguns dias num áudio que eu enviei para o programa, é sobre a situação dos profissionais de apoio, que são uma necessidade para os alunos atípicos, que precisam desse atendimento individualizado. Pois muito bem, atualmente aqui em Nova Olinda, faltam muitos desses profissionais dentro das escolas, mas em especial no turno vespertino, na modalidade dos anos finais do ensino fundamental, aquela modalidade que a gente chama do sexto ao nono ano. Não existem esses profissionais na grande maioria dos alunos que precisam desse suporte para que o professor desenvolva as atividades diferenciadas que esse aluno atípico necessita. Tem que ter o profissional para fazer o acompanhamento desse aluno enquanto ele faz essas atividades, porque cabe ao professor elaborar as atividades adaptadas no nível desse aluno, mas se não tiver o profissional para dar suporte para ele, de nada vai adiantar o professor estar adaptando atividades para esses alunos. E no final do ano, esse aluno não vai ter rendido e ele vai ser promovido sem ter avançado seu nível de aprendizado. Isso está acontecendo atualmente e a gestão municipal diz que não tem como contratar profissionais de apoio para os alunos atípicos que ainda estão precisando, porque não tem dinheiro para contratar. Essa é a alegação da gestão
1: municipal.
0: Uma
1: vergonha isso.
0: Né? E aí é mais uma coisa que eu faço um apelo à Câmara Municipal. Coloquem na pauta de vocês, porque tem vereador que diz que o prefeito ele não faz mágica, que nem é necessário, porque com o tanto de dinheiro que Nova Olinda está recebendo,
1: saco de dinheiro, né, como
0: não
1: o José
0: precisa
1: Vieira falou.
0: O prefeito aprender a fazer mágica. É só aplicar o dinheiro que está vindo para o município no que tem que ser feito. Na educação, na saúde, na segurança, no esporte, no lazer, na infraestrutura do município, senhor Ari Menezes.
1: Agora, simples, né?
0: Esses vereadores, nossos vereadores, eleitos por nós, a gente precisa que vocês façam, exerçam a função de fiscais do povo. Vocês têm autonomia, têm propriedade, têm respaldo para entrar nos estabelecimentos municipais e fiscalizar o dinheiro que esse município está recebendo, porque não é possível que essa farra com o dinheiro público aconteça aqui em Nova Olinda do Maranhão e continue da mesma forma e nada aconteça e denúncias não aconteçam. Vocês, vereadores, são as pessoas mais indicadas para denunciar tudo que está acontecendo de errado com o dinheiro que Nova Olinda está recebendo. E eu não me refiro, nesse momento, só ao dinheiro da educação, porque o nosso município está pedindo socorro, né? Já foi decretado estado de calamidade para vir mais dinheiro para o município. A gente vê contratos e mais contratos milionários aí que não estão se dando mais nem o trabalho de esconder. E a gente não vê nada desses contratos, dessas licitações, sendo feitos no município. A gente não recebe esses serviços, né? Até materiais de esporte. Meu Deus, será que a Copa do Mundo vai acontecer em Nova Olinda? Ou é para mandar lá para a Copa do Mundo que estão sendo comprados tantos materiais esportivos para as Olimpíadas, para as próximas Olimpíadas? Porque, assim, parece piada, mas não é. Está acontecendo aqui em Nova Olinda. Então, senhores vereadores, e uma outra
1: situação.
0: Nós, enquanto instituição representativa da categoria dos professores, gostaríamos muito que os senhores vereadores, que eles abrissem espaço para nós na Câmara Municipal, enquanto professores, enquanto profissionais da educação.
1: Né, isso é,
0: que nós tivéssemos a oportunidade de um dia
1: ir
0: a essa tribuna e falar das nossas angústias, falar dos nossos problemas, falar da nossa realidade. Porque atualmente foi dito na mídia aí que a minha fala lá no ginásio São Francisco deveria ser feita na Câmara Municipal como cobrança. E eu até gostaria de fazer isso, se a oportunidade nos fosse concedida. Nós temos muito a falar, muito a esclarecer. Eu sei que tem coisas que muita gente não entende. Por que é que a gente cobra tanto? Vamos procurar nos informar, ver o que realmente acontece, qual é a real situação do nosso município, o que é que de fato os professores passam nas salas de aula, antes de sair falando, criticando, sabe? Quem todos os dias está indo trabalhar, muitas vezes até doente. Então, acredito que eu já falei até demais.
1: Não, tranquilo. Né? Sempre é muito bem-vinda, José.
0: Eu sei que o nosso tempo aqui é limitado, mas eu acredito que quem está nos ouvindo deu para entender, deu para ter uma noção do porquê eu fiz aquela fala lá na Escola São Francisco e do porquê a gente está sempre batendo nessa tecla.
1: E aqui, José, ela não está se retratando, não.
0: Jamais, nem
1: porque,
0: tem porquê.
1: Até porque o secretário de Educação, ano passado, ele fez isso com um colega nosso, com um camarada, mandou uma para que ele se retratasse, uma extrajudicial, enfim. Perseguição, falou em perseguição, falou em gestão de Ari Menezes e Raimundo Domingues. São... eles perseguem literalmente o servidor de Nova Olinda. Então aqui, a servidora José não está se retratando, ela está colocando aqui em alto e bom tom que são falas necessárias, que precisamos fazer, não só nós da direção do Simproecema, não só nós aqui no programa Educação e Notícia, mas todos vocês que estão nos ouvindo, você cidadão de Nova Olinda, você morador de Nova Olinda, da sede, do interior, você professor, servidor de modo geral, você tem que cobrar também, você tem que fazer também a sua parte. Olha, recebemos reclamação lá do João Paulo em relação à climatização. Já soubemos que até ar-condicionado já queimou, saiu até fogos, fumaça e tal por lá. Então, assim... alunos nos procuram cobrando que a gente comente sobre o ar-condicionado lá da Escola João Paulo, principalmente no turno vespertino, que você está lembrando aí. Outras escolas que precisam ser chamadas a atenção, que precisam de melhoria, como a escola lá da Pereira Amorim, que precisa ali de uma melhoria urgentemente naquela escola. A escola não suporta todos os alunos, não. A escola é pequena, inclusive os alunos têm que vir para outra escola para poder ser anexo. Então precisamos trazer essas informações e você, papai, mamãe, você que está nos ouvindo, tem que falar também, você tem que fazer também sua fala, fazer como o seu Zé Vieira agora há pouco, que nos trouxe uma informação importante, que vem malas de dinheiro, não, sacos de dinheiro. Que bom saber, seu Zé Vieira, que em Nova Olinda vem sacos de dinheiro para a nossa merenda escolar. Isso é muito importante, essas informações importantes, seu Zé Vieira, que é funcionário do município. Importantíssimo uma fala como a sua, né? Porque realmente vem muito dinheiro para Nova Olinda. Né? E já tivemos aí ex-deputados, ex-prefeitos, ex-esposa de prefeito, nunca fizeram nada para mudar essa realidade. Então, a gente agradece a todos vocês, te agradecemos, Josélia, e dizer... falem também, mandem para a gente também um áudio, mandem uma mensagem para a gente, porque alguém tem que fazer essa parte. Alguém tem que levar essas apedrejadas, que tem que ser apedrejadas, mas é uma maneira de dizermos que Nova Olinda tem sim uma categoria que é representativa pelo Simproecema. Temos aqui o Simproecema ativo, aguerrido, buscando com homens e mulheres a melhoria para a sua valorização profissional. É sobre isso, Josélia Alassi. É mais ou menos essa pegada,
0: então,
1: né?
0: Então, é isso. Acredito que a minha fala aqui se encerra, né? Fazendo um agradecimento todo especial a todas as pessoas que estão nos acompanhando, que estão comentando e que, com certeza, irão compartilhar as nossas falas aí. A gente só tem a agradecer, pedir a Deus que continue nos dando força, né? Nos mantendo animados para continuar nessa luta, porque, às vezes, a gente... quer fraquejar, mas a gente são momentos passageiros, graças a Deus, né? A nossa luta, ela não é individual, ela é coletiva, não é pensando só em um, só em outro, é pensando na categoria, é pensando no bem da educação, dos nossos alunos, enfim. Muito obrigada, Gerard e Alassi, pela oportunidade e estamos aqui juntos sempre, viu?
1: Muito bem. Estou mandando um alô, que tu mande um alô para a professora Leidiane, está ligada com a gente lá na Becim, professora
0: minha
1: Bahia.
0: Minha amiga Leidiane, um abraço, minha querida.
1: Pronto,
0: viu?
1: Todo mundo te elogiando, Ricardo também, todo mundo aqui elogiando.
0: Mandando alô para todos que nos ouvem aí nesse momento. Muito obrigada pelo carinho e pela audiência de vocês.
1: O Aldo Lima, né? Tem uma galera aqui ouvindo a gente, participando com a gente ao vivo aqui também. Obrigadão pelo carinho. E estamos aqui, claro, querendo que você participe também. Já são 10 horas e 30 minutos, querendo que você participe também. Próximo sábado estaremos aqui novamente, trazendo mais informações. Já, A Laci vai estar aqui, Renato, toda a nossa equipe, Sidney, toda a nossa equipe vai estar aqui presente. E para fechar mesmo, a gente vai pedir aqui que Josélia faça só um pouquinho para lá, para que ela se finalize com a gente aqui, trazendo a informação sobre os esportes que a gente está trazendo, que são uma nova oportunidade para que você, jogador, jogadora, possa participar conosco. Num primeiro momento, teremos aí o futsal feminino, não, futsal masculino, mas teremos futuramente, viu, meninas, também o futsal feminino e mais esportes aí, o Simproecema promovendo também esse esporte. Josélia, mais uma vez te agradeço de coração, obrigado por ter vindo, venha mais vezes aqui. Josélia, que tem um livro aberto para o seu profissionalismo, ela faz parte da escola, trabalha na escola João Paulo I já há um tempão, tem duas matrículas como professora, né? Tem respaldo para falar, ela faz parte do CME, que é o Conselho Municipal de Educação, faz parte do Fundeb, do CACS Fundeb, conselho esse que está trabalhando nos bastidores. Josélia e Alaci, que fazem parte, não estão diretamente participando, porque o próprio presidente está camuflando informações, estamos já, inclusive, denunciando ao Ministério Público, né? É importante a gente destacar esse assunto, porque lá também passa pela fiscalização. Então, Josélia, quando se pronuncia em um ambiente como foi lá no São Francisco, foi importante, porque ela trouxe a realidade do que está acontecendo. Quando a gente vem para cá para o programa, traz essa informação e trazemos aqui ao vivo, é porque nós temos respaldo para falar. Esse programa é idealizado pelo Simproecema, é uma edição do Simproecema. Aqui, tudo que nós falamos aqui, a gente tem respaldo para falar, é algo particular, é algo independente que o núcleo do Simproecema faz. Aqui não é a rádio Eixo FM, só estamos usando os microfones, né, dessa rádio comunitária, mas aqui tudo o que nós falamos, nós nos respaldamos juridicamente para estar falando aqui. Então, se formos processados, seja bem-vindo a esse processo, porque a gente vai bem adiante, inclusive citando aqui os nomes de quem está nos processando. E aqui eu faço uma observação, lembrei aqui agorinha, nosso amigo João de Deus, que está passando também por perseguições em Nova Olinda, né? O companheiro João de Deus, que é da área da saúde, está sofrendo retaliações na rede municipal, Josélia Alaci, né? E a gente não tem como a gente não destacar também, porque é um profissional, é um trabalhador, né? Já há muito tempo, todo mundo conhece o João de Deus aqui em Nova Olinda e sabe aí da luta que ele tem aqui na nossa saúde em Nova Olinda e está sofrendo retaliações, estão querendo simplesmente anular aí a sua portaria, a sua matrícula, o seu trabalho, e isso não vai passar. Um forte abraço, conte com o nosso apoio também, seu João de Deus, tamo juntos. Alaci, é contigo, muita coisa, né? Hoje o programa estourou,
0: 10h33. Hoje o programa de hoje... Superou. Foi valente, né?
1: Como
0: agradecer
1: sempre, né?
0: Aqui a presença da Josélia, como sempre, muito valente, né? Muito corajosa. E dizer que, mais uma vez, Josélia foi gigante, né? Diante de toda a equipe da CEMED lá no Ginásio São Francisco e gigante também aqui na nossa programação. Suas falas impecáveis, como sempre, e merece o nosso respeito, merece a nossa admiração. E parabéns, Josélia, e muito obrigada pela sua contribuição, muito obrigada por ser a nossa voz, sempre que você tem uma oportunidade.
1: Muito bem, vamos tratar aqui do esporte, né? Vamos fechar, 10h33. Minha gente, olha, está vindo aí o futsal, quando ela se prepara aqui a matéria, está vindo aí o futsal masculino na regional de Zedoca, é inédito para nós. Um abraço aqui ao professor Maels, que está sendo idealizador, porque ele é o secretário de esporte do Simproecema a nível estadual, né? Aproveito aqui para mais uma vez lembrarmos que hoje o presidente Raimundo Oliveira está licenciado. Hoje quem está à frente é o professor Fábio Orlan. O professor Oliveira está licenciado para que faça sua campanha política. Ele é pré-candidato a deputado federal, o professor Raimundo Oliveira. E a nossa luta sindical aqui continua com esse tema importante, que é o futsal regional aqui na regional de Zedoca. Contigo, Alaci.
0: Então, é um convite, né, Geral, aos nossos sócios, aos nossos professores, jogadores, e não precisa nem ser um jogador profissional, mas que possa participar com a gente desse momento. Vem aí o campeonato de futsal do Simproecema Regional de Zedoca 2026. Abertura oficial será dia 20 de junho, né, em Luiz Domingues. Uma grande celebração de integração, esporte, amizade e fortalecimento da nossa categoria. Educar é a nossa missão, a união é a nossa força, o coletivo é o nosso time e a luta sindical é a nossa defesa na conquista de direitos e na valorização da educação pública. Venha torcer, participar e fortalecer esse momento de confraternização entre os núcleos da Regional de Zedoca. Esporte, união, educação e valorização profissional. Dentro da quadra, espírito de equipe, fora dela, união e luta pelos direitos da educação. Então está aí esse convite, Gerard, aos nossos professores filiados, né? Lembrando que precisa ser filiado para que possa participar desse momento junto com o Simproecema.
1: Muito bem, qualquer dúvida nos procure lá no Simproecema, aqui na Rua do Comércio. Nós temos localização aqui na Rua do Comércio, prédio próprio, né? E é importante a sua participação, vai acontecer em duas fases, vai ser o litoral e também a BR. Eles vão jogar entre eles, o litoral e BR, entre a BR, e a final vai acontecer no mês de agosto. Mas a gente vai estar atualizando vocês aqui na nossa programação em relação a essa grande iniciativa do nosso Simproecema, né? Da nossa instituição Simproecema. É sobre isso, minha gente, 10h36, daqui a pouco o Cícero liga pra gente, que o nosso horário estourou. Já temos a próxima programação, um abração para todo mundo, vamos embora que já está tarde.
0: Tem almoço para fazer, né?
1: tem almoço para fazer. Minha gente, um ótimo sábado para todo mundo, quem está nos assistindo aqui pelo Instagram, brigadão, muita gente participando, muita gente mandando mensagem, obrigado mesmo, Deus abençoe a todos vocês. Este foi o programa Educação e Notícia, e lembrando, sábado que vem estaremos de volta com muito mais, não é isso, Alacim?
0: Com muito mais informação, com muito mais notícia. Obrigada a vocês aí no Instagram, no Facebook, aos ouvintes que estão nos interiores com seu radinho ligado. Obrigada, Josélia. Obrigada, professora Francisca, por receber esse prêmio tão importante para a sua carreira profissional. Aos alunos também, que contribuíram muito, aos pais, enfim, a toda a nossa comunidade escolar, toda a nossa população de Nova Olinda que está nos assistindo, nos ouvindo. Um ótimo sábado a todos, um ótimo final de semana, que Deus abençoe todos nós, continue fortalecendo, nos dando muita garra, muita coragem e por mais vozes como a de Josélia, né, nos próximos eventos que a educação promover em Nova Olinda do Maranhão. Um abraço a todos.
1: Muito bem. Esperamos ter falado todos os temas. Se faltou algum, é só precatório, que próximos dias já vai estar chegando aí nas contas. E parabéns a todos nós, parabéns à luta do Simproecema, que recebe esse valor de forma integral. É isso, 10h37, um abração a todo mundo. Chegando aí a próxima programação, enquanto isso, o Meu País, de Zé Ramalho. Bom dia. Estamos vendo tudo e não vamos ficar calados, não. Um abraço.

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3: Fala aí, pessoal. Como é que tá? Tudo bem? Estamos chegando. Mais uma edição inédita do nosso Top 10 Brasil. Para falar de sucesso, para fazer a alegria do seu fim de semana, comigo, Renato Neves, o seu amigão aqui do rádio. Por isso, pode chegar, vamos juntos fazer história da comunicação e, claro, repito, trazendo o melhor do seu fim de semana.
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3: E aí?

0: Música 9.
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1: Em oitavo lugar, tem Cleiton e Romário. Não Namora, participação do Zé Neto e Cristiano. Você acompanha com a gente aqui, ó, na programação da Mais Ouvida.

0: Música 5.
1: Em quinto lugar, tem o som do Danilo e Davi. Não mexe nas minhas gavetas. Um grande sucesso sertanejo que você acompanha aqui no Sãozão da nossa rádio, no melhor do seu fim de semana.

0: Música 3.
1: Abrindo o pódio, tem o som do Diego e Vitor Hugo. Beijei a cura. Essa é legal, hein? Música nova. E abrindo aí com medalha de bronze. Na programação da Rádio Mais Ouvida da Cidade. Vamos lá, pessoal. Aumenta o som. Programa Top 10 Brasil. Trazendo sempre as melhores e as mais ouvidas. Todo fim de semana. Encontro marcado com sucesso aqui, ó, na nossa rádio.

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1: E intervalo pequeno, a gente volta já já, trazendo muito mais músicas, animação e o melhor do seu fim de semana.
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3: E aí, gente boa, já de volta. Não falei pra você que era rapidinho? Fim de semana é assim, ó, é só alegria, é muita música boa e esse nosso jeito de fazer a programação, de fazer FM, que só a gente tem. Mais uma vez, muito prazer, eu sou o Renato Neves, para que você saiba com quem está conversando, quem está falando com você. Muito legal ter você junto conosco todo fim de semana, trazendo o Top 10, as melhores músicas aqui na programação. Um abraço a você, amigo motorista, a você ligando o rádio agora, a você acompanhando pela Rede Mundial de Computadores, a você onde quer que esteja, para onde quer que vá. Seja muito bem-vindo, seja muito bem-vinda. Se hoje é o seu aniversário, meus parabéns também, felicidades, tudo de bom, é o que toda a família aqui da rádio deseja pra você. Vamos lá então, agora tem medalha de prata, é o som do Zé Neto e Cristiano, Cadeira Cativa.
4: Música 2.

0: Música 1.
1: E agora chegou o grande momento. Primeiro lugar, que tava todo mundo aguardando, tem o som do Eduardo Costa, Imagina Eu. Primeirona de hoje, abrindo aí com medalha de ouro.

0: 10. Aí o som do Eduardo Costa na programação aqui da nossa rádio, você acompanhando o Top 10 Brasil. Agora a gente faz uma pausa, porque vamos fazer o Top Mundo também. Aquilo que tá bombando no Brasil e fora do Brasil, você acompanha aqui na nossa rádio, no nosso programão. Por isso que a gente criou, além do Top 10, tem o Top Mundo, que são as músicas que lá fora estão fazendo o maior sucesso, para deixar você bem atualizado no fantástico mundo musical. Vamos lá, aumenta o som, vem com a gente, siga o Music Bom!
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0: 10. Finalzinho então do Top Mundo tem as mais pedidas. Aquilo que toca muito aí nas plataformas digitais. Você que acompanha sempre o YouTube e tudo mais, fique ligado porque agora tem as mais pedidas, aquelas mais visualizadas, aquelas mais tocadas também nas principais paradas de sucesso. É um programa completo, deixar você atualizado com tudo que é bom e com tudo que tá tocando muito aí, Brasilzão, fora do Brasil, nas principais plataformas, e você acompanha agora.
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1: Finalzinho do horário, gente. Finalzinho do programa. Só resta agradecer a você o carinho, o rádio ligado, a participação. Valeu demais. Próximo fim de semana a gente se encontra trazendo muita música boa, inovação, qualidade, tradição e esse nosso jeito de comunicar, de fazer FM que só a gente tem. Beijo pra todo mundo. Fica na paz. Sucesso. Fim de semana a gente se encontra.
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Muito bom dia, salve, salve, ouvintes das emissoras favoritas, Rádio Exuá, Rádio Jussarau, Rádio 95, lá na cidade de Santa Inês. Eu sou Cícero Ferraz, de volta com seu balanço esportivo, neste sábado, 6 de junho de 2026. Programa gravado e disponibilizado para as emissoras parceiras. O resumo do esporte neste sábado, entrando na sua casa através da nossa emissora. Pela internet ou pela frequência modulada da sua emissora favorita. Vamos aos destaques. Campeonato Brasileiro Série D Moto. Precisa vencer em Parnaíba para garantir vaga na próxima fase. Imperatriz tem desafio em casa, precisa melhorar a posição. Sampaio já joga classificado, procura vitória para melhorar a sua classificação para fazer a segunda partida no mata-mata da próxima fase em casa. Congresso da Copa da BR para definição dos chaveamentos, sorteio dos grupos, início 27 de junho em Carutapera. Copa Nova Olinda Sub-19, a partir do dia 20 a bola rola para a categoria Sub-19. 12 equipes vão disputar a Copa Nova Olinda Sub-19. Contagem regressiva para a Copa do Mundo. Decisão da Copa Norte. Paysandu na Copa Norte foi o campeão na Copa Centro-Oeste. O Anápolis e agora na Copa Verde. Paysandu tem que reverter o placar de 3-1 que sofreu na quinta-feira no Jonas Duarte. Copa Sul-Sudeste. Avaí tem uma boa vantagem para ficar com o título. No Copão da Baixada vai começar a decisão do título, categoria quarentões. Campeonato Maranhense Série B, rodada do final de semana. Muito bem, obrigado a você que está aí na sua emissora, ligado no nosso balanço esportivo, no ar neste sábado. Sérgio, vamos começar com a Copa Nova Olinda, categoria Sub-19. Vai começar as competições de base, né? Promoção da Escolinha do NOEC em parceria com a Liga Esportiva Nova Olindense e a Secretaria Municipal de Esportes da cidade de Nova Olinda já também fechou a parceria, a liberação do estádio Mangueirão. Foram definidos os 12 participantes, as equipes que integram a Copa Nova Olinda Sub-19. Serão 12 equipes divididas em 4 chaves. Cada chave, cada grupo com 3 equipes, classificando 2 de cada grupo para as quartas de finais. No grupo 1, MAEC de Monte Alegre, que é distrito de Nova Olinda do Maranhão. Criciúma do Cisino, que é interior de Santa Luzia do Paruá. E o Nova Geração, lá da cidade de Presidente Médici. No grupo 2, o NOEC, Escolinha do NOEC, vai com a equipe Sub-17, SEC de Santa Luzia do Paruá e o América de Boa Vista do Gurupi. Já no grupo 3, a equipe da Pelônia, que é interior de Nova Olinda, Panela Base de Araguanã e o Botafogo da cidade de Centro do Guilherme. No grupo 4, o grupo da morte, né? NOEC Sub-19, Nova Aliança de Zedoca e Internacional de Governador Nunes Freire começam a disputar a Copa Nova Olinda categoria Sub-19. A primeira rodada no dia 20 tem MAEC de Nova Olinda e Criciúma de Santa Luzia do Paruá às 14h20 no estádio Mangueirão. 16h20 tem NOEC e América de Boa Vista do Gurupi. NOEC na categoria Sub-17, que é comandada pelo professor Berck. No domingo dia 21, Pelônia e Panela de Araguanã.
E às 16h20, no EC Sub-19 Internacional de Governador Nunes Freire, só começando a competição de base, teremos uma super competição nesta edição de 2026, né? Oportunidade para a garotada da base aparecer para o futebol regional. Vamos destacando também que a Liga da Baixada, comandada lá pelo Filemon Guterres, definiu já as finais da competição do Quarentão. Vamos ter o primeiro jogo da decisão neste sábado, Pinheiro e Bacuri, no estádio Costa Rodrigues. É o jogo da ida, né? O Pinheiro, a seleção pinheirense, recebe a Liga Desportiva de Bacuri para a grande final da competição Quarentões. E o último jogo será lá na cidade de Bacuri no próximo final de semana. As autoridades para o jogo de hoje à tarde: o Ronald Silva, de São Bento, é o árbitro central. O Jane Edson Abreu, assistente 1. O Endel Caio Jorge, o assistente 2. E o Wilton Botelho é o FIT. É o quarto árbitro lá na cidade de Pinheiro, hoje à tarde. A bola vai rolar lá no estádio municipal Costa Rodrigues. Ainda do panorama regional, vamos destacando o congresso realizado na cidade de Santa Inês,

vai começar no dia 27 de junho na cidade de Carutapera. A bola vai rolar lá na cidade de Carutapera, no estádio Padre Augusto Mosetti. É a primeira vez que o litoral norte vai sediar a abertura da Copa da BR de Seleções. Foi escolhido o estádio Padre Augusto Mosetti na cidade de Carutapera. É a seleção carutaperense quem vai abrir a competição. Nós vamos destacar para você, né, já na próxima jornada, no próximo sábado, vamos destacar a tabela de jogos da competição. Tá? A tabela de jogos da competição. Vamos destacando também que a Copa da BR de Seleções terá entre 30 ou 32 seleções. Algumas seleções ficaram para confirmar. Então, hoje, agora por volta do meio-dia, deve encerrar e vai se definir toda essa conjuntura e formação da Copa da BR de Seleções. O Campeonato Maranhense da Série B prossegue neste final de semana. Campeonato Maranhense da Série B, teremos dois jogos marcados para este final de semana. Hoje, sábado, na cidade de Barra do Corda, Cordino e Timon, 16 horas, daqui a pouquinho, 4 da tarde, tem Cordino e Timon. Já amanhã, domingo, na cidade de Cantanhede, no estádio Biran Castro, vamos ter bola rolando para Viana e Pinheiro, a estreia do Esporte Clube Viana, que mandará os seus jogos lá na cidade de Cantanhede. O técnico é o Marquinho Fumê, comandando a equipe lá do Viana, receberá o Pinheiro, que estreou com derrota em casa. No grupo da capital, só teremos jogos no meio da semana, dia 10, Araioses e Americano, Tupã e São José, e no dia 11, Expressinho e São Luís. No grupo do interior, Lago Verde tem 3 pontos, no grupo B. No grupo C, a equipe do Timon largou com vitória, vencendo o Balsas no final da última semana. Aí nós vamos destacando já a competição. Para fechar do panorama regional, parabenizar as equipes lá de Carutapera. Nos dias 2 e 3 ocorreram as finais da Taça Cidade. No dia 2, na Taça Cidade Feminino, a equipe do Juvenil venceu a Portuguesa e ficou com o título. Já no masculino, no dia 3, o dia do aniversário de emancipação política de Carutapera, que fez 91 anos de idade, de emancipação política, a equipe da Portuguesa venceu o Esporte do Livramento, é clássico, e ficou com o título, levando um prêmio de R$10 mil lá na cidade de Carutapera. Então já destacamos aqui o panorama regional. A Copa Maranhão Veteranos deu uma parada, né? Categoria Veteranos aí deu uma parada, aguardando aí o nosso Marconi Murada passar mais informações, né? Na competição de futsal, né? Na competição regional de futsal, a Copa que envolve os municípios, Pindaré conseguiu na última quinta-feira grande vitória, derrotando aí a seleção de Bacabal e avançando a próxima fase da competição. Nós vamos para um break, já já eu volto trazendo os jogos do sábado nas divisões. Primeira divisão, você sabe, tá paradinha, né? Mas nós vamos trazer a Série D, a Série C e Série C, Série B e Série D. A Série C só volta na outra semana, e os amistosos internacionais, Brasil jogando hoje à noite, né, para fechar a série de amistosos. Já já a gente retorna aqui na sua emissora favorita.

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1: Muito bem, voltamos para o segundo e último bloco do seu Balanço Esportivo, aqui neste sábado na sua emissora favorita. Um abraço para o nosso Manuel na Jussarau FM, um abraço também para o nosso Davi Coelho, aí na nossa 95, na cidade de Santa Inês. Irá hoje a cidade, amanhã, né? Aliás, no domingo, Davi irá até a cidade de Conceição do Logoaçu para transmitir a Copa da BR Feminina. Começa a decisão entre seleção de Santa Luzia e seleção de Conceição do Logoaçu. Primeiro jogo deste domingo, amanhã, lá no interior de Conceição do Logoaçu, já que o estádio está passando por reforma. E no dia 14, o jogo da volta aqui na cidade de Santa Luzia do Paroá. Também batido essas informações. A Copa Olegário Vidal tem bola rolando domingo aqui no distrito de Monte Alegre. Finalmente sai o outro finalista. Há mais de um mês que o Cruzeiro jogou e aguarda o finalista. O Barcelona e o Real Matismo, ambos aqui de Nova Olinda, jogam lá no distrito de Monte Alegre para sair o finalista na competição. Olha, neste sábado tem Campeonato Brasileiro Série B, né, que não para. Criciúma e Londrina jogam 11 horas da manhã, né, neste sábado. Então, já dependendo do horário, tem lugar que o programa é mais cedo, né? Já tem bola rolando. Criciúma e Londrina. Na Série D, décima e última rodada da primeira fase, para fechar os grupos da primeira fase. Teremos 15 horas, Madureira do Rio e Pouso Alegre de Minas Gerais, 15 horas, lá no Aniceto Moscoso, na região, né, suburbana, Madureira e Pouso Alegre. 15 horas no Gilito Coutinho, América e Água Santa de São Paulo e América do Rio. E no Canindé, Portuguesa de São Paulo e Portuguesa do Rio de Janeiro, jogos às 15 horas do mesmo grupo. Também hoje, 16 horas, decisão de Pernambuco, 13 da Paraíba, 4 da tarde. Imperatriz e Tunaluso, lá no Frepfan da Abadia, 4 da tarde deste sábado. Trem do Amapá e Águia jogam lá em Santana, próximo a Macapá, também às 16 horas. E Tocantinópolis e Oratório jogam às 16 horas. São jogos de hoje do Campeonato Brasileiro da Série D. Decisão da Copa do Nordeste, jogo da volta, o Vitória tem todas as possibilidades de conquistar mais um título da Copa do Nordeste. Na ida, Vitória 2, Fortaleza 1, e contará com a força da sua torcida e também do seu time, que é um dos melhores mandantes da temporada no futebol brasileiro. 4 da tarde no Manuel Barradas, no Barradão, Vitória e Fortaleza decidem a Copa do Nordeste. Ainda hoje, sábado, a Copa Espírito Santo terá a sua última rodada da primeira fase, com todos os jogos às 15 horas. Vitória e Rio Branco de Venda Nova, Vila Velhense e Audax de São Mateus, Rio Branco do Espírito Santo e Serra é o da capital, Porto Vitória e Sport Capixaba são os jogos de hoje na Copa Espírito Santo, né? A bola vai rolar hoje, ainda neste sábado, em vários campeonatos das divisões inferiores.
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0: Nosso boa tarde aos nossos ouvintes. Em nossa companhia, com a sua Nossa ZYC, canal 200, Rádio Juara FM, indo mais longe, para ficar bem perto de você, querido ouvinte, em nossa companhia, em toda a cidade, em todo o nosso interior, muito obrigado. 12 horas, 14 minutos, sabadaço. Dia 6 de junho de 2026, início de tarde maravilhoso a você, querido ouvinte, clima gostoso. A você que está na Paquera Musical, curtindo a sua Rádio Juara FM, em toda a cidade de Nova Olindense, muito obrigado. Você também, todo o nosso interior. Para você que também está através da Radisnet, muitíssimo obrigado. Continue conosco, continue com sucesso. Aqui o sofrimento prossegue até as 14h. Para você ouvinte, onde quer que possa estar. E com muita alegria, alegria te faço companhia. É para você sofrer, para você chorar, para você pensar, para você se lastimar. Para você, né? Recordar, para você viver, para você amar, isso é muito bom. Vou vivendo, vamos lá. Sofrendo assim,
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0: Oh, mundão.
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0: Não.
1: A
0: você são 12h15, eu prossigo até as duas. E...
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0: Opa! Vamos que vamos, mais uma. Sou igualzinho a você, sucesso com o Amado Batista. A você na Paquera Musical, obrigado.

A música Acorde Amor, sucesso com Amado Batista. São 12h25 aqui na cidade de Nova Olinda. Que prazer imenso estarmos juntos com você. A você, ouvinte, na paquera musical, rapaz. Meu amigo Chico Velho, ali no Café da Mata. Alô, Chico Velho, nossa boa tarde pra você. E também a nossa ouvinte Zuleide. Alô, Zuleide, aí no Café da Mata, obrigado, boa tarde. E vem mais músicas, as músicas Diz Pra Sua Amiga e Travesseiro Azul. Aí o próximo sucesso aí para o Zé Vieira, oferecendo para todos os seus amigos conterrâneos da cidade e também seus amigos que estão no Pará. Obrigado, Zé Vieira, boa tarde para você.

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0: A música vai embora, sucesso com Amado Batista, quando são 12h40. Eu prossigo até as 14h, para você ouvinte em nossa companhia, com a sua, nossa Rádio Xará FM, levando até você muito entretenimento. Para você ouvinte que está aí, alô, nosso amigo Cláudio na quadra 2, Jesus, alô vocês, obrigado. Também os nossos ouvintes da Roda Piaba, alô Zé Cristina, alô seu Riba, aos nossos ouvintes antenado conosco através da Rádio Xará FM.
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0: vai. Ai, acaba logo comigo.

eu não deixo, não. Vamos lá, vamos mais uma. Eu gosto de machucar. Eu gosto de ver o chororô, o sofrimento. Ai, ordinário, sofre. E a próxima é para o Zé Guilherme na B1. Velha carta. Alô, Zé Guilherme. Você que é um dos nossos vídeos todos os dias, todos os sábados. Nosso amigo Zé Guilherme lá na B1. Boa tarde para você, velha carta para você.

0: Um cara feliz, sucesso com Amado Batista. Você que está na Paquera Musical 1248 aqui na cidade de Nova Olinda. Para você ouvinte da sua 87.9, indo até você, até seu... Eu sou um cara feliz, aí a música... Eita, aqui é o meu amigo Irinaldo, na B2, o populador sintonizado. Alô você, toda essa turma.
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0: E vou atender o Márcio, rapaz. Alô Márcio, na primeira quadra da B2.
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0: ele disse que não perde um só programa, é fã das músicas do Amado Batista. Às vezes até ele vai chorar um pouquinho. É o Márcio, rapaz, lá da B2, da primeira quadra da B2. Aí o homem... De bem com a vida, também de bem com o sofrimento, meu amigo Márcio, lá na primeira quadra da B2. Foi sucesso, ele disse, posso morrer de amor, eu quero essa música, mano. Bota lá, eu digo, vou botar sim, meu amigo. E vai, a próxima pra você, Márcio. Obrigado.

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0: Ok, de volta mais uma vez, rapaz. Sucesso quando faltam 4 minutos para 1 da tarde. Essa música é um sofrimento, rapaz. Noite linda, noite linda. Que prazer, né? Essas músicas dão vontade de acabar chorar. Acaba, rapaz, o negócio. Hora não, feliz. Ai.
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0: Oi.
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0: Ai, eu acho é pouco.

0: foi.
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0: É bom demais, menino.
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0: A você, querido ouvinte, aí, nossa companhia, faltando só 3 minutos pra 1 da tarde. Ei, coração, que não sai, sai, sai. Oi. Mata o papai aqui. Pode matar.
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0: É muita gente que diz que não ama, né, rapaz? Então não sabe nem o que é bom da vida. E outros ficam só lembrando nas tertúrias. Vou atender desta feita o nosso amigo Domingos Madeira. E solicitando o sucesso com o Amado Batista. Desencontro do amor.
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0: Não, Desejo de Segredos. É a música que está pedindo e também a música Rei. Obrigado. Boa tarde, Domingos Madeira. Eu ofereço para toda a turma de Nova Olinda e região. Obrigado, boa tarde.

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A música Estação do Amor, sucesso com Amado Batista, são 1h10 aqui na cidade de Nova Olinda, viu como fica doido? Para você ouvinte em nossa companhia, Rosé de Setembro, alô Israel, obrigado. Nosso ouvinte Francisco, Rosé de Setembro, Francisca. A Francisco na Rua da União, alô você, obrigado. A Ivone, Ivoni lá na Rua dos Americanos, obrigado pela tua conexão. E vou mandar um alô pra toda a turma, daqui a pouquinho tem música chegando aí, serenata. Aí pra toda a turma, Milton Moreira, curtindo a Rádio Chora FM, ele e toda a sua turma, Fortunato, a Dona Conceição, o Gordo, a Adriano, Cauã e o William Pedreiro. Casa Grande, a todos vocês aí na chácara do Milton Moreira, muito obrigado, curtindo a sua Rádio Chora FM, levando até você muita música. Alô Milton Moreira! Serenata para todos vocês que estão na paquera musical e na residência, na chácara do Milton Moreira. Alô, vocês, obrigado.

0: Lero Lero, sucesso com Amado Batista. São 1h18 aqui na cidade de Nova Olinda do Maranhão. Para você a música com os sucessos da sua 87.9. E mais músicas aqui para atender meu amigo Chico Lubarana. Alô, Chico Lubarana. Eu não entendi bem a música, né, bicho? Mas vou colocar aí pra música, carta sobre a mesa aí para meu amigo Chico Lubarana. Na Paquera Musical, obrigado, obrigado, Chico. Boa tarde para você e família. E na sequência, a música Borboletas, para atender ao vídeo de Aldeia e Rogério Vargas. Alô, Aldeia, boa tarde, obrigado.
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0: O sucesso Estrela dos Meus Sonhos, sucesso com Amado Batista, são 1h29, 1h29 da cidade de Nova Olinda do Maranhão. A você, o nosso obrigado. Alô, toda a turma aí, rapaz, a turma do Irinaldo, o Populador, ali na primeira quadra da B2. Obrigado pela companhia, você que está sempre curtindo a Rádio Esfera FM. Obrigado. Mais uma vez a turma aí do Milton Moreira, rapaz, é curtindo aí a sua chácara ali na quadra nova. Da turma, o Gordo, turma maravilhosa, Casa Grande, Fortunato, no Conceição, Cauã, todos vocês e nós, obrigado pela companhia. Meu amigo Chico Bode na Chácara São Francisco, boa tarde para você. Nosso amigo João Dedgar, alô João Dedgar, Rua do Comércio. Maria de Fátima também na Rua do Comércio, obrigado. Nosso ouvinte Moacir, lá na segunda quadra da B5, obrigado. Boa tarde.
1: Carícias, abraços, promessas e prazer.
0: Mais uma. Pra que tentar fugir de mim? Sucesso com a Amado Batista pra toda essa turma maravilhosa curtindo.

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1: De volta mais uma vez, sucesso aí com o Amado Batista.
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1: música
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1: Onde está você? Prazer, né? A você na Paquera Musical, na quadra B4. Alô, você, obrigado, Cícero.
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1: A nossa amiga, bem com vida, bem com sucesso.
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1: a Francisca na Rua da União, alô, você.
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1: Nosso amigo Nato, rapaz, e sua esposa da Luz, obrigado. Os nossos ouvintes na Paquera Musical do 87.9.
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1: Quadra B6, obrigado.
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1: Quadra 11, Antônio das Batatas, alô
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1: Mais uma alucinação.

0: Obrigado, Vitor.
1: De volta, de volta, de volta mais uma vez. Faltando 4, 6 minutos para 2 da tarde, né? Alguém disse, rapaz, coloca essa música para mim. Eu não estava no roteiro, ela. Mas hoje, mais uma vez, pediram para bota para mim que eu quero morrer chorando aqui. Essa música, eu tô sozinho, a mulher me largou. E eu quero ouvir ela. Tá aí, só não posso dizer o nome, né? Nome para fofoca. Mas a pessoa tá arrasado, acabado, sofrendo. Volta para ele, rapaz. Acaba tá só os bagaços. Peito doendo, sozinho. Eu acho é pouco ordinário. Ai. Ó, Chico Velho, não é só tu não, viu? Tem outro rapaz aqui também. Confessou que chora. É porque a mulher deixou e ele fica aí. Cada história, cada as emoções. E eu também não. É pra massacrar. Chora aí, chora feliz. Feliz.
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1: Ah, feliz.
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1: Pra você, querido ouvinte. Em nossa companhia, muitíssimo obrigado. Você em toda a cidade, você em todo o interior de Nova Olinda do Maranhão. Também através do aplicativo Radisnet. Alô, você, obrigado. Meu amigo Chico das Bicicletas, rapaz, aqui na rua São Francisco. Rapaz, ele não perde um programa, né? Também os nossos ouvintes aí na cidade aragonense, obrigado pela companhia. Você também que tá aí às margens do rio Turiaçu, obrigado. Pode sofrer à vontade aí, viu? Mata o papai, acaba com tudo, mas não deixe de amar. Posso sofrer, me lascar. Mas é assim que tem que ser, a gente tem que amar e sofre, não tem jeito. Mas não tem a receita preparada para o amor. Então a gente vai descobrindo os dias, os verbos. Eu posso, eu quero, vou fazer e vou conseguir. Faça e pense nisso. E seja feliz, abrace muito, beije muito. Ame bem. Vamos lá, vou indo. Retorno. Próxima semana, se nosso bom Deus nos permitir. Tenham todos uma boa tarde, com muito amor, muito carinho. Um final de semana maravilhoso, bicho. Muitas emoções. Vou indo. Aí, se não for por amor, é a próxima aí. Zé Vieira pedindo de novo. A todos vocês, muitíssimo obrigado. Boa tarde.

Highway, Engenheiros do Havaí, aqui na programação da Rádio Mirante FM. Obrigado pela sua sintonia, você que está curtindo a melhor de São Luís. Gente, deixa eu mandar um forte abraço aqui a uma turma maravilhosa, Evandro Costa, um forte abraço. Um abraço também a toda a equipe 10 da Mirante, turma de Caxias, Maranhão, Adriano e Meire, Gildete Jane, Sidarta e Fernanda, Marezinha e Beija, Murilo, ô Murilão, um abraço meu irmão, e também a Márcia Novaes, turma toda boa aí, curtindo esse sábado ao som aqui da Super Rádio Mirante FM. A gente vai para um rápido intervalo comercial e daqui a pouquinho a gente volta com mais som para você. Um abraço também meu amigo Marcão, né, curtindo a programação aqui da Mirante em alto volume.

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5: 30 graus.
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Olá, a paz do Senhor Jesus a todos, muito boa tarde. Está no ar o programa Unidos pela Fé, da Igreja Assembleia de Deus Ministério de Perurres, na pessoa do pastor Edinaldo Vieira de Souza, sua esposa missionária Anucélia, e nosso co-pastor, pastor Francinaldo Pinheiro. Lembrando que o pastor Edinaldo é o pastor responsável pela Regional 66 do estado do Maranhão. Meu nome é Gleiciane, né, estaremos aqui até as 15h30, trazendo louvor da parte do Senhor, a palavra de Deus. E quero dizer que é muito, né, me sinto muito feliz em poder estar aqui nesta tarde, na direção da programação. Deus possa estar abençoando grandiosamente a sua vida, a sua casa, a sua família. Né, espero que todos estejam bem, espero que, né, todos estejam com saúde, mas se não estiver bem, vai ficar bem em nome de Jesus, porque o Senhor, Ele é fiel, né, para nos fortalecer. Então, nesta tarde, gostaria de orar e logo em seguida estaremos ouvindo um louvor, né, para que possamos glorificar o nome do Senhor Jesus. Vamos orar a Deus. Logo em seguida, estaremos, né, trazendo, ouvindo louvor e logo em seguida ouvindo um louvor. Vamos orar, ouvir o louvor, logo em seguida estaremos a palavra do Senhor. Senhor, meu Deus, meu Pai, neste momento estamos em Tua presença, Pai, queremos Te dar graça pela oportunidade, Pai, qual Tu nos concede estar em Tua presença. Muito obrigado, meu Pai amado, por cada vida, meu Pai, que nesta tarde está, meu Pai, ligado na programação, Senhor. Tu vem estar guardando, livrando, protegendo, meu Pai, cada um dos nossos queridos e amados ouvintes, as famílias, meu Pai amado, Nova Olindense, vai guardando, meu Pai, vai livrando. Que o Senhor venha entrar nos lares, meu Pai amado, Senhor Deus, com cura, com libertação, com renovo, meu Pai amado. Onde houver uma pessoa angustiada, meu Pai, ansiosa, que o Senhor venha estar, Senhor Deus, no nome de Jesus, entrando, meu Pai, na casa, na mente, no coração, fazendo uma grande obra, meu Pai, operando milagres, meu Deus, no nome de Jesus, meu Pai, te pedimos e por fé te agradecemos. Amém? Vamos ouvir um louvor. Logo em seguida estaremos trazendo a palavra do Senhor, em nome de Jesus. Amém.

Glória a Deus, estamos de volta. Nesse momento estaremos trazendo, né, a palavra do Senhor nesta tarde, a qual Deus colocou em nosso coração, né, para trazer, né, para cada um de nós lermos e refletirmos na palavra do Senhor. Vamos abrir nossa Bíblia no livro de Lucas. Livro de Lucas, capítulo 10, do versículo 38 ao versículo 42. Livro de Lucas, capítulo 10, do versículo 38 ao 32, que diz assim a palavra do Senhor: Marta e Maria. E aconteceu que, indo eles a caminho, entrou numa aldeia e certa mulher por nome Marta o recebeu em sua casa. E tinha esta uma irmã chamada Maria, a qual assentou-se também aos pés de Jesus, ouviu a sua palavra. Marta, porém, andava distraída em muito serviço e, aproximando, disse: Senhor, não te importas que a minha irmã me deixe servir só? Diz-lhe, pois, que me ajude. E respondeu Jesus: Marta, Marta, estás ansiosa e afadigada com muitas coisas, mas uma só é necessária. Maria escolheu a boa parte, a qual não lhe será tirada. Glória a Deus. Essa palavra, né, meus queridos e amados irmãos, né, ela é uma palavra bem conhecida, todos nós já ouvimos. Mas nós sabemos que a palavra do Senhor, sempre que a gente ouve que nós pregamos, sempre Deus tem algo para falar diferente com cada um de nós. Então, nessa tarde, o Senhor, né, me deu essa palavra. E aqui a Bíblia vem nos falar que Jesus, né, entrando em certa aldeia, uma mulher chamada Marta recebeu-lhe em sua casa. E a Bíblia vem nos dizer, né, que esta mulher, a Marta, tinha uma irmã chamada Maria. E a Bíblia nos diz que Jesus, ao chegar naquela casa, foi recebido por Marta. E Maria assentou-se também aos pés de Jesus e ouviu a sua palavra. Nós sabemos, meus queridos irmãos, que Jesus, quando ele andava, né, ali juntamente com seus discípulos, ele sempre vivia rodeado de pessoas, né, multidões. Uns eram curiosos, outros que estavam em busca de um milagre. Mas aonde Jesus chegava, aliás, aonde não, quase todos os lugares, né, porque nem sempre todos os lugares foi bem recebido, as pessoas sentavam assim para ouvir o que ele tinha para falar. E com Maria não foi diferente, porque aqui fala assim, ó: assentou-se também. Então isso vem nos dizer que não foi a única pessoa a sentar-se para ouvir Jesus. Outras pessoas estavam ali ao redor ouvindo também. E aqui a Bíblia vem nos dizer que Marta, ali correndo de um lado para o outro, organizando as coisas de casa, né? E aqui diz que Marta estava distraída com muitos serviços. Então, nós, analisando essa palavra, que lindo, refletindo essa palavra, a gente vê dois cenários diferentes. Uma pessoa que assentou-se para ouvir a palavra e a outra pessoa que estava distraída. Ou seja, ela estava ali passando de um lado para o outro, Jesus falando, e nada estava entrando no ouvido dela, porque ela estava muito preocupada com seus afazeres e não parou para ouvir Jesus. E aqui nós queremos deixar bem claro que essa palavra não vem dizer que você não tem que fazer seus afazeres domésticos, não quer dizer que você tem que deixar tudo de lado, mas essa palavra que vem enfatizar principalmente a questão de prioridade. Jesus só estava passando por aquele lugar, ou seja, ele ia passar ali alguns minutos, algumas horas, e depois ele ia seguir o caminho dele. E ela poderia retornar às suas atividades que ela estava fazendo. Ou seja, ela poderia parar, assim como Maria, para ouvir o que Jesus tinha para falar.
E às vezes, irmão, nós, seres humanos, por não querermos ouvir, nós, às vezes, passamos por situações difíceis na nossa vida. E seja lá, ali era Jesus pregando a palavra e Marta correndo de um lado para o outro. E nós temos visto isso acontecer. E isso tem sido uma realidade no meio dos cristãos, né? É uma realidade. Nós estamos vendo o mundo cada dia mais acelerado. E às vezes nós estamos correndo de um lado para o outro. E não estamos tendo tempo suficiente para entrar, né, num quarto, para conversar com o Senhor, para dialogar com o Senhor, para dizer para Ele aquilo que nós estamos precisando que Ele faça na nossa vida, porque nós estamos tão correndo, tão afadigados como Marta, que nós às vezes estamos deixando Deus em segundo plano na nossa vida. E é justamente nisso que Deus quer falar conosco nessa tarde, comigo, com você. Que nós venhamos parar, tirar o momento para adorar o nome do Senhor. Observa, gente, que tem pessoas que andam tão correndo, tão afadigado, que nem para a igreja ele não tem ido mais, porque ele tem se sentido tão ocupado, que para a igreja ele não vai mais. Ele não vai mais para a igreja porque ele não tem tempo de ir para a igreja. Aí imagina só, se você não vai para a igreja, se você deixa de ir um dia, dois dias, daqui a pouco você não tem mais o mesmo ritmo. O ritmo vai diminuindo. Daqui a pouco ficar em casa para você vai ser algo tão normal que você não vai sentir mais vontade de ir para a igreja. E o que o Senhor quer de nós, meus irmãos, que nós viemos dar prioridade para Ele, que Ele é a nossa prioridade. Ainda que a gente ande correndo, ainda que a gente tenha muitas ocupações, porque hoje em dia, né, nós vivemos numa sociedade moderna onde as mulheres trabalham fora, trabalham em casa, tem as atividades, né, na igreja, onde quer que tenha as atividades extras, curriculares, mas nós temos que estar com de muitas coisas, mas nada substitui o tempo com Deus. Nada que te venha a fazer, nenhum sucesso, meus irmãos, nenhum sucesso é mais importante do que nós termos intimidade com Deus. Se você tiver intimidade com Deus, se você buscar a Deus, por mais que você venha passar por situações difíceis, por mais que a tribulação venha bater em sua porta, você não vai se abalar, porque a sua fé vai estar alicerçada em Jesus. Então, se nós estivermos correndo de um lado para o outro e não tirar, né, o momento de oração, de reflexão, de clamor ao Senhor, nós vamos nos tornar cada dia mais pessoas vazias. Porque nós temos visto pessoas que têm tantos bens materiais, têm tudo que o dinheiro pode comprar. E tem pessoas que estão sofrendo de muitos problemas psicológicos, porque não tem tido tempo para Deus, né? E às vezes, por mais que a gente esteja ali na igreja, buscando a Deus ali, indo para os cultos, às vezes falta alguma coisa, falta um momento com Ele, falta o particular com Ele. E aqui nós não estamos aqui julgando, dizendo que a pessoa que passa problemas psicológicos não tem fé em Deus, não é isso de forma alguma. Estou querendo dizer para você que nada substitui a presença do Senhor na sua vida. Nem o dinheiro, nada, nem um bem material, nem sucesso, nem fama, nada substitui. Então nós temos corrido tanto atrás, irmãos, de ter um melhor emprego, para ganhar um melhor salário, ter uma faculdade, uma graduação, uma pós-graduação. Nada disso é errado nós fazermos de forma nenhuma. Nós queremos melhorar de vida, né? Porque cada dia que passa, o custo de vida tem aumentado, os alimentos têm aumentado, nós precisamos acompanhar esse ritmo. Então, nós conseguimos através do quê? Estudando, buscando conhecimento, né? Buscando informações, mas só que não podemos deixar Deus de lado na nossa vida. Porque, observa só que às vezes nós estamos tão cansados, nós vamos dormir. Às vezes, irmão, a gente mal se joga no canto da cama, dobra o joelho e mal ora. Às vezes, quando vai dormir, ela está cochilando já, sentado ou de joelho orando.
gente às vezes não sabe nem o que a gente está falando na oração, porque a gente não consegue, às vezes, tão cansado. Então, é claro que é normal nós estarmos cansados, mas mesmo assim nós temos que nos esforçar para onde for dormir, dobrar nosso joelho para falar com Deus, acalmar o coração, tranquilizar e orar a Deus pausadamente, conversando ali com o Senhor, colocando diante dele todas as dificuldades, todas as aflições, que não venhamos ser, irmãos, como Marta. Porque aqui no versículo 40, fala assim: Marta, porém, andava distraída em muitos serviços, aproximando-se, disse: Senhor, não te importas que minha irmã me deixe servir só? Diz-lhe, pois, que me ajude. Jesus vem falar para ela, versículo 41. Respondeu Jesus e disse: Marta, Marta, está ansiosa e afadigada com muitas coisas, mas uma só é necessária. E Maria escolheu a boa parte, a qual não lhe será tirada. Então, quanto mais, irmão, nós temos responsabilidade, mais nós nos cobramos, não é isso? Só que nós não podemos deixar que a dificuldade, o trabalho, venha tirar a nossa paz, venha nos deixar ansiosos e afadigados. E quando Jesus fala que Maria escolheu a boa parte, porque ela escolheu ouvir, né, ouvir o que Jesus tinha para falar. Jesus estava instruindo. Então é muito bom nós ouvirmos as instruções da parte do Senhor. Porque não será tirado, porque nós estamos aqui nessa terra de passagem. Nós temos que todos os dias buscar ao Senhor, todo dia nos prepararmos para quando Jesus vier buscar a igreja, nós ir morar com Ele na glória, ou antes. Não sabemos o dia de amanhã, não sabemos que dia o Senhor vai recolher, né? Então nós temos que estar preparados. E se nós não estivermos preparados, irmão, não, nós não vamos morar no céu com o Senhor Jesus. E como a gente sempre fala, nós estamos aqui pregando a palavra de Deus, nós não estamos aqui dizendo para você que está ouvindo aí que nós que estamos pregando, estamos salvos. Não, nós estamos todos os dias buscando a salvação. A gente ouve muitas pessoas falar assim: ah, tem muita gente que está na igreja e ele vai para o inferno, tem muita gente na igreja que está fingindo ser o que não é. Não te importa com isso. Não te importa, porque cada um de nós vamos prestar conta com Deus das nossas ações. Se você está fazendo a sua parte, buscando a face do Senhor, faz a tua parte. A salvação é individual. Não deixe de ir para a igreja por causa de alguém, porque alguém te magoou, alguém te olhou torto. Não deixe de ir para a igreja por causa disso, porque isso não vai ser justificativa quando você chegar diante do tribunal de Cristo. Ah, não, Senhor, eu desisti porque a irmã da minha igreja não gostava de mim. A irmã da minha igreja olhava de cara feia. Não, isso não vai ser justificativo, não, irmãos. Porque Jesus, ele sofreu, ele padeceu aqui nessa terra. Ele foi desacreditado, ele foi humilhado. Pessoas chamavam ele de mentiroso, de charlatão. E mesmo assim, ele não deixou de pregar o evangelho por causa disso. Ele foi expulso, né, de muitos lugares que nós vamos ler lá. Aqui no livro de Lucas. Lucas, versículo 4. Capítulo 14. Lucas, capítulo 14, versículo. Lucas 4, 14. Vem falar que Jesus foi expulso de Nazaré. Nazaré, que era o local onde Jesus tinha nascido. Era o local de naturalidade de Jesus. Mas mesmo assim, aquelas pessoas que conheciam ele não quiseram dar ouvido à palavra que ele tinha para falar. E dali a palavra do Senhor vem nos falar que ele foi expulso daquele lugar. Pelos próprios, né? Pelos próprios deles, as próprias pessoas que nasceram no mesmo lugar que ele nasceu. Então, nem por isso ele deixou de pregar a palavra de Deus. Nem por isso ele desistiu do seu ministério. Nem por isso ele falou que não ia mais servir a Deus. Não. Pelo contrário, ele continuou. E servir a Deus é isso. É você ser desacreditado, é você ser, né, colocado à prova, é você olhar as pessoas, olhar para você, tu não tem capacidade, tu não sabe fazer,
mas o Senhor capacita. Então, nós possamos estar ao serviço do Senhor. Nós temos que fazer nossas coisas cotidianamente, mas também servir ao Senhor. Nós temos que fazer algo para o Senhor. Amém? Que o Senhor possa estar abençoando grandiosamente a nossa vida no nome do Senhor Jesus. Foi essa palavra que colocou no meu coração, né, para nessa tarde estar trazendo para a sua e para a minha vida também. Amém? Deus abençoe em nome de Jesus. Nesse momento estaremos ouvindo um louvor, né, e você já também pode estar ligando, participando, mandando mensagem. Estaremos aqui até as 15h30 trazendo os louvores da palavra do Senhor, né? Então estamos aqui, fique à vontade.

0: Estamos de volta atendendo a participação dos nossos ouvintes. Neste momento, gostaria de atender a participação especial, né, do meu esposo, Paulo José. Ele está pedindo um louvor com Jessé Aguiar, Jessé Alcântara e Sara Evelyn. O nome do louvor é Vigia. Né? Então, vamos ouvir o louvor, o pedido musical do meu esposo, Paulo José.
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Glória a Deus, estamos quase no finalzinho da nossa programação, né? E antes de encerrar, gostaria de agradecer a cada um de vocês pela por ter ficado aí na ligada na programação. Deus possa estar abençoando a vida de cada um grandiosamente, né? Ainda nós estaremos ouvindo mais um louvor e logo em seguida estaremos encerrando a programação de hoje. Mas antes de encerrar, gostaria de agradecer a todos vocês, né? Então vamos ouvir mais um louvor e logo em seguida estaremos encerrando.

Glória a Deus, chegamos ao final da nossa programação. Desejo agradecer a todos vocês por terem ficado ligadinho, né? Muito obrigado pela parceria, né? Todos os finais de semana. Devem estar abençoando grandiosamente cada um de vocês. Em nome de Jesus. Então são 15h26, né? Estaremos já encerrando a programação. E que Deus venha abençoar cada um em nome de Jesus. Até a próxima oportunidade, né? Até a próxima oportunidade. Que em nome de Jesus estaremos aqui. E Deus derrame bênçãos e medidas sobre a sua casa, sobre a sua família, em nome do Senhor Jesus. Então, Deus abençoe, fique na paz do Senhor. Uma excelente tarde de sábado. E amanhã, um domingo abençoado, em nome de Jesus. A paz do Senhor Jesus a todos. Deus abençoe.

0: Esse é o Linha do Tempo. Ouvimos aí Peter Frampton com Baby I Love You Way. Ele que tem 76 anos de idade, o lendário guitarrista Peter Frampton, exatamente. Daqui a pouquinho a gente volta com mais música boa pra você. Fique ligado.
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8: 31 graus. 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
5: 15:33.
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2: Aqui no Linha do Tempo, revivemos a história musical da Mirante FM. Sempre sábado, às 15h, eu e Evandro Costa trago essa sequência de músicas que marcaram a sua história. Nesse bloco, vamos viver um pouquinho das referências de junho, que chegou São João, chegou a festa junina e São Luís vive esse momento nos quatro cantos da ilha. Começamos com Alcione, com Boi de Lágrimas. Essa música é do José Maria Macarra. Ela gravou essa música no ano de 2005. Na sequência, chega o meu amigo César Nascimento com o clássico do João do Vale, de Teresina a São Luís. Lembrando que o César Nascimento vai estar aqui nos estúdios da Mirante FM fazendo acústico na Mira no dia 21 de junho. Um domingão para você. Agenda logo aí, vai ter César Nascimento no acústico da Mira. Na sequência ainda vamos ouvir Beto Pereira com Ana e a Lua numa versão shot que é bem bacana. Lembrando também que Beto Pereira vai ser uma atração massa demais aqui também no Acústico na Mira no dia 14 de junho. Só música boa por aqui. Aumenta o volume. A música do Maranhão tá no ar. Alcione, César Nascimento e Beto Pereira.

Ainda em clima de São João aqui na Mirante FM, o Lindo Tempo vai levar para você agora mais uma sequência só com forró bem gostoso. Tô falando agora, chegando o Geraldo Azevedo com Sétimo Céu. Na sequência, Nando Cordel com É de Dar Água na Boca e ainda Alceu Valença com Shot das Meninas, um clássico do Luiz Gonzaga e Zé Dantas. Aumenta o volume aí, só forrozinho gostoso. Geraldo Azevedo, Nando Cordel e Alceu Valença.

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1: 31 graus.
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6: 16:04.
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0: Nesse set vamos começar com a essência da música brasileira. Estou falando, me referindo à Bossa Nova. Exatamente, o pai da Bossa Nova, João Gilberto. Ele está aqui, vai cantar para a gente Chega de Saudade. Essa gravação é histórica. Ele gravou no ano de 1958. Essa música é composta por Antônio Carlos Jobim, que fez a música, e a letra do Vinícius de Moraes. João Gilberto, que faz aniversário agora, dia 10 de junho. Vamos ouvir aí, aumenta o volume, é um clássico da música brasileira. João Gilberto com Chega de Saudade.
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1: Chegando aí uma belíssima música do Guilherme Arantes, Brincar de Viver, da impecável interpretação de Maria Bethânia. Essa gravação na voz de Maria Bethânia foi feita originalmente para a participação no especial da Rede Globo Plucti Plact Zoom, exibido pela Rede Globo. Na sequência ainda, um clássico de Belchior na interpretação belíssima de Ana Carolina, Coração Selvagem. E ainda, Zé Ramalho, uma releitura do Caetano Veloso, Um Índio. Só música boa por aqui. Maria Bethânia, Ana Carolina e Zé Ramalho.

0: 4:11.
1: Entra na classificação e tira o Mecão Maravilha da zona de classificação. Momentaneamente. Tá ok, Palomar?
2: Tá certo. A gente tá de olho contigo. Você vem informando. A galera quer saber de tudo aqui da Mirandinho News. Tudo tá rolando hoje pelo Campeonato Brasileiro Série B. A bola movimentada de novo aqui no sistema de defesa do time Tunante. Bola fica pro garotão da número 19, o Douglas. Douglas rolando uma bola agora sim para o garotão da número 14. Exatamente ele, o Rafael. Rafael chegou ali tocando a bola pelo lado do canhoto para Wesley. Devolvendo para Viniede. Viniede mandando rapidamente na direção do Cauê. Cauê recolheu, solta a bola um pouquinho mais atrás, vem o time Tunante tocando bola e trabalhando ainda no sistema de defesa, passada mais uma vez a bola dominada pelo jogador o Cauê recolheu, vai tocando a bola, sistema de defesa, o time Tunante, bola para Douglas vai virar a bola para Viniede, este recolhe lá pelo lado canhoto para o garotão, exatamente Alan Maia, chegou a defesa tocando na bola, ela sai pela linha lateral e arremesso para o time da Tunaluso Brasileira, vai lá na cobrança. O jogador da número 3, o Vini Júnior. Quando o jogo fica assim meio lento, meio enjoado, faz até o narrador dar uma travadinha na hora de querer colocar a emoção, não é?
3: Tá é e ainda claro, mais, né, Laércio? Quando as duas equipes já têm praticamente a vida definida nessa primeira fase, né? O Imperatriz é que tenta ainda um pouco, né? Mas o Tunaluso tá com um ritmo bem lento, mas vai cavalo.
2: Vai lá, vai cavalo. Tentou chegar o cavalo de aço, tentou na estocada aqui do jogador Ivan Fortuna. A defesa chega tirando, Ivan Fortuna ainda tentou acelerar ali pra cima da marcação. O time Tunante tocando na bola, a bola vai ficando pelo meio campo, dominada pelo time do cavalo de aço mais uma vez agora com o garotão Vitor Pereira, brigando pela posse da bola. Chegou tocando ainda, o árbitro tá parando pra marcar aqui o enrosco do jogador da número 8, o João Vitor. Tá marcada então a bola parada para o time da Tunaluso Brasileira, campo de defesa juntinho à demarcatória do gramado, vai lá para fazer então a cobrança o time Tunante, que não tem nenhuma pressa, o jogo vai ficar mesmo enjoadinho, porque a Tunaluso Brasileira já está classificada para a sequência do Campeonato Brasileiro, já está no mata-mata. Movimentação com Douglas, recolhe de novo, tem o Vini Ed pedindo, ele põe a bola para Vini pelo time da Tunaluso Brasileira, Águia Paraense domina, recolhe, caminha, carrega, levanta de bola, partiu ali para Wesley, evitou a saída pela linha lateral, faz a colocação da bola para a chegada do garotão Giovani chegou, fez a virada, põe a bola agora para a chegada do Alan Maia, caiu, pediu a falta, o árbitro deu sequência, disse que não houve nada, a bola caiu de novo para o time do Cavalo de Aço agora, Simone vai embora e vai bonito ali com Senna, trabalhando a jogada pelo lado direito, cruzamento já partiu aqui do jogador Wilson José na porta do gol, a defesa tira com Viniede, caiu de novo a bola dominada pelo time da Tunaluso Brasileira, que parece estar com mais disposição para correr atrás da bola. E ela vai ficar agora dominada mais uma vez pelo Giovani tocando a bola na direção de Douglas recolheu, deixou com Viniede bem do laço da alça do Caldeirão, fazendo a mudança de jogo para o lado direito agora para a chegada do Ramon, ele se manda e vai embora, executa, rompe a demarcatória do gramado, dá um tratinho na redonda, coloca de novo a bola agora para a chegada do garotão da número 14, o Rafael dominou e soltou a bola para o Wesley pelo lado canhoto, tentou aprofundar a jogada buscando o time da Tunaluso Brasileira ser mais agudo, entretanto volta a bola e está parado, não tá valendo nada, porque ele voltava da figura A pra figura B e encontraram ali o impedimento e o técnico ficou marara, o Robson Melo.
3: É, marca o impedimento e o Robson pedindo mais velocidade, né, nessa troca de passes e para que o time chegue mais rápido ao ataque, não tá querendo afrouxar não, o técnico da equipe da Tunaluso, o Emerson Cris também, passa ali as suas orientações, mas chance de gol que é bom mesmo, viu, Lécio? Até agora nada.
2: Nada. Ivan Fortuna deu um tratinho na redonda, vai chegando agora Fidel recolheu, manda a bola um pouquinho mais atrás, deixando na direção de Vitor Pereira, carrega o time do Cavalo de Aço, faz a mudança pro lado direito, foi totalmente fora ali da trajetória do Wilson José, caiu lá pela linha lateral, arremesso manual para o time da Tunaluso Brasileira, vai lá o jogador para fazer a cobrança de novo, é ele, o garotão Wesley da número meia dúzia, Mirante, show de bola e emoção no seu rádio, 33 graus. Com sensação térmica de 37 na cidade de Imperatriz, no Maranhão. 16 horas e 15 minutos, hora oficial de Brasília. Galera, se ligue no tempo e no placar. Chegando a 11 minutos neste primeiro tempo no Frepe Folho da Badia Série D do Campeonato Brasileiro, grupo A5. E no placar da Mirante News.
4: Imperatriz
2: 0,
4: Tunaluso.
1: Os outros dois jogos, Trem, Águia, Tocantinópolis e Oratória, está no empate de 0-0. E na Série B, foi pela manhã, Criciúma 1, Londrina 0.
2: de bola e emoção no seu rádio, mesa de áudio, nos controles da nave mãe, o Lívio Ricardo Lopes. A bola tocada de novo aqui pelo time da Tunaluso brasileiro, time tunante. Vai lá com o João Anderson, ex-motoclube, jogando a bola pelo lado canhoto para Vinieda. Vinieda recolhendo, já tem o Wesley posicionado na lateral do campo. Ele preferiu, entretanto, ali o jogador João Anderson apertado, joga a bola para frente da cabeça da grande roda, ainda campo de defesa do time da Tunaluso. O cavalo recolheu, sobrou a bola para quem? Para ninguém. A trama não foi legal, subiu a flanelinha do lado de lá para marcar impedimento. João Luiz Pinheiro Dionísio e José Magno Teixeira do Rio Grande do Norte atendeu. Está marcada a posição irregular do ataque do Cavalo de Aço. Wallace.
3: Impedimento ali do Fidel, né? Que recebeu a bola e tentava a tabela, só que o auxiliar número 2, o Everton Miller da Costa, acabou pegando impedimento. Imperatriz que não joga com camisa 9 de referência, né? Aquele homem centralizador, um centroavante, um camisa 9. O Fidel é que tenta fazer essa função. O Ivan Fortuna, ele é até um fazedor de gols, né, do Campeonato Maranhense, naquela Série B com o ITZ, fazia muitos gols, mas também não tem essa característica de ser um camisa 9. E vai apostando o Emerson Cris em um ataque um pouco mais móvel, um pouco mais rápido com esses dois jogadores, tanto com o Fidel e o Ivan Fortuna. Até agora, ainda não teve nenhum lance de perigo para a equipe do Cavalo de Aço.
2: O que aconteceu com o Wellington Lima? Ele caiu ali e reclamou, estava sentindo muitas dores, estava jogando na mão. O departamento médico do Cavalo foi acionado. Aconteceu algo que eu não vi daqui, quando estava...
3: Deve ter sido fora da bola, Laércio, porque a Tunaluso não chegou ao ataque, né? Pois o Wellington Lima não fez nenhuma defesa.
2: Eu acho que é a temperatura. Cara, está com 37 graus a sensação térmica, é muito quente.
3: Pode ser isso também.
2: Galera também, às vezes, gosta de jogar lá para 19h30, que é o horário mais brandinho, né? Mas...
3: Pode ser.
2: Eu acho que pode ser esse calor, viu? Que tá afetando aí alguns... E mesmo que você não corra, mas você fica com a cuca legal exposta, né?
3: Então, é abafado também, né? O uniforme de goleiro, assim, a indumentária, digamos assim, do goleiro, lá, é camisa manga longa, é luva, tudo isso abafa, né? Causa uma temperatura maior no corpo. Mas de fato, o Wellington Lima tá no gramado ainda e o pessoal aproveita para fazer uma parada técnica, digamos assim, né? Geralmente ali por volta dos 30, a arbitragem autoriza, mas como o Wellington Lima caiu no gramado, o pessoal já aproveitou para beber uma água.
2: E a gente vê até mesmo o hábito desconfortável, né? Pode observar ele e fazendo aquela respiração.
1: A arbitragem toda de preto, né?
2: Exatamente. E o calor absorve bastante ali no preto.
1: O Lécio, Vitória e Fortaleza, que é a decisão aí da Copa do Nordeste, continuam no empate 0-0. Os amistosos das seleções hoje, a Bélgica já ganhou a Tunísia 5-0, o Portugal está ganhando o Chile 1-0, Romênia e País de Gales está de 1-1, Estados Unidos e Alemanha está de 1-1, a Suíça ganha da Austrália, placar de 1-0. Panamá, aquele que perdeu o Brasil agora recentemente, está empatando 0-0 com a Bósnia e a Bolívia com a Escócia às 17 horas. Inglaterra, Nova Zelândia também 17. Aí o Brasil, né? Aquele jogo do Brasil que vai ser somente às 18 horas e 30 minutos. Tá falado, Ercio?
2: Tá falado. Este é Tércio Dominici, o melhor plantão esportivo do Brasil. Você tá conectado aqui com o nosso Timaço, nota 10 do Rádio Brasileiro. 33 graus a temperatura em Imperatriz, no Maranhão. 16 horas e 20 minutos, hora oficial de Brasília. Galera, se ligue no tempo e no placar. Cravados, 15 minutos de bola rolando. O primeiro tempo de jogo no freio, no placar da Série D do Campeonato Brasileiro.
4: Imperatriz
2: 0.
4: Tunaluso.
1: Mas não teve salvação mesmo, né? O Tocantinópolis faz 1-0 no Oratório.
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2: 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Escanteio, lado direito, campo de ataque para o Cavalo de Aço.
3: Tentando a primeira finalização, a equipe da Imperatriz demora, viu, para fazer a cobrança de escanteio. Eu não entendo que demora é essa, porque o Imperatriz está demorando tanto para fazer essa cobrança. Jogadores no meio da área, tá por lá o Camisa 3, o Vinícius, o Arthur Potiguar. E quem vai na bola é o Wilson José, Laércio, camisa 2.
2: WJ vai lá para fazer a cobrança, vai para levantar na grande área, vamos nessa, minha galera, o árbitro tá em cima, tá de olho, o levantamento do Wilson José na porta do gol, sobe a defesa Tunante, tira com o Vini Eder, a bola vem pela linha lateral e arremesso para ser cobrado aqui pelo lado esquerdo do campo de ataque. O time do Cavalo de Aço já cobrou rapidamente ali com o João Vitor, mandou a bola na entrada da grande área e a arbitragem tá marcando o pênalti, é isso?
3: Não, deu falta, deu falta.
2: Falta, olha, porque ele apontou para lá, viu, exatamente. É isso mesmo, olha, mili... Ai, olha...
3: É, falta forte, falta muito forte. É. Ali cometida...
5: Questão de meio metro era pênalti, né?
2: Eu acho que pegou na linha. Sinceramente, me pareceu que foi minimamente em cima da linha.
3: É.
2: Veja que ele colocou a bola um pouquinho do lado da linha, eu acho que foi na linha, eu tenho a impressão que foi pênalti.
3: É.
2: Mas se ele não deu, tá tudo certinho, não temos...
5: Não deu.
3: Não, se o jogador tivesse, né, com a perna em cima da linha, seria pênalti. Seria pênalti, a linha já é a área, né?
2: Então, eu acho que ele tava.
3: E você consegue perceber que a distância é menos de meio metro, viu, Tess? Uhum. É coisa assim, realmente, de um palmo, praticamente.
5: É verdade.
3: Falta perigosíssima para a equipe do Imperatriz, que tenta agora abrir o marcador, Laércio.
2: Verdade, vamos nessa, vamos lá, Cavalo. Preparar para decolar, está posicionado o William José, deu a volta para cobrar de pé trocado. Meu querido Albino Sueiro, ele dizia o seguinte... De pé trocado, Pereira dobrado. Vamos lá. Sueiro, saúde pra ti, meu querido. Deus te abençoe. Preparar para decolar o William José pelo time do Imperatriz. Vai lá para fazer o levantamento de bola na grande área. Três jogadores protegendo o lado direito do João Anderson. Já foi autorizado pelo José Moreno, Magno Teixeira, do Rio Grande do Norte. Correu o William José, bateu direto. Jogou fora, mandou. Mas ela teve desvio no meio do caminho, Wallace.
3: É, desviou. Ele botou direto, viu? Essa bola aí é direto pro gol, pegou na barreira e saiu pela linha de fundo. Agora o Wilson José dá a volta, que é para cobrar o escanteio do outro lado, lado direito. Ele mesmo vai pra bola.
2: Vai pra bola, William José, lá pelo lado direito do campo de ataque, pra levantar de novo o homem das bolas paradas pelo time do Cavalo de Aço. William José, o baixinho, já autorizado, correu pra bola, levantou no espaço aéreo. Quem sobe? Vied! Acabou tirando o Vini Ed. A bola voltou de novo pro Cavalo de Aço. Um toquinho de cabeça foi dado, vai sobrar fácil pra defesa de João Anderson pelo time Tunante. Saiu jogando, tentou colocar a bola à altura da linha média. O Imperatriz carregou, dominou de novo, usa. Zagueirão tá no campo de ataque, o garotão exatamente, Vinícius, jogando bola pelo lado canhoto, o Cavalo de Aço com Fidel, vai levantar, levantou, se apresentou ali o Ivan Fortuna, a defesa com ele, chegou e desviou na linha de fundo. Cavalo permanece pressionando, buscando o seu primeiro gol, Wallace.
3: Tá vivendo o seu melhor momento na partida, né? Agora o Fidel encontrou um bom passe ali para ultrapassagem do Rian. Ele recebeu ou ia bater, mas a zaga chegou para fazer o corte. Imperatriz segue no ataque, escanteio, Rian vai na bola.
2: Rian, garotão da 10, capricha, meu irmão, capricha pro timão. Vai correr pra bola, já foi autorizado, agora é contigo. Olhou pra grande área, respira fundo, correu pra bola, bate com a canhotinha, tá no espaço aéreo, a bola vai cruzando toda a grande área, vai sobrar aqui para a corrida do time do... Ai, vai pintar o cartãozinho, hein? Deu uma puxadinha no atacante e vai receber aqui. Parece que era o Bilal que corria lá pelo lado esquerdo, hein?
3: É, exatamente. E o Wilson, Wilson José, camisa 2, recebeu cartão amarelo. Era o 10, o Giovani. E o Wilson perdeu na velocidade, teve que puxar por trás, lance clássico de cartão amarelo.
2: Então vamos lá, o cartão foi para?
3: O 2, o Wilson José.
2: O Wilson José.
5: Então, Wilson José. Flecha, aproveitando a lusa do Canidé, faz... 1-0 na outra lusa, a luzinha
2: carioca.
5: Do
2: Rio. A lusa carioca.
5: Portuguesa de São Paulo, time simpático. Sim. Líder do grupo classificado absoluto, Lércio.
2: Verdade, a nossa Portuguesa de Desportos,
5: isso.
2: Lá do Canindé, que fica ali na marginal do Tietê.
5: É, onde você estádio, domina bonito. Aquela área toda.
2: É, mais ou menos. Vamos lá, meu garoto. Aqui a bola tá paradinha com uma falta favorável ao time da Tuna Luso Brasileira. Sistema de defesa, toca na bola Vini deixando a bola do do lado do Canhoto para Wesley. Este recolheu, passa mais à frente com Paulo Rangel. A bola não chega, ele vem buscar. Tocou a bola mais uma vez para Wesley. Faz a combinação de jogada rápida, triangulação ali pelo time da Tunaluso Brasileira. Bola tocada ali do garotão Rafael pelo lado esquerdo. Explorou ali, tentou jogar para o lado esquerdo. A bola bateu em cima do jogador do Imperatriz. Foi pela linha lateral, mas a arbitragem disse que não houve toque, não. Não tocou em ninguém. Deu lateral para o time do Cavalo de Aço. Cobrou rapidamente o William José, mandando uma bola no sistema de defesa, trabalhando a bola ali com o Arthur Potiguar. Rola da bola agora para Vinícius. Vinícius fez a manobra de novo, jogou mais uma vez lá pelo lado direito. É o time do Cavalo de Aço buscando o seu melhor momento para partir para o jogo. Deixando uma bola de novo com Potiguar. Potiguar enfiando pelo lado do Canhoto, entregando a bola para Vini. Vinícius dominou, arrancou pelo time do Cavalo, zagueirão cheio de habilidade. Se atirou depois que adiantou demais a bola, não houve nada. Ela caiu dominada pelo time tunante. Vem agora com o Alan Maia. É Maia quem recolhe aquele garotão que o Tércio conheceu na praia. Dominou pela minha direita, deixou do lado direito agora com Ramon. Ramon colocou agora para Cauê. Cauê recolheu, deixa a bola pelo lado direito. Chega a defesa para tirar, para afastar pelo time do Cavalo. Caiu a bola agora pelo garotão da número 18, Fidel, atropelado com falta. Pode pintar cartãozinho ou não? Acho que é, né?
3: Não, isso. Pintou o cartão pro 15, cartão. Pro camisa 15. O Cauê que tirou a chuteira do Fidel, viu, Lécio?
2: É.
3: Ele calçou ali o Fidel e a chuteira acabou do pé esquerdo
5: calçou
3: saindo.
5: Calçou e descalçou.
3: Descalçou, exatamente.
2: Critérios iguais, né? Ele partiu no embalo, carregou pro ataque, cara, puxou, falta.
3: É, exatamente. Então cartão para cada lado. Wilson José pro Imperatriz, Cauê para a equipe da Tunaluso.
2: Tá empatadinho. 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E aí a gente lembrou do nosso querido César.
5: Dá vontade de
2: saudades
5: dizer, né?
2: Saudades eternas, exatamente. Que descanse em paz o nosso querido César. Grande parceirão. Ficou a bola aqui do lado esquerdo, pelo lado canhoto, o time do Cavalo de Aço dominou, jogou bola agora mais atrás. A enfiada de bola vai pro outro lado, pelo lado direito. Time do Cavalo de Aço com o Potiguar, ajeitando para William Wilson José. Tentou deixar ali para a chegada do Ivan Fortuna. A defesa chegou em cima com o Vini Eder. Tocando a bola pelo lado, pela linha lateral. Arremesso de novo pro time do Cavalo de Aço. Cavalo melhorou esses 23 minutos de jogo?
3: Melhorou depois dos 15, né? Teve aqueles dois primeiros momentos de perigo, dá para dizer assim. Aquela falta que foi cometida, uma falta bem próxima à área, que depois o Wilson José tentou a cobrança direta, mas depois foi desviada, e naquele lance do lançamento, né, do Fidel encontrando o Rian. Até melhorou a sua presença, Laércio, mas finalização de perigo ainda não. Por enquanto, ainda não houve nenhuma finalização ao alvo, né? Algo ali pro João Anderson ter trabalho, mas pelo menos cresce em volume em posse de bola, Imperatriz.
2: Pegaram o cara fora de bola, né? Fidel, ali houve uma trombada de três tanques.
3: É. Né? Foi um cruzamento para a área
2: pode
3: e aí.
2: Crer. Parece que os mísseis se encontraram lá, né?
3: Exato. Todo mundo ali querendo encontrar a bola e acabaram se encontrando. Deu ruim para todo mundo, Léo.
2: Todo mundo e a bola estava totalmente fora de órbita.
3: João Anderson.
2: Outra dimensão.
3: Exatamente. João Anderson, o zagueiro e também pro próprio Fidel. Jogo paralisado. E aí a galera aproveita logo para tomar uma água, porque não tá fácil, viu?
2: Não.
3: Tempo muito quente lá em Imperatriz, temperatura altíssima na região tocantina.
5: O Lécio, chega você.
2: Não.
5: Pode ser Portugal, faz 2-0 no Chile e a Romênia agora tá na frente. 2-1 em País de Gales.
2: 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Galera, se ligue no tempo e no placar. Vim! 25 minutos jogados. Primeiro tempo de jogo, Série D do Campeonato Brasileiro, Grupo A, 5 e no placar da Mirante News.
4: Imperatriz,
2: 0.
4: Tuna, Lula, 0.
5: Trem e Águia permanece empate 0-0 com gol de Renan, 14. Tocantinópolis, 1. Oratório, 0.
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2: 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O cavalo vai marcar e a bola batida. Salvou o goleiro Joanderson. Voltou, tá lá dentro. Da rede, guardou. Viva a fortuna!

Ivan Fortuna! Todo mundo pediu impedimento do Fidel. Não estava impedido, segundo a arbitragem, ele carregou. Na batida, o João Anderson pelo milagre, mas no embalo, Ivan Fortuna deu de biquinho, colocando no fundo do gol. Ah!

0: do cavalo de aço, a patada do cavalo, torcida brasileira, o Imperatriz vibra, galera, estende os bandeirões e as bandeirolas no freio, está feliz o cavalo de aço. Ivan Fortuna manda para o placar.
1: Imperatriz
0: 1-0, Wallace Brito.
2: É, quando o Imperatriz estava atravessando o seu melhor momento, a gente destacava, né? O Imperatriz tinha crescido em volume, em posse de bola e já estava pelo menos bem próximo à região de ataque, já para finalizar na meta da defesa da equipe da Tunaluz. O detalhe do lance, Les, foi o grande lançamento, viu? Efetuado pelo Rian, encontrando o Fidel. A zaga da Tunaluz acabou parando no lance, pedindo impedimento, mas o Fidel recebeu, foi em direção ao gol, igual naquela partida contra o Oratório, só que dessa vez ele resolveu finalizar. De chapa no canto esquerdo, o Joanos fez grande defesa, só que na sobra, o Ivan Fortuna foi oportunista e acabou sobrando, livre para ele, ele complementou, bateu forte, de pé direito, sem chance para o goleiro da meta da Tunaluz. Ivan Fortuna, cavalo de aço, já era melhor no jogo, agora faz 1-0 e consolida a Laércio com esse resultado a sua classificação.
0: Isso mesmo. Vamos abrir a agendinha, Tércio Dominici.
3: Olha, 981 gols agora tem o Campeonato Brasileiro. Imperatriz tem 12. Ivan Fortuna, artilheiro do cavalo, com 3. E o Imperatriz, meu caro Wallace Laércio Costa, não só consolida, como sai do terceiro e vai pro. Sai do quarto e vai pro terceiro lugar. Ganha uma posição. Troca de lugar com a Tuna.
0: Nesse exato momento, Dominici, quem estaria enfrentando quem? O cavalo de aço iria pegar o primeiro Iguatu, né? Não, a Tuna ou o Iguatu, né?
3: Isso, é. A Tuna está sendo o quarto lugar, pegaria o Iguatu, né? E o Imperatriz, que agora é terceiro lugar, não é?
2: No estaria pegando grupo, o Maracanã, né?
3: Pegava o Maracanã.
0: Isso. E a Bolívia Querida?
3: A Bolívia Querida, a terceiro Lusa. Lugar, pegava a Tuna.
0: Tuna Lusa Brasileira. Tuna Lusa Brasileira.
3: Agora... Né? Isso agora, que você está falando agora.
0: Eu achava bom esse confronto.
3: Era.
0: Eu achava bom esse confronto.
3: Ano passado, o Maranhão eliminou.
2: Não, a Tunaluz está pegando o Maracanã, não é isso? Não,
3: pega o Maracanã. Quarto.
2: Isso.
3: É porque ele é o quarto, né? Ele pega,
0: perdão.
3: Ele pega
0: verdade,
3: o Iguatu, rapaz.
2: Isso.
3: O Iguatu.
2: Tuna Iguatu. É, a Tunaluz está pegando o Iguatu. E o Imperatriz, que tá em terceiro, está pegando o Maracanã.
3: E o Sampaio, como terceiro, vai pegar o Águia.
2: O Águia, né? O trem está ganhando?
0: Esse time é perigoso.
3: O Águia tá jogando agora, tá sendo...
2: Não, se não me engano, o trem.
3: Não,
2: não
3: é o Águia, é o trem.
0: Sampaio pega o trem.
2: Ah, o trem. O trem é o segundo colocado.
3: Porque o Águia tá indo pra 19 pontos e vai pra ponta. E o trem ficando aqui no...
2: Isso, nesse momento tá dando Sampaio e trem.
0: E trem. Eu acho bom esse confronto.
3: É bom.
0: Acho bom demais. Esse confronto seria ótimo.
3: Tubarão é só agarrar o maquinista.
0: É.
3: Que o trem para.
0: É isso, galera. 29:42. Alô, Luiz Henrique Gomes, Josélia, professor Bebeto Bidil, professor Ferreira, galera conectada com a gente. William Raposo, tá todo mundo querendo saber como é que vai ficar, quem é que tá classificando, porque esse grupo já define hoje posicionamento. Todo mundo.
3: E amanhã todo mundo.
0: Por enquanto tá dando isso aí, viu, galera tricolor, galera boliviana, galera do Papão do Norte, que ainda espera uma vitória pra cima do Parnaíba pra se garantir o time do Papão do Norte. E é assim, galera. Então, vamos que vamos. Aí, tira o Parnaíba. Aliás, ele não falou do Parnaíba, né?
3: O Parnaíba é o quarto
2: hoje. Como
3: você está perguntando hoje?
2: Pegaria
3: seria
2: o Águia.
3: Águia e Parnaíba.
0: Águia e Parnaíba, sim. Isso. Exatamente. Era isso mesmo. Falou, grande
3: teste. Vai ser agora, Águia e Moto. Viu?
0: Agora sim, a parte... O tempo técnico, o cooling break.
2: É, o segundo, né? Digamos assim, Laércio, porque ainda há pouco teve uma parada e o pessoal acabou tomando uma água. E Laércio, o Imperatriz faz um gol, eu acho que o placar, ele realmente faz justiça ao que estamos vendo até aqui. É claro que o Imperatriz teve um pouco de dificuldade ali nos primeiros 10 minutos, mas depois dos 15 foi se encontrando. A gente dizia que o Imperatriz não joga com um centroavante, né? Um camisa 9, ali um homem de referência. Mas tem dois jogadores rápidos, que é o Fidel e o Ivan Fortuna. E foi por esses lados, né? Com esses jogadores, tanto o Fidel, que tá jogando um pouco mais aqui pela esquerda, quanto o Ivan Fortuna pela direita, que o Imperatriz vem criando as principais oportunidades. São jogadores que se movem bastante e por isso dão opções e acabam se colocando em condição boa ali de ataque. O gol, ele surge, Laércio, na volta ali, depois de uma parada, depois que o jogo tinha sido marcado uma falta, o Rian encontra o Fidel, que sai de cara. A zaga da Tunaluz para pedir impedimento e o Fidel tinha tudo para marcar, acabou perdendo. O Jonas também fez uma grande defesa, mas o Ivan Fortuna acabou sendo oportunista e marcou. Gosto muito desse jogador aqui, ó, o Rian, camisa 10, ele é meia articulador, jogador que a gente percebe que tem qualidade técnica, é habilidoso e deu um grande passo para o Fidel na origem do gol. Se ele encontrar mais vezes tanto o Fidel quanto o Ivan Fortuna, sendo esse meia de ligação, acho que tem caixa para mais. Por enquanto, defensivamente, Imperatriz está sendo um time bem comportado. Até aqui não vem sofrendo, o Elton Lima ainda não fez defesas. E o time vai dando conta do recado, né? Com o meio-campo também de muita pegada, muita marcação. Como a gente falou, Lécio, é um jogo para o Imperatriz já maturar para o mata-mata. Esse time vai se reforçar, mas com o que tem aí, tô gostando de ver o Cavalo de Aço.
3: Salvador, meu caro Lércio. Luiz Fernando marca Fortaleza 1-0 no Vitória.
1: Luiz Fernando, Fortaleza 1.
3: 1-0. E a decisão, nesse momento,
1: Fortaleza tá tudo igual, né?
2: 2-2, né?
1: Largou na frente da mesma forma do Castelão, depois tomou a virada.
3: Foi?
1: Foi.
3: Desculpa,
1: mas vamos ver, né? Porque é outro jogo.
3: O importante de repente, é outro aí. Jogo, né?
1: Exatamente.
3: Mas hoje morre, viu?
1: Sem dúvida nenhuma. Bruno Tricolor, do Parque Vitória, tá ligado com a gente. É torcedor do Sampaio Corrêa. Tricolor já disse tudo, né?
3: É claro.
1: Bruno Tricolor, muito obrigado pelo carinho. Tá aí antenado com a gente. Obrigado pelo carinho da audiência.
3: E manda um abraço, Lércio, para o nosso grande Durval da Janaína. Mas o Durval, a Áurea, a sua esposa, é que ontem... O grande Durval, rapaz, 70 anos, 7-0 agora.
1: Durvalinho?
3: Durval, não, Durval da Janaína.
1: Da Janaína.
3: Boliviano também.
1: Ah, perfeitamente. Tá certo, Durval da Janaína. Salve, salve, parabéns.
3: Ora, felicidades, setentão,
1: muita
3: né,
1: saúde. Meu? 70 anos não é pra todo mundo, né? Não é pra todo mundo. Não é pra quem quer, pra quem Deus aponta.
3: Aponta,
1: Pode ter certeza disso.
3: E ele vai passar pra apontar pra 120.
1: Isso, se Deus quiser. A bola tocada lá pela linha lateral, aqui arremesso para o time do Cavalo de Aço. Vai lá para fazer a cobrança. 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Aqui o Cavalo de Aço vai ganhando de 1-0 com gol de Ivan Fortuna aos 26, fazendo 1-0. Aqui a bola é dominada pelo time do Cavalo de Aço, deu bote certeiro ali o Vinícius. Depois houve a falta aqui anotada do Giovani em cima dele. A arbitragem tá parando e marcando, galera.
2: Polécio.
1: Fale.
2: E ainda falando sobre projeção de duelos para a próxima fase, amanhã o Sampaio joga, o Sampaio está classificado, mas o Sampaio vai em busca da segunda posição, viu, Lécio? Porque hoje o time tem 13 pontos.
3: É.
2: Vamos ver o Cavalo.
1: Vamos lá, Cavalo de Aço, a bola colocada, vai sobrar, olha a batida, tá na rede, guardou!
4: Imperatriz,
1: gol! Para o Cavalo de Aço, ela pingou na grande área. O William chegou de encontro à esfera, deu a patada do cavalo e a bola foi pro fundo do gol. Aos 35! Tempo inicial de jogo no Frei Epifânio da Badia. Festeja o povão cavalino, é do Cavalo de Aço. O William José da número 2 manda para o placar.
4: Imperatriz
1: 2.
4: Tuna
1: 0. Wallace.
2: E esse foi um golaço, viu? Belíssimo gol do Wilson José. Na jogada que começa aqui pelo lado esquerdo, de novo com ele, Laércio, o Fidel, que encontra de novo um passe para o Rian. Esses dois jogadores, tô gostando do entrosamento dos dois. Uma hora o Rian enfia a bola pro Wilson, aliás, pro Fidel, né, na ultrapassagem. Dessa vez foi o contrário. O Fidel encontrou o Rian, que fez a ultrapassagem, foi chutar, só que acabou errando o chute. Mas na sobra, o Wilson dominou e bateu uma pancada de perna direita. A bola foi na parede da rede do outro lado. Sem chance aí para o goleiro João Anderson. Chute muito forte. Extrema felicidade para o jogador da equipe do Cavalo de Aço, que era melhor no jogo. Já tinha feito 1-0 e agora tá tranquilo no marcador, Laércio. Imperatriz ganha 2-0.
1: Verdade, abrindo a agendinha, Tércio Dominici.
3: Olha, nesse momento, meu caro Laércio Costa, 982 gols tem um campeonato brasileiro, o Imperatriz tem 13, o Wilson José, Laércio, é o primeiro dele. O grupo tem Águia, líder, Trem, segundo, agora Imperatriz é o terceiro e o Tunaluso é o quarto, já os todos classificados.
1: É isso, galera brasileira. 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Vai o time tunante, Paulo Rangel, tá valendo mais nada, tá parado o jogo.
2: Isso, por uma irregularidade. Bom,
3: rapaz, time da minha maior torcida. Volta à zona de classificação, 34 segundo tempo. América Carioca, galera.
1: Olha,
2: sei que você estivesse falando do modo, viu?
3: É, modo tá jogando, mas esse América é muito querido,
1: muito,
3: né, Léo?
1: Muito querido.
3: Emerson Carioca, Mecão, maravilha.
2: Emerson Carioca, e Sampaio.
3: É o time do Romário.
1: Esse?
3: É esse Sampaio
1: Correia?
3: Ah, beleza.
1: Emerson Carioca, exato. Emerson Carioca e Sampaio Correia. Então, time do Romário, viu?
3: Time do Romário. O América fez clássico com todos os grandes clubes, né,
1: Léo? Ah, fez. Era o time da paixão do Lamartine Babo.
3: Não, do Chico Anísio, do Max Nunes. Isso. Essa figura tudo era América.
1: É verdade. Desceu de novo, Fidel cruzou na porta do gol. Passa a bola pelo Ivan Fortuna, quase pintava o terceiro do Cavalo de Aço. Ô, Wallace.
2: Agora com muita facilidade, o Imperatriz está encontrando os espaços pelos flancos, Laércio. E o Fidel está sendo até aqui o mais buscado. Ele recebeu, estava com liberdade, fez o cruzamento, só que o Ivan Fortuna não estava bem posicionado. A bola foi boa, só que o Ivan não conseguiu tocar, ela estava debaixo da trave. Mesmo assim, não conseguiu fazer o arremate. Imperatriz encontra muito espaço e está buscando agora o terceiro.
1: Verdade, galera. Hoje foi um grande prêmio, uma classificação emocionante lá do Fórmula 1
3: no GP de Mônaco. Jovem, né?
1: É o Antonelli. Kimi Antonelli.
3: Na pole, viu,
1: 19 anos de idade, vai marcando mais uma pole, pode se consolidar.
3: É Mônaco o grande prêmio agora.
1: Geralmente, quem faz a pole em Mônaco ganha.
3: Ganha.
1: Ah, sim.
3: Quem faz a pole.
1: Ali é muito difícil você fazer ultrapassagem.
3: No dia da corrida, ele ganha.
1: Muito difícil.
3: Já é uma tradição, né?
1: E como a reta é curta, dificilmente as Ferraris vão se dar bem, porque elas são muito boa de largada, né?
2: E aí tem o Verstappen, né, na segunda posição.
1: Exato.
2: Eu diria assim, Laércio, que para ultrapassar em Mônaco, tem que largar muito bem.
1: Ah, tem.
2: Ou então tem que ser muito bom na estratégia de boxe, né? Talvez sejam os dois principais momentos ali para ganhar posição.
1: Exatamente. Se a equipe vacilar na hora da troca do pneu, corre um sério risco de...
2: Agora foi uma pole realmente surpreendente. Eu não esperava, viu, Laércio?
1: Porque as Ferraris dominaram no primeiro e segundo treino e depois no terceiro treino que houve... Se bem que os carros, tanto o Hamilton reclamou quanto o Leclerc reclamou também.
3: Deu uma piorada. Eu e tu nem se meter nessa conversa.
2: Não, e o tempo do Verstappen também foi muito bom, viu? Eu achei que não ia ser superado, mas o Antonelli realmente... tirou uma volta da cartola. Agora, só complementando aqui...
1: Mas o Verstappen é demais.
2: Só complementando sobre cruzamentos, né, prováveis cruzamentos, podemos ter um cruzamento maranhense, viu, na próxima fase. É porque o Sampaio...
1: Podemos, Imperatriz e Sampaio.
3: Pode, sim.
2: O Sampaio, se vencer amanhã e o Maracanã perder, o Sampaio vai para segundo. Por quê? Porque o Sampaio vai para 13... Aliás, vai para 16, Maracanã perdendo fica com os mesmos 16.
3: Quer dizer, tem uma chance de Sampaio pegar o Imperatriz.
2: E número de vitórias, os dois se igualam. Maracanã 4, Sampaio iria para 4. Só que no saldo de gols, Sampaio hoje tem 7 e o Maracanã tem 2. Aliás, tem 4.
3: Tem 4.
2: Então, se o Sampaio vencer, Maracanã perder, Sampaio vai para a segunda posição.
1: Essa é a única...
2: Isso. E aí, com esse resultado aí, daria Sampaio e Imperatriz.
3: Eita, então... E aí, Lance? Beleza. Cavalo e tubarão.
1: É isso aí, né? Vamos pra dentro. A gente pelo menos garante o classificado.
3: Não, aí já tá certo que um vai. Mas tá certo também que um fica.
1: É, com certeza. Essa é a pena. Porque e cada um, se jogasse diferente, os dois
2: podiam ser. Lembrando,
1: os
2: dois, né? Lembrando que o Sampaio já tem a sua vaga na Série D do próximo ano via Campeonato Maranhense, né? Via Campeonato, o Sampaio já tem a sua vaga.
1: Sem dúvida.
2: Imperatriz não tem, por enquanto.
1: Isso. Muito bem, e amanhã tem Parnaíba e Motoclube comigo mesmo, no comando da grande jornada esportiva para Parnaíba e Motoclube, com os comentários do Thiago Bastos, reportagens do João Ricardo, aqui no Timaço, nota 10, Jussão Rodrigues com Afonso Diniz. Vamos acompanhar Sampaio Corrêa e Iguatu. E na central, o Mirante da bola, ele, o camisa 10, Tércio Dominici. Ele é o titular absoluto desse time. Ele não é, ele é insubstituível. Grande teste do Minice amanhã, então, domingo do esporte. Domingo é nosso, torcida brasileira. Neste sábado vai dando cavalo de aço, 41 minutos de bola rolando. Aqui levantamento de bola na porta do gol. Subiu a defesa, golpeia, neutraliza, tira, afasta o perigo. O jogador Ramon vai voltar pro cavalo. A finalização de longa distância à direita do goleiro Joanderson. Pela linha de fundo, só tiro de meta para ser cobrado. 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Daqui a pouquinho tem seleção brasileira feminina contra os Estados Unidos, 18h30.
3: 18, mas é 19, viu? Diz 18 e 19.
2: Exatamente. O da masculina, né?
3: Isso, 19.
2: Da masculina. É porque 18h30 começa a transmissão. Feminino. Isso. A transmissão do masculino começa às 18h30, naquele pré-jogo e tal.
3: Exatamente.
1: Perfeitamente, doutor. Vamos nós. Estamos juntos. Alegre e vibrante no pique da Mirante. Manda um abraço para meu parceiro, meu querido Márcio Fontenelle. Tá ligado com a gente?
3: É.
1: Mônica Fontenelle. Marcelo.
3: Marcelo também.
1: Grande abraço, minha galera. Muito obrigado pelo carinho. São filhos do saudoso Herbert Fontenelle Filho. De saudosa memória, né,
3: do ministro?
1: Grande. Tantas emoções. No microfone, Mirante. Aqui a bola está colocada com uma falta para Vinícius cobrar pelo lado esquerdo. O zagueirão da número 3 do Cavalo de Aço faz a movimentação de bola, jogando. O Vinícius, nesse sistema aqui, que o Vini cai muito pelo lado esquerdo, o Wilson joga mais enfiado ali pelo lado esquerdo, não?
3: O Tocantinópolis amplia. 2-0 no Oratório. Um gol de Alan Alencar, a 40 do primeiro tempo. 2-0.
2: É, o Wilson é um jogador muito agudo, né? É quase um segundo ponta, o camisa 6 do Império. Eu gosto muito desse jogador, acho que poderia ser mais aproveitado.
1: A bola passou por ele, vem para Fidel, ele passou para fazer exatamente, para o Fidel fazer o passe, Fidel cortou por dentro, bateu a bola, bate na zaga, vai para a linha de fundo, vai para escanteio para o time do Cavalo de Aço.
3: Fala-se. Só um instantinho, tocando nobre, 3-0 já.
1: Pronto, é um atrás do
3: outro. Agora o Imperatriz tem que ganhar mesmo, não pode vacilar, viu?
1: É, não pode.
3: Porque o segundo tempo todo aí tocando nobre.
1: Do jeito que o negócio vai dar.
2: Mas ainda bem que o Imperatriz está fazendo a sua parte aqui, né?
1: É. Pode então,
2: um empate, né?
3: Pode vir a carretilha, né, Lala?
1: Rapaz, teve uma época que era o Moto, Sampaio, que precisava de um resultado.
3: Foi com a Tuna.
1: Foi o Moto, Sampaio.
3: O Moto marcou 6 na Tuna e não resolveu.
1: No Nilzinho Santos.
3: Ainda era o diretor Raul Menezes.
1: Raul Menezes, é verdade. E não resolveu? Resolveu.
3: Não resolveu.
1: Não resolveu, né? Resolveu.
3: Foi?
1: Foi, resolveu foi, sim.
3: 6-0 e o Moto passou.
1: Foi.
3: Era sim. Com essa Tuna.
1: Era com a Tuna Luz brasileira, exatamente. No Rio de Janeiro. Eu transmiti esse jogo, estava lá no comando da Grande Jornada Esportiva. Rapaz, era um gol atrás do outro.
3: Era.
1: Estava parecendo mais aquele gol de Viana.
3: Era.
1: Aquele jogo de Viana.
3: Ah, o de Viana foi maior, porque foi
1: Viana
3: 11 gols.
1: É. 11 gols, pelo amor de Deus.
3: Lá foi 11, Lala.
1: E pior, você vê o narrador.
3: Era.
1: E o cara assim, virou.
3: E o Alberto Loves, ele tem um negócio assim. Né? Tá um surugol. Não era?
1: É verdade. Então, mas brincadeira, né, cara?
3: Não.
1: Uma armação
3: foi.
1: Geral.
3: Mas o jogo foi nulo depois.
1: Foi nulo, quase tudo.
3: Foi.
1: Lá foi. Aqui eu não sei se foi, viu?
2: Não, esse valeu.
1: Não, eu tô dizendo aqui, eu não sei se foi armação, mas que teve gol pra caramba, teve.
3: Não pode ter 11 gols de uma vez assim, num jogo sério, né, Léo?
1: É verdade. A bola com o garotão, levou aqui pro lado esquerdo, Wilson cruzou a bola rasteirinha, João Anderson tava lá do lado direito pra fazer a defesa pelo time da Tuna Luz do Brasileiro.
2: Mais cinco,
1: vamos até cinquentinha.
2: É, o jogo paralisou realmente, né? Muitos atendimentos.
1: O goleiro Wellington Lima também reclamou, fomos 2 minutos ali ou mais.
2: É, tá dentro ali
1: do atendimento do protocolo da.
2: Exatamente.
1: Do cooling.
2: Exatamente. É, acho que é um tempo razoável de acréscimo. Mas se fosse outro juiz, viu, Lécio? Poderia acrescentar só 2, 3. É. Até porque o jogo tá 2-0, né? Não tá tão complicado assim. Pois mas é. Não, resolveu acrescentar 5.
3: Não tá tendo pressão de torcida, nada. Tranquilão, né, Lécio?
1: Isso aí, é tranquilão. Fidel, vem buscar o jogo. Bom jogador esse Fidel. Rompe a marcadora do gramado. Simone vai embora, encara a marcação do Ramon. Puxou pra perna direita pra batida. Finalizou, não. Tocou a bola. Atenção, caiu o jogador. Pediu pênalti. O número 10. Do Cavalo de Aço, Rian, mas o árbitro disse que não houve nada. Wallace.
2: É, pediu pênalti e de novo, viu, Lécio? Fidel e Rian. Agora o Fidel, ele foi levando, arrastando, encontrou a ultrapassagem do Rian, que quando foi dominar, alegou ser tocado, mas a arbitragem mandou se levantar. A Imperatriz segue em busca do terceiro, tem muita facilidade, na verdade, né? A Tunaluso não marca muito bem e o Imperatriz está se criando muito aqui pelo lado esquerdo, encontrando muita facilidade e a Tuna abusando assim, de lançamento, ligação direta. Paulo Rangel poucas vezes tocou na bola, às vezes que ele participou do jogo foi voltando, né, para pelo menos dar um passe, tocar nessa bola, porque realmente não tá chegando nele.
1: 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time da Tunaluso brasileira, tira a defesa do cavalo de aço, volta pro jogo, Cauê, sai com a bola dominada pela meia, deixou, tentou fazer o toque, se apresenta Vitor Pereira para dominar pelo time cavalino, sai pro jogo, abriu o compasso para o Wilson José, lá pelo lado direito, o sistema de defesa do time do Cavalo de Aço. 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Fica a bola tocada ali pelo jogador Maia, o coleguinha de teste do Minice, dominou, puxa a bola agora no sistema de defesa, entregando a bola para o Ed já manda a bola pelo lado direito, ela vem agora para Ramon recolhe, rompe a demarcatória do gramado, já percorreu o terreno, dominou, deixou bola com Bilal, pouco presente no jogo, deixa a bola agora, pouquinho mais atrás para Cauã colocou a bola para o garotão da número 14, Rafael fez o levantamento errado, ficou a bola dominada pelo time do Cavalo de Aço, parte para o jogo de novo, Vitor Pereira deu um trato na redonda, colocando a bola de novo para Wilson José recolhe, a Tuna não se apresenta, vai tocando bola o time do Cavalo de Aço, como que não quer nada, né?
2: Isso que me chamou a atenção, né? Tuna perdendo o jogo e não tem pressão, não tem ali, pelo menos uma abafa, né? E a Imperatriz, olha só, troca passes com total tranquilidade. Vitor Pereira recebe no meio, não tem combate. E o Imperatriz não tem nenhuma dificuldade em trocar passes. Realmente a Tuna, viu, Léo? Tá com aquele... Parece que tá jogando depois de almoçar, né? Aquele feijão realmente pesado.
1: Tô classificado.
2: Exatamente.
1: Vamos ver qual é o adversário depois, hein, dona Tuna brasileira?
3: Ah, mas nosso Fidel tem uma perna comprida, né, Léo?
1: Não, pode ter certeza. 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
2: Olha a confusão, Léo.
1: Que furdunça é esse aí? Diria Wilson Rodrigues.
2: É isso aí. É porque o Fidel, ele ainda agora fez... Acho que eu achei tanto quanto desnecessário.
1: Teve uma
2: Ele pisou sobre a bola e fez uma gracinha, né? Não precisava. O jogo tá...
1: Fidel,
2: ganho, para com isso. E aí jogadores da Tuna não gostaram.
1: Hoje em dia o jogador não gosta. Que o cara tem que fazer uma manobrinha diferente.
2: Mas assim, não foi pra passar pelo adversário. Foi pra tirar uma onda mesmo.

0: Portuguesa. Água Santa, Portuguesa do Rio, América Carioca, Vivas, Fora, Madureira e Pouso Alegre, Lércio.
1: Verdade. Fim de papo no primeiro ato. Está encerrado o primeiro tempo de jogo no Frei Epifânio da Abadia. 2 para o Cavalo de Aço. 0 para Tuna Azul Brasileiras. 2-0 vai vencendo bem o time do Cavalo com o Ivan Fortuna. Aos 26, 1-0 e aos 35, o Wilson José fazendo 2-0. Wallace Brito.
2: Intervalo de jogo, Laércio, que terminou com essa treta, né? Aí entre os jogadores, não gostaram ali da graça do Fidel e terminou com esse momento um pouco mais caloroso entre as duas equipes, mas Imperatriz está feliz da vida no marcador, vence por 2-0. E aí tivemos 4 cartões amarelos nesse primeiro tempo, 2 para cada lado. Para Imperatriz, Wilson José e Fidel foram amarelados e para Tunaluso, Cauê e Vini Ed, os dois jogadores que levaram cartões amarelos. Vamos às opções do banco de reservas. Começar pela equipe do Cavalo de Aço, o técnico Emerson Cris. Ele tem as seguintes opções se quiser mexer na segunda etapa: 23, Matheus; 13, Rony; 16, Davi; 26, Ceará; 5, Caio Ellison; 20, Doda Maranhão; 22, Doda, são dois Dodas, né? Um é Doda Maranhão, o outro é Doda. 19, Matheus Sabiá; 7, Luizinho; 11, Pedro Sena; 25, Palominha; e 9, Joel, que se destacou também nesse primeiro tempo, apesar de não ter feito gols ou feito algum gol, mas criou muitas jogadas. Do outro lado, o técnico Robson Melo tem 1, Vinícius; 17, Gabriel Furtado; 18, Diego Santos; 20, Edgo; 21, Madeira; 22, Sorato; e 23, Pedro Nunes. São as opções do técnico Robson Melo para a segunda etapa, se ele quiser, né, fazer alguma substituição. Lembrando, Lécio, que esse goleiro reserva aqui, ó, que hoje está no banco, o Vinícius, ele é o titular da Tunaluso. E é aquele que durante um certo tempo foi vereador lá em Belém, Tércio, na época que ele jogava no Remo, naquela série B, eu acho.
0: Isso.
2: Série B contra o Sampaio e tal. Ele, naquela época, era vereador da cidade de Belém.
0: E era não do Remo, se... né? Ele tinha torcida pra isso, né?
2: Isso. Tem 41 anos de idade, é veterano já, o Vinícius. Então tá no banco, mas é titular desse time. O João Anderson hoje é quem tá na meta como titular. Intervalo de jogo, Laércio. Imperatriz já vencendo 2-0. Daqui a pouco a gente volta, né? Trazendo como é que foi essa primeira etapa de, por enquanto, Cavalo de Aço 2, Tunaluso nada.
1: Maravilha, falou o Wallace Brito, que daqui a pouquinho vai dar uma palhinha sobre o que ele viu no primeiro tempo. De 2 para o Cavalo de Aço, 0 para a Tunaluso Brasileira. Vamos agora movimentar na central mirante da bola, tá chegando o gigante. Diga aí, Tércio Dominici.
0: Muito bem, meu caro Lércio Costa, só mostrando aqui, confirmando aqui o grupo 13 classificados: a Portuguesa de Desportos, Água Santa, a Portuguesa do Rio e o América Carioca, o simpático América. E aí nós vamos eliminando aqui o Madureira e também o Pouso Alegre. Resultados agora também, a Série D hoje, a gente tem pouquinho, outro grupo aqui em evidência, o nosso. Nesse grupo nosso, nós temos aqui os 3 jogos agora em evidência. Nesse momento aqui, nós temos o intervalo do Imperatriz 2, Tunaluso 0, Trem e Águia 0-0, e o Tocantinópolis, que marcou 3-0 no Oratório. O terceiro gol, que a gente informou aos 42, foi do Daelson. 3-0, Tocantinópolis está ganhando. Com a vitória do Imperatriz, até um empate se fosse, mas principalmente a vitória, o Tocantinópolis aqui pode ganhar o que for, né? O placar que seja, mas não alcança o Imperatriz, que além de estar garantindo a classificação, sai do quarto e vai para o terceiro lugar, colocando a Tunaluso no quarto lugar. Estamos acompanhando também a decisão da Copa do Nordeste, segundo jogo. Luiz Fernando, a 26 minutos, marcou Fortaleza 1, Vitória 0, lá no Barradão, lá de Fortaleza. Aí vamos vendo aqui, Laércio, algumas segundonas muito importantes. Por exemplo, você vai ver aqui o Campeonato Mineiro, Democrata de Sete Lagoas, que já há muito tempo participou da divisão principal de Minas, ganha do Ipatinga, também tradicional Ipatinga, por 4-1. O Aimorés ganha do Vila Nova, placar de 1-0, e ainda tem Guarani de Divinópolis e a Patrocinense. Lá no Paraná, nós estamos na reta final, Paraná Clube, que já voltou à primeira onda, e Paranavaí estão jogando nesse momento, está de 0-0. no Campeonato Cearense. Itapipoca, tradicional, e casa, tradicional.

0: deu empate de 0 a 0. Este é o primeiro jogo da decisão. Mas os dois já subiram. Na Bahia, está lutando aqui para subir. Vitória da Conquista meteu 5 a 2 no Camaçari. No nosso campeonato amapaense, nós vamos ter os Latitude Zero e mais o Baré jogando às 18h30. E aí, vamos destacar aqui também no plano internacional. Plano internacional, Espanha, La Liga 2, Castellón 1, Almeria 0. E aí os amistosos de hoje, a Bélgica ganhou a Tunísia de 5 a 0, já final, Portugal 2 a 1 no Chile, já final, Romênia 2 a 1 em País de Gales, já final, Alemanha 2 a 1 nos Estados Unidos, a bola está rolando, a Suíça ganha da Austrália 1 a 0, bola rolando, Panamá, Bósnia está de 1 a 1, bola rolando. E o destaque vai ficar por conta de Brasil e Egito, às 19 horas, são jogos que movimentam este sábado, além da Série B, só lembrando, o Criciúma ganhou Londrina 1 a 0, o jogo foi pela manhã. Vai lá, vou dar um alôzinho aqui pra turma aqui que tá nos acompanhando, nosso fãzinho Dominique, tá ligado? Tá acompanhando aqui a programação, já falei no Durval e a Áurea, lá na Vila Janaína, Cacá e Cá é o nosso Cassiano, é a nossa Cássia e o Cássio, são filhos de Domingos e da Rosiane, lá no canto da Fabril, nos acompanhando. E o Reinaldo Diniz, que é o Reinaldo de Rosa, que faz a entrega dos jornais, tá ligado? E te dando um alô também. Doutor Roberto Amaral, Lala.
1: Opa, doutor Roberto, pista, grande abraço.
0: Tá ligado com a gente grande também aqui. Manda um abraço, Teixeira Júnior também, médico angiologista, torcedor do Sampaio. E o Nicodemo Barbosa,
1: amigão, esse é o Mateus. Coração, gente boa.
0: Quando eu dei aquele grito, gol! Aí o Wallace pensei que era do Boto, devido à motensidade, né, Lala?
1: Tá certo.
0: E o Nicodemo é motense também. Frenético.
1: Ah, é, não perde. Doutor Nicodemo, um grande abraço do nosso timaço, também com a gente o Francisco da Chaga Diniz, o Chaguinha Diniz em Peribiri, Maranhão e Fernanda Santos Ribeiro, muito obrigado pelo carinho de toda essa conexão com o timaço Nota 10, a nossa próxima atração é o Wallace Brito analisando o primeiro tempo de 2 para o Cavalo de Aço, 0 para a Tuna Luso Brasileira. Logo após o nosso intervalo, vem aí o Wallace Brito, Mirante, a Rádio do Esporte.
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6: 17 horas e 3 minutos.
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1: 30 graus.
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4: Wallace Brito.
5: Vale de jogo em Imperatriz, cidade na região tocantina. Por enquanto, vai dando cavalo de aço, vencendo por 2-0 e finalizando bem essa sua participação na fase de grupos da Copa, aliás, da Série D do Campeonato Brasileiro. Uma participação cheia de altos e baixos do Imperatriz, né? Com 3 técnicos. E vai se firmando agora com o Emerson Cris, que vai conquistando a sua 2ª vitória consecutiva. Está dando bons resultados o treinador da equipe do Imperatriz. Mas nesse primeiro tempo, foi uma primeira etapa em que só um time jogou, dá para dizer assim. Um jogo que começou de maneira bem morosa, bem lenta, das duas partes, tanto do Imperatriz quanto da Tuna Luso. Mas depois ali dos 15 minutos, a gente foi ver que o Cavalo de Aço, com essa formação que está aí, tem mais time do que a Tuna Luso que está jogando. E foi se criando muito com as bolas com o Fidel, o jogador que até aqui vem sendo o mais acionado, assim, pelo ataque da equipe do Cavalo de Aço. Ainda não fez gol, mas pode até fazer, mas é quem vem participando das principais jogadas na equipe do Imperatriz. Ele que sofreu uma falta bem próxima à área da Tuna Luso, um pouco mais para dentro, cerca de um palmo, seria pênalti para o Imperatriz. Falta que foi cobrada pelo Wilson José, que mandou na barreira. E 2 minutos depois, aos 19 do primeiro tempo, o próprio Fidel encontrou um bom passe na ultrapassagem do Rian, que tentou o arremate, mas a defesa da Tuna Luso chegou bem. E aí esses dois jogadores, Fidel e Rian, começaram a conversar mais, a se encontrar, a trocar passes, até que chegou o primeiro gol do Imperatriz, aos 25 minutos do primeiro tempo. Começa justamente nessa conexão. Rian enfia pro Fidel, uma bola nas costas da defesa, lado esquerdo. A zaga da Tuna Luso pede impedimento, mas a arbitragem manda o jogo seguir. E aí o Fidel teve tempo para decidir o que fazer. Bater direto, dar um passe. Ele resolveu bater direto. Ajeitou o corpo, chapou no canto esquerdo, só que o João Anderson fez uma grande defesa. Mas na sobra, o Ivan Fortuna, muito oportunista, acabou só finalizando para o fundo das redes sem nenhuma dificuldade. Ali, o Imperatriz já era melhor no jogo, a gente dizia isso, e estava faltando justamente esse gol. E depois do primeiro gol, o Imperatriz continuou em cima, tanto que aos 34 surge novamente o gol do Cavalo de Aço, o segundo, com o Wilson José. E o detalhe é que o segundo gol do Imperatriz, que foi uma pancada do Wilson José, que foi muito feliz no lance, ele surge de novo nessa conexão Fidel e Rian. Se no primeiro gol o Rian encontrou o Fidel, dessa vez foi o contrário. Fidel fez uma enfiada de bola para o Rian, ultrapassagem pela esquerda. Ele vai finalizar, acaba errando o chute, né? A bola ia se perdendo pela lateral, só que o Wilson José estava no ataque, acabou dominando e aí bateu muito forte na parede da rede, lado direito do goleiro João Anderson, que nada pôde fazer. Foi realmente um lance de extrema felicidade do lateral direito, o Wilson José, marcando ali o segundo gol. E aí o Imperatriz continuou encontrando muita facilidade. A Tuna Luso, a gente até destacava aqui, que não subia as linhas, não pressionava. O Imperatriz muito livre para trocar passes e chegar com rapidez ao ataque. Tanto que aos 37, o Fidel recebe uma bola pela esquerda e faz o cruzamento. Por pouco, o Ivan Fortuna acaba fazendo o terceiro. Ele estava mal posicionado, o atacante Ivan Fortuna. Se tivesse melhor colocado, com certeza faria o terceiro gol. Ainda teve, no restante da primeira etapa, um chute perigoso do Wilson, lá de fora da área. A bola passou à direita do João Anderson. E também um chute com desvio do Fidel, em que a bola se perdeu pela linha de fundo. Ou seja, uma primeira etapa de total domínio da equipe do Imperatriz, que fez 2-0. Poderia até ter feito o terceiro gol, mas acho que o placar ele reflete bem o que foi essa primeira etapa. Tô na luz, eu já vejo mexer ou preparar algumas mudanças. Vem aí três modificações do técnico Robson Melo, que com certeza não gostou nada, né, dessa primeira etapa da equipe da Tunaluz. Se o Imperatriz continuar com esse ritmo, continuar encontrando seus pontas com essa rapidez, pode chegar ao terceiro gol. E acredito que agora, com a Tunaluz fazendo essas mudanças, a defesa do Imperatriz seja um pouco mais exigida. Mas é aquilo que a gente dizia. É um jogo para o Imperatriz aproveitar para preparar o time para o mata-mata. Por enquanto, o Imperatriz vai se garantindo bem na próxima fase. E a gente aguardar agora esse segundo tempo para saber se o time vai continuar nessa mesma pegada. Já vejo os dois times em campo, Laércio. Vamos para o segundo tempo. De por enquanto, Imperatriz 2, Tunaluso 0. O segundo tempo que vai ser contado na voz dele. Locutor que a galera gosta, Laércio Costa.
4: Obrigado, Wallace Brito. Aqui no pique do Timaço, nota 10. Wallace comentou o jogo para você neste primeiro tempo. Vai começar o segundo ato do espetáculo. Torcida brasileira, vamos ficar de olho, porque o Cavalo de Aço vai ganhando 2-0. Tocantinópolis também está vencendo já por 3-0. Mas aqui não tem o que salve o Tocantinópolis fora da classificação.
6: Com o resultado de empate e vitória do Imperatriz, o Tocantinópolis vai ganhar a vida inteira, mas não resolve.
4: Não resolve. Então vamos nessa.
6: Não é só pra ele,
4: né? Pra ele, exato. Vai começar o segundo ato do espetáculo. Atenção, está autorizado. Largou o Imperatriz, está valendo nada. Ele mandou
5: uma largada, viu, Léo?
6: Queimou a largada. Trem. Marcou 1-0 no Águia, viu?
4: Muito bem. Está rolando a bola no Frei Epifânio da Bahia, torcida brasileira. A largada foi do time do Cavalo de Aço. Sai pro jogo o time do Cavalo de Aço. A bola movimentada. As alterações no time do Imperatriz. O Pedro Nunes entrou no lugar do Vini Ed. É o zagueiro. Pedro Nunes também. Agora vai compor ali com o Douglas, né?
6: E essa dança das cadeiras, viu, Wallace? O trem agora na ponta é que pega toda.
5: Exatamente. O trem
6: já
5: tá indo
6: não era
5: pra
6: mais
5: ponta.
6: O Sampaio.
4: Aí.
6: Vai mudando toda hora, né?
4: Trem e Tunaluso brasileiro.
6: Trem,
4: amanhã nós vamos ver como é que vai ficar isso aí, né? Amanhã
6: tá se dando como se fosse agora.
4: É agora, exatamente. Mas amanhã muita coisa ainda pode acontecer, inclusive nada. Fica a bola dominada de novo aqui pela Tunaluso brasileira. Trabalhou o time da Tuna, bola colocada lá para a ponta direita. Vai chegar o time do Cavalo de Aço para neutralizar a jogada. Tocando ali o Wilson pela linha de fundo, escanteio para o time tunante. Lado direito, vai Giovani para levantar a bola na área, Wallace Brito.
5: Isso, o Giovani e o Tunaluso, né? Chegando já ao ataque, a gente já falava. Agora espera-se que a Tunaluso possa, pelo menos, dificultar um pouco mais para a defesa do Cavalo de Aço. Escanteio lá pela direita.
6: E eu disse trem Tuna e o Wallace acompanhou. Não pode, que é do mesmo grupo. Trem e Parnaíba.
5: Trem
6: e
5: Parnaíba, isso. Trem no Sampaio e Parnaíba. Isso. E se o Sampaio ficar na quarta posição, né? Aí dará trem
6: e
5: Sampaio.
6: E se o Moto ganhar o Parnaíba, o meu caro Laércio, pro Mirante. Isso. O Moto seria adversário do trem hoje.
5: Isso.
4: Muito bem. Tira esse trem do trilho. Vamos nessa,
6: não galera. Sai mal, mano.
4: Exatamente. Vamos lá agora. Bola tocada. Douglas vai, mas a bola vai direto para fora pela linha de fundo. A arbitragem marcando ali irregularidade. Subiu a flanelinha do lado de lá. Quem trabalha do lado de lá é o 2, viu? Esse branquinho é o 2, viu, Wallace? É João Luiz Pinheiro Dionísio. E o ato assistente 1 é do lado aqui das cabines de rádio, Everton Miller da Costa. Então ele marcou ali a posição irregular, mas tem um jogador ali caído do Cavalo de Aço.
5: Isso, é ali o volante, né? Pareceu o Felipe Macena. Jogo paralisado, Léo, só confirmando aqui as mudanças na equipe da Tunaluso. Uhum. Saiu o camisa 8, Maia, o Alan Maia.
4: Vai, Alan, o coleguinha do Dodô foi embora.
5: É, exatamente.
6: E vendia peças, tu te lembra?
5: E entrou o 18, Diego Santos.
4: Diego Santos.
5: Isso. Saiu o 11, Everson Bilal. E entrou o camisa 20, Edgo. E saiu o 3, Vini Ed, que estava amarelado, né?
4: Para Pedro Nunes.
5: E entrou o 23, Pedro Nunes. Perfeito. São as três mudanças na Tuna Luz. O Imperatriz voltou mesmo.
6: O Lécio, tu acredita que o Panamá, que apanhou a goleada pro Brasil, vira 2-1 em cima da Bósnia?
4: Bósnia e Herzegovina.
6: Isso, Bósnia e Herzegovina.
5: Tá apanhando. Os dois que estão na Copa, né? Bósnia está na Copa. Está na Copa, eliminou a Itália, né? Naquela repescagem.
6: É. Foi Bósnia que eliminou, é. Mas está perdendo aqui, Panamá, 2-0.
4: Panamá de virada, né?
6: É.
4: Ok. Wellington Lima na cobrança, ali exatamente no, na sua grande área. Vai colocar a bola agora em movimento. 3 minutos de bola rolando, só início de segundo ato de espetáculo. Muita coisa pode acontecer. Mas, Wallace, eu vejo o time do... Vamos ver também como é que as alterações são processadas. Diga até, senhor.
6: Que o Tocando 9 faz 4-0.
4: 4-0.
6: Já fez. Agora.
5: Era bom, Cavalo, realmente
4: te segura,
5: não.
4: Aí, te segura aí.
6: Imperatriz tem que se arrumar, viu?
4: É, se puder, o Ivan Fortuna tá apertando. Por isso que o Imperatriz também.
5: Tá tranquilo. O jogo aqui tá tranquilo, de fato. Porque o Imperatriz tá fazendo a sua parte, tá jogando bem, não tá sofrendo.
4: É verdade.
5: Mas se não tivesse assim, Lécio, com certeza estaríamos aí com, no mínimo, assim, uma tensão. No marcador.
4: Prepara a patada do Carvalho de novo aí, porque 2-0, isso aqui tá tudo
6: Lucas Santelena que marcou pro Tecão agora.
4: É, Lucas Santelena.
6: Isso, é.
4: Tá certo. Lucas Santelena,
6: Jogou aqui ano passado, foi inclusive
5: seleção. Esse ano.
6: Lucas foi Santelena, seleção do campeonato.
4: Santelena, Maranhão, Brasil.
6: Bom jogador, né?
4: Pérola,
5: bom jogador. Exatamente. Volante.
4: A pérola do Turi.
6: É.
4: Grande Lucas Santelena. Era do PAC, né?
6: Do Pac, mas jogou também. No Moto, foi seleção do campeonato.
5: Agora, um detalhe interessante é que para esse campeonato da Série D, né, já vamos chegar a essa finalização da primeira fase, as equipes que continuarem podem se reforçar com jogadores que foram eliminados, né?
6: Sim. Então, só com quem foi eliminado.
5: Exatamente. Então, do Tocantinópolis, podem sair jogadores para reforçar o Sampaio, quem sabe o Moto se passar...
4: Isso. Deixa lá, não... do tocante 9, deixa lá, não tem problema. Não.
5: Deixa lá, claro. Lucas Santelena não cabe, não?
4: Não, acho que não.
5: Mesmo pra fazer.
6: Número.
5: Pra reforçar o elenco,
4: Não, pro Sampaio, né? Acho que não.
6: Sim, pro Sampaio não.
4: Acho que pro Sampaio não.
5: Mas de qualquer forma, né? Essa é a informação.
6: Esse é o regulamento. É a regra.
4: Pô, mas aí não é que depende de Lázaro Costa, de Sérgio Frota.
6: Isso, não, e outra coisa, que normalmente o espelho vai dizer assim, pô, eu não vou contratar quem foi eliminado.
4: Eu digo
6: tem muitos jogadores bons.
4: Porque como o Tocantinópolis não foi bem na competição, consequentemente,
6: não reforçaria bem ninguém.
4: Boa, né? Entendeu?
6: Não ia reforçar ninguém bem.
4: É claro que eu iria puxar a brasa pra sardinha da Baixada
6: Mas aí, tu vai querer que de quem se classificou, não pode.
4: Eu sou de Pinheiro. Mas eu acho que é a fase que não é boa.
6: É.
4: Né? Por isso, por aí que
5: eu acho o Santelena um bom jogador.
4: Agora, o IAP fez bons jogos, ainda acompanhou muito de perto.
6: Isso.
4: Mesmo não classificando, tem jogadores que cabem perfeitamente.
6: Tem condições, né?
4: Tem condições. Então tem uns 3, 4, 5 jogadores ali.
5: E o ideal já é amarrar logo esses jogadores, porque com certeza vão vir interesse de outras equipes.
6: Tem grupo aqui que só termina dia 14, Léo.
4: Perfeitamente.
6: Não acaba logo, só na outra semana.
4: Vamos nessa, galera. Agora a bola tá paradinha com uma falta frontal ao gol do goleiro Joanderson. E o time do Imperatriz tá lá com o Rian, né? Com o Rian. Vai lá na cobrança Rian. Tá posicionado também o Wilson José. E 3, 4 jogadores ali dentro da alça do Caldeirão, dentro da meia-lua da grande área, protegendo o lado esquerdo. Eu acho que é gol, hein? O William José, quem é que vai pra bola de abatida? Poderia ser o lateral, o 10, tinha mais tranquilidade, veio lá de trás pra batida, não sei nem quem foi.
6: Bateu por baixo.
4: O zagueiro, bateu por baixo.
5: O Arthur Potiguar, que chegou na violência, viu, Léo? Na ignorância. A bola pegou na barreira. Mas assim, o Imperatriz segue, né? É confortável no jogo, a Tuna Luso vai tentar se lançar um pouco mais ao ataque. Pode ser que o Imperatriz ache até mais espaços para conseguir fazer o terceiro gol, mas por enquanto, uma partida bem tranquila da equipe do Cavalo de Aço, Lécio.
4: E sem brilho do Paulo Rangel, né? Não apareceu no jogo, né?
5: Poucas vezes a bola chegou também para ele, né? É um jogador assim, já tá com mais de 40 anos.
4: Se ela chega, eu vou.
5: E se chega de maneira, assim, afeição para ele fazer, ele guarda. Porque é artilheiro. Mas, como não chega, aí fica muito difícil ele participar do jogo.
6: Agora, Lécio, não tá cheio, né? mas já não tá vazio. Como o torcedor do Imperatriz, ele chega no decorrer do jogo, né?
4: É, vai chegando, vai gostando. É isso aí, galera. Ainda mais quando ele escuta assim, ó, o Imperatriz tá ganhando 2-0. Aí o assim, no segundo tempo.
6: A turma lá da praça.
4: A turma da praça Mané Garrincha vai lá pra lá, né? Sai do barzinho lá e vai lá.
6: Tira
4: pra fora. Galera da Farra Velha.
6: E lá eles gostam também, né?
4: Bola pelo lado direito. Simone vai embora pela meia, vem curtindo o time do Imperatriz, trazendo aqui por dentro. Acabou sendo brecado o garotão da número 20, o Edigo. Perdeu a posse de bola, ficou ali para o time do Imperatriz com Fidel. Lá pelo lado canhoto, dá uma quebra de asa em cima do primeiro, coloca a bola para Rian. Rian tentou na metade, ele espirrou, sobrou pelo lado canhoto, apertou Rian e a arbitragem vai marcar o lance favorável ao time da Tuna Luso Brasileira. Saída de bola pela linha de fundo com apenas tiro de meta para o goleiro Joanderson cobrar. 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Domínio de bola perfeita pelo time do Cavalo de Aço. Tocada a bola agora pelo lado canhoto. Quem dominou foi o jogador da número 2, Wilson José. Você falou no... O nome dele como antes era...
5: William José, tinha William confundido, José, né? É o Wilson José.
4: Não, pior que a gente fica com aquele na cabeça.
6: Wilson. Normalmente não se vê o nome assim, né?
4: É, exatamente.
6: O Leste teve um gol agora, ó. Série B do Campeonato Maranhense.
4: Manda.
6: Lá na Barra do Corda, Kaká, 44, primeiro tempo. Timon, como visitante, vai ganhando 1-0. Tá falado, Alá?
4: Timon é do...
6: Timon.
4: Leandro Lago.
6: E, não, Timon é de Timon.
4: Não, o time que ele tá comandando, Leandro Lago, não é o Timon?
6: Não, Leandro Timon. Lago, se não me engano, é o Cordino, né?
4: Não, o Cordino é o Marlon Coutrinho.
6: Marlon Coutrinho.
4: Exato, acho que é o Leandro Lago.
6: É Timon.
4: Fica a bola dominada pelo Douglas Simone, vai embora, tocou jogada agora na praia, Edgo, chegou da parada, dominou, rolou, calibrou, deixou pelo lado direito, vem a bola dominada agora pelo baixinho aqui da número 10, pro Giovani recolheu na grande roda do terreno, faz a virada pelo lado direito agora para Ramon dominou, sai com bola aí, tudo vai na linha lateral e arremesso para o time do Cavalo de Aço.
5: Cobra. É o Leandro Lago mesmo, técnico do Timon.
6: Leandro Lago, né? Marlon Coutrinho é do Cordino, né?
4: Perfeitamente.
6: E os dois estão agora tete-a-tete e o Leandro que está ganhando.
4: 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Desce o time da Tuna Luso Brasileira, cruzamento na porta do gol do Cauí. Subiu o goleirão, João Anderson, para defender. Diga aí, o Wallace Brito.
5: Cruzamento do Ramon, né? E pela primeira vez o Wellington Lima aparece, né? Sujando um pouquinho aí o seu uniforme preto, viu, Laércio? Porque até então, nenhum lance de perigo contra a equipe do Imperatriz. E aí, um lance de falta agora, parece que vai amarelar, porque o camisa 23, o Pedro Nunes. Exatamente.
4: Zagueirão Pedro Nunes, para com isso, cara.
5: Puxou ali o Ivan Fortuna, já levou o cartão amarelo. Ele entrou na vaga de um amarelado, que foi o Vini Ed, né?
4: Já estava com o boletim de ocorrência registrado e agora ele também achou que o dele também teria que ser.
6: Você nota pegou que dele. O Frei Epifânio tem algum estampado, mas não tem lama, barro em lugar nenhum.
4: É isso aí.
5: Não é? Na região Tocantina, Tess, na região sul também, as chuvas já diminuíram muito, né? Diminuíram muito. Aqui na região norte é onde elas ainda estão ainda persistindo, né?
4: Possibilidade de chuva
6: 10%. Mas é porque lá o inverno é outro período, é outubro até março, por aí assim.
5: Lá começa a chover mais cedo.
6: Mais cedo.
5: E termina mais cedo.
4: Vamos lá ver como é que tá o tempo lá na cidade da Imperatriz, Maranhão. 32 graus a temperatura. Um grauzinho aqui lá, Imperatriz. 32 graus a temperatura na cidade da Imperatriz, torcida brasileira. Desce o time do Cavalo de Aço, a bola colocada ali pelo jogador Ivan Fortuna. A defesa chegou para tirar, para afastar o perigo pelo time tunante. São 17 horas e 25 minutos, hora oficial de Brasília. Se ligue no tempo e no placar. Gravados 12 minutos no segundo ato, faltando 33 para terminar o barato. E no placar da Mirante News,
3: Imperatriz
4: 2,
3: Tuna Luz 0.
6: Segue Tocantinópolis 4, Oratório 0, Trem 1, Águia 0.
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4: Com você, galera, e as emissoras que integram o Grupo Mirante de Comunicação nesta grande jornada esportiva, Rádio Princesa Web de Pinheiro, Rádio Mirante Imperatriz, Mirante News, Rádio Mirante News, lá de Bacabal, com o timaço do Hidalgo Neto. Diga, Wallace.
5: Não, só para explicar de novo, né, para o torcedor, enquanto vem duas mudanças no Imperatriz, 22 Doda, 22 Doda, e o 7... Camisa 7, Palominha. É isso, né? 7. Não.
4: Palominha. É? Luizinho.
5: Não, Luizinho, perfeito. Saindo, portanto, o Rian com a 10. Entrando o 22, Doda. E vamos ver qual é que vai ser a outra mudança. Na equipe do Cavalo de Aço, quem é que vai sair? Eu apostaria no Fidel, tá? É ele mesmo. O Fidel tá saindo lá do outro lado. E entrando, portanto, o camisa 7, Luizinho. E só complementando, o Imperatriz, onde que o Imperatriz poderia ser desclassificado? Se perdesse esse jogo e o Tocantinópolis, que estava vencendo de 4-0, tirasse uma diferença de 7 gols.
6: Agora, né? Precisava de mais 2 se o Imperatriz perdesse.
5: Exatamente.
6: E aí o Imperatriz perdia de mais 2, ficava com 1 negativo.
5: Isso.
6: E aí ele já tem 4 aqui positivo, iria mais 1, 2.
5: Ou seja, está bem tranquila a situação do Imperatriz.
6: É muito difícil disso mudar, viu?
4: Se ele não tirasse, por exemplo, ganhasse de 6 e o Imperatriz empatasse, ainda assim...
6: Não, o Imperatriz na hora de perder não precisa de confronto direto.
4: Exatamente. Se empatasse o jogo, estaria tranquilo.
6: Tranquilo, só empatar já resolveu.
4: E chegando a bola com o Luizinho, a bola bateu com a canhotinha, tá na rede, guardou.
3: Imperatriz

0: lado, entrou ainda pouquinho no jogo, pegou a bola, invadiu a grande área, deixou pra trás o zagueiro na velocidade na saída do João Anderson. Bateu rasante a bola pro fundo do gol pra ampliar, pra decretar, pra se aproximar muito mais ainda da classificação. É do cavalo de Assis, a patada do cavalo, torcida brasileira, aos 14 minutos. Tempo final do jogo do Frei Luizinho, é a alegria do povão cavalino. Luizinho faz a festa, faz a festa. Luizinho da 7, manda para o placar. 3-0. Wallace Brito.
1: É com estrela, o Luizinho, no seu primeiro lance, fez um golaço, viu? Eu considero um gol bonito do atacante camisa 7. Ele recebeu a bola no meio campo, lado esquerdo de ataque, e aí foi sozinho, encarou a marcação com velocidade, puxou para a esquerda, colocou na frente, na saída do João Anderson, bateu também de perna esquerda, deslocando o goleiro da equipe adversária. Isso que é chegar bem do banco de reservas, né? Entrar bem no jogo. No primeiro lance, já faz uma jogada individual, já marca um belo gol. E o que estava tranquilo, Laércio, fica ainda mais. Imperatriz vence por 3-0.
0: Isso mesmo, abrindo a agendinha no Campeonato Brasileiro, Tércio Dominici.
2: Olha, 990 gols agora tem um Campeonato Brasileiro. Imperatriz já tem 14, mesmo número que tem a Tuna. E aí o gol do Luizinho, para ele, é o primeiro gol dele no Campeonato Brasileiro, Lércio.
0: É verdade, grande Tércio Dominici. Valeu, valeu, galera brasileira. 16 minutos agora, o Wallace, o Cavalo tá decretando mesmo a sua classificação.
1: E joga bem, né, o Imperatriz. Eu acho que deixa uma boa impressão. Visando aí um confronto de mata-mata, acho que o Imperatriz está fazendo o seu dever de casa. E assim, a gente sabe que a Tuna Luz não está com a formação titular, pelo menos tem muitos jogadores que são titulares, que foram preservados, foram poupados, mas em nenhum momento o Imperatriz relaxou, deu mole, mesmo quando o jogo estava 2-0, por exemplo, sempre indo ao ataque. Então isso demonstra o quê? Demonstra que o time tem essa fome, e isso é muito importante numa Série D, Laércio. Por exemplo, ano passado, o MAC, contra a própria Tuna Luz, por ter justamente essa fome de gols, acabou fazendo aquele placar aqui em São Luís que lhe permitiu até uma derrota, né, lá em Belém, naquele confronto
2: aqui, classificatório. Aqui foi 4-1, lá 2-0.
1: Exatamente.
2: Raspou, mas perdeu.
1: Pois é. Por quê? Porque tinha construído o resultado em casa. Então, eu acho que Imperatriz, além, é claro, do marcador, vence por 3-0. Muita gente não considera goleada. Eu considero um 3-0 goleada.
2: Já tá no rumo.
1: Fazendo 3 e não tomando nenhum, eu considero goleada. Se fosse 4-1, aí sim. Não, já não consideraria. Mas, de qualquer forma, Imperatriz vence, joga bem e tem caixa para mais, Lécio.
2: E, Lécio, agora lá parece que o tempo enfarruscou, quer ver, olha?
0: Sim, 32 graus, tempo nublado lá na cidade de Imperatriz, Maranhão. 32 graus, caiu um sol, enfarruscadinho, porque a noite tá chegando também, Dudu.
2: Ah, é?
0: Porque a noite tá chegando também, né? Você já não olha mais aquele céu aberto, céu risonho.
2: É mesmo,
0: Você sabe, né?
2: É
0: verdade.
2: Sim.
0: Muito bem, se você ainda fez aquela serenata, você sabe disso. 18 minutos, hein?
1: Teve duas mudanças na Tuna Luz. Saiu camisa 6, Wesley, e entrou o 21,
0: Madeira.
1: E aí saiu 15, o número 15, Cauê, e entrou o 22, Sorato. Foram as últimas mudanças da Tuna Luz.
0: Certo. As últimas mudanças da Tuna, que veio com um banco bem reduzido também, né?
1: Bem reduzido. Tem muitos jogadores da base, muitos foram preservados, Lécio. Nem foram para a viagem para esse jogo.
2: A gente tava falando, nossa, o Imperatriz perdeu, ele fez só aumentar, né? Pronto. Na hora que ele já tinha uma diferença de 6 gols e marca 3, a diferença é 9. Uhum. Mas ele, ainda bem, tá ganhando. Tocantinópolis acaba de fazer 5-0. Ele, quem diz, tu faz, mas...
1: Vamos ver quem vai fazer mais, né? O Tocantinópolis está fazendo, o Imperatriz também, então fica por isso mesmo, né? Agora, Lécio, tem informação aqui, escalação, seleção brasileira, viu?
0: Vamos jogo nessa, logo mais. Vamos lá, daqui a pouquinho, o Ancelotti, último esposo no Brasil, para estrear diante do Marrocos dia 13.
1: Marrocos dia 13. Tomara que não seja em rosco, viu, Lécio? Vamos lá, o Brasil vai jogar com Alisson, é o goleiro, camisa 1. O último jogo foi o Ederson, né? Aqui no Maracanã.
3: É, não, é, mas o Alisson para dar ritmo ao Ancelotti
1: está deve coletivo. Ser o titular da Copa. O Wesley, confirmado, viu? Lateral direito com a 2.
2: Maranhense.
1: Olha o Imperatriz.
3: Cavalo chegando, querendo o quarto, mas travado pela defesa, afastou o time do Cavalo, não tá valendo mais nada disso, pode seguir.
1: Vamos lá, o Wesley, lateral direito, com a 2, a dupla de zaga com Marquinhos, 4 e Ibanez.
3: Ibanez,
1: é. Tá com a camisa, eu acho que é 24 aqui, é, porque é, o jogador tá encobrindo um pouco
3: tá
1: o número.
3: Sempre enganando a galera, né?
1: E na lateral esquerda, o camisa 16 é Douglas Santos. É. Douglas Santos. Meio campo com Casemiro, 5, Bruno Guimarães, 8. E aí, complementando o meio campo, Paquetá, com a camisa 20. Exatamente. É uma trinca de meio campistas. Sim. E aí na frente tem Vinícius Júnior numa ponta, Rafinha na outra e Igor Thiago, centralizado, camisa 25.
3: É isso mesmo.
1: É aquela formação lá, essa que a gente discutia ao longo da semana, com 3 jogadores de meio campo, né? Já testando esse esquema para a Copa do Mundo, acho que acerta o Ancelotti.
3: Claro.
1: É, tem Gabriel Magalhães no banco, zagueiro. É, não está como titular, mas deve formar a dupla de zaga na Copa como titular ao lado do Marquinhos.
3: Sim, porque ele teve uma sequência, se não me engano, de 13 jogos seguidos. É. Ele reclamou de muito cansaço. Isso. Então ele. E no segundo tempo entra o goleiro do Atlético Mineiro, né? Atlético Mineiro?
1: Não, o Everton, que é do Grêmio.
3: Do Grêmio.
2: Era Palmeiras, mas hoje é Grêmio.
3: Do Grêmio, ele vai entrar no segundo tempo, o Ancelotti ele já, inclusive, disse.
1: É, deve dar uma rodada, né?
3: Mudanças que serão feitas em 3 janelas.
2: E é tido como o terceiro convocado, goleiro.
1: É, o terceiro goleiro.
3: Então, o Alisson está iniciando, porque precisa de ritmo, vinha parado também, estava machucado. Então, por isso, ele começa o jogo diante do Egito também, que é o titular absoluto da seleção brasileira e com justa razão.
1: E daqui a pouco o Tércio vai passar a formação aí do Egito, viu?
2: Isso, mas se você puder, passe aí.
1: Você não quer passar não, Tércio?
3: Você é o cara. É. Tércio Dominici daqui a pouco traz a escalação do Egito, torcida brasileira.
2: Só as pirâmides mesmo.
3: 21 minutos jogados neste segundo ato, faltando 24 para terminar o barato. 3-0, ganhou o Cavalo de Aço. A bola é movimentada pelo time da Tuna Luz, o brasileiro. Chegou o Diego para a bola, fez a finalização. Jogou longe pela linha de fundo, o Arassi.
1: É o primeiro, aliás, é um chute, um arremate da Tuna Luz, mas nem vai ao gol, né? Chute do Diego, de fora da área, a bola não foi em direção à meta do goleiro Wellington Lima, que ainda não trabalhou para valer, Laércio. Mais duas mudanças na equipe do Cavalo de Aço, camisa número 26 e o 13. O 13 é o Rony, é zagueiro, pode também fechar a lateral, vai saindo o 2, o Wilson José, e entra o Rony com a 13. E a outra mudança, vai entrar o camisa número 26... Vai entrar o camisa número 26.
3: Ceará.
1: E sai o Vinícius, que é o camisa 3. Troca um zagueiro por outro nesse caso. Certo.
3: Pois é, dá um descansozinho aí pra moçada. Tá 3-0 no marcador. E 22, faltam 23, diga.
2: E 2. É, tá definido? Imperatriz ganha?
3: Eu acho que sim. O Cavalo tá com uma pegada boa, né, Wallace?
2: Ganha, Wallace?
1: Ah, com certeza. Eu acho que não perde a classificação. Não perde o jogo nem a classificação.
3: É isso, seu Dudu, Dominici.
1: Eu acho que o Imperatriz ganha e vai ganhar demais, viu, Tess?
2: Ainda hoje?
1: Eu acho que tem caixa aí para 4 ou 5.
3: Ixi, bora ver. 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Chega no time tunante, a bola colocada para fora ali pelo jogador do Cavalo de Aço, mandou ali o Wilson para fora, escanteio pro time tunante, a Águia Paraense vai perdendo o jogo de 3-0, mas quer beliscar um golzinho. Paulo Rangel vai dar para pequena área, fica na primeira trave por ali, esperando ali um cruzamento, diga o Wallace.
1: Não, é escanteio para Imperatriz, Léo.
3: Ah, perdão, rapaz, é verdade.
1: A Imperatriz está no ataque. É. Vai em busca do quarto.
3: É o contrário, galera. Tava só na proteção, exatamente o Wilson. Ele queria ganhar o escanteio. Portanto, ele fez a proteção da bola, mas um escanteio para o time do Cavalo de Aço. E o Paulo Rangel tá lá na grande área para tentar evitar o quarto gol do time do Cavalo de Aço. O Paulo Rangel na grande área, você imagina, o cara tá lá para finalizar, né? Levantamento, preparar para decolar. Vai o Nilson, levantou na porta do gol, atenção, vai subir a defesa para afastar o perigo, não, caiu a bola dominada pelo Luizinho, tentou ali um drible curto de futebol de salão, foi pro fundo, jogou bola para trás, ela vai voltar agora pro time do Cavalo de Aço, o chute foi dado ali pelo Rony, bate na zaga, vai embora pela linha de fundo e vai voltar com o novo escanteio, Wallace.
1: Mais um tiro de canto aqui pela direita agora, né? Imperatriz chega com facilidade no ataque. E é o que eu tô dizendo, esse jogo aí tem caixa pra mais, porque tem muita facilidade em chegar na área a equipe do Imperatriz. Agora, jogadores se movimentando ali na pequena área, aquele bololô no meio da área, na hora do escanteio. E o Cavalo de Aço, que é o quarto, Lécio.
2: Agora eles acharam... Olha, você tá falando que tem caixa pra mais, o trem faz 2-0 no Águia, Lércio.
3: É esse, o Cavalo de Aço rondando perigosamente, a defesa da Tuna tira, vai salvar a bola pra Wildson, lá pelo lado canhoto, domina o Wildson, faz a combinação de jogada, o Cavalo de Aço tenta chegar, mais uma vez lá pelo lado canhoto, bola recuada de novo para o Wildson. Wildson mandando uma bola aqui, altura do meio de campo para Felipe Macena, vai jogar a bola aqui do ladinho, Cavalo de Aço tenta chegar mais uma vez pelo lado direito, tentou ali, tocar ali uma bola bonita, o garotão da número 8, João Vitor, a defesa fechou pra cima dele, tirando, ela saiu na linha lateral, arremesso pelo lado direito, para o time do Imperatriz, cobrou rapidamente, o Cavalo de Aço se manda e vai embora agora, Ceará fez a cobrança, vai pro fundo, recebeu, cruzou bonito, sobe a defesa, Tunante pra tirar, pra afastar o perigo ali, com Sorato, voltou de novo a bola para o Wilson, passou pelo primeiro, jogou a bola agora, vai pintar, Felipe Massa cena para batida, rasteirinha no meio do caminho, encontrou ali o jogador Ivan Fortuna contra o gol adversário, chegou a defesa tirando, volta a bola de novo para o time Tunante, tentou se ligar na parada, houve falta, vai pintar o amarelinho para o 13 do Cavalo de Aço.
2: Olá, Écio.
3: É o Rony.
1: Rony, camisa 13, cartão amarelo.
2: Rapaz, ainda bem que o Imperatriz está fazendo a parte dele.
1: Ah. Seis.
2: Meia dúzia Tocantinópolis em cima do Oratório.
1: Não dá para confiar.
2: Não dá para confiar.
1: No Oratório, não. É isso. Mesmo com a debandada, né?
3: É, 19, né?
1: Tem informação. Talvez tenha tido também uma debandada no Oratório, não acho nem...
2: Difícil.
1: É difícil. Na verdade, o cartão amarelo foi pro 21, Lécio.
3: Vitor Pereira,
1: camisa 21 do Imperatriz.
3: Vitor Pereira levou o cartão amarelo pro time do Cavalo de Aço. E o time Tunante vai tentando ir pra cima. Garotão da número 20 trabalhando a jogada ali, o Édigo. Édigo de calcanhar, mandando a bola um pouquinho mais atrás. O time da Tuna Luz, o brasileiro, tentando manobrar aqui no campo de ataque. Se enroscou aqui o jogador do Imperatriz. Jogador da Tuna Luz, o brasileiro, foi exatamente o Pedro Nunes. O zagueiro tá aqui pela ponta canhota. Olha o desespero da Tuna para tentar diminuir o marcador, para tentar marcar um golzinho para não ficar feio. Tá perdendo o jogo por 3-0. Esse é um placar clássico. Eu não acho que 3-0 seja goleada.
1: Você não acha, não, Lécio?
3: Não. Eu acho que goleada a partir de 4.
1: Eu acho que 3-0, um time marcar 3 e o outro não marcar nada, eu acho goleada. Agora, se for assim,
2: 4-1.
1: Não, 4-1, 5-2, por exemplo, vitória por 3 gols de diferença, mas o adversário marcando, aí eu já não acho goleada. Uhum. Porque o adversário marcou, né?
2: Imagine, para o Imperatriz perder essa vaga, ele tem que perder o jogo. Uhum. 4 gols a Tuna marcar. Ela marca? Não marca.
3: Não marca.
2: Não tem condição. Imperatriz foi embora, viu?
1: Ah, Imperatriz foi embora. Ele está pensando agora no seu adversário, né? É. Na próxima
3: Doda
1: fase.
3: Doda está entrando, Doda Maranhão.
1: É, agora o Doda Maranhão entra no lugar do Felipe Macena. A última mudança.
3: Perfeito. Tudo limpo e liberado, fica a bola agora para o time da Tuna Luz, o brasileiro, cobrar ali o tiro de meta.
2: Olha com o gol, lá,
3: aliás, é o Wellington Lima, né, do Cavalo de Aço, para cobrar o tiro de meta. Diga aí,
2: olha, na decisão da Copa do Nordeste, o Vitória da Bahia empata aos 28 minutos, Martinez marca. 1-1, tá dando vitória agora, campeão. É,
3: pela soma dos resultados, ganhou 2-1 lá na Arena Castelão.
1: Leão da Barra, né?
3: Leão da Barra vai ganhando.
1: Lécio, aqui no nosso YouTube, viu, o Pedro Feitosa, ele tá pedindo aqui um parabéns, feliz aniversário pra Açailândia, que tá completando hoje 45 anos de emancipação política.
3: Opa, e lá vai o Cavalo de Aço, Fortuna, fecha a porta pra ele, Douglas joga a bola pra fora, ela vai embora na linha de fundo. É isso aí, completa aí, por gentileza.
1: É a Açailândia, que fica perto de Imperatriz, né?
2: Fica perto, e foi desmembrado de Imperatriz. Não foi naquele desmembramento coletivo que foi Bacabeira, Olinda dos Castros, não. Ele foi uma época isolado mesmo.
3: É a terra do Wesley, seleção brasileira?
2: Não, a mãe fez questão de mentir.
3: Que não, né?
2: que é São Luís, a terra dele.
3: A terra dele, pois é.
2: A Sailândia, onde mora hoje o nosso cantor Beto Douglas.
3: Ah, é? Mora lá?
2: É, mora lá.
3: Muito bem.
2: Os negócios dele estão tudo para lá. Mas é uma linda cidade, super desenvolvido, polo madeireiro, riquíssimo.
3: Doda Maranhão na cobrança do escanteio pro time do Cavalo de Aço, vai lá na cobrança, o Stick puxa danado, como sempre, já é de praxe na grande área, galera, os dois ficam se pegando um na mão do outro. Levantamento na primeira trave, sobe na cabeça de Ivan Fortuna, errou o alvo por muito, deixou na linha de fundo, só tiro de meta para o goleirão João Anderson cobrar pelo time da Tuna Luso Brasileira. 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Domínio de bola aqui pelo time do Cavalo de Aço, sistema de defesa. Foi apertadinho ali, despacha a bola, toca para a linha lateral, arremesso manual para o time tunante. 3-0, o Cavalo vai ganhando, vai Madeira para a cobrança do arremesso lateral. Vai pelo time da Tuna Luso Brasileira, Madeira cobrando, rolando a bola no campo de ataque, devolvida a bola para Madeira. Madeira executou, tentou ali a conexão na direção ali do garotão da número 10, o Giovani. A defesa do Cavalo tirou, entretanto a bola se ofereceu de novo e ficou dominada pelo Diego Santos. Saiu para o jogo no sistema de defesa, recebe de volta Diego Santos, já manobrou, deixando a bola para o zagueirão Pedro Nunes, tentou jogar pela ponta canhota, a defesa do Galo, do Cavalo está ligada, sobrou para Luizinho de novo lá no comando, Luizinho tem velocidade, colocou na frente, Pedro Nunes na entrada da pequena área, tomou do Luizinho, mas a arbitragem está parando para marcar irregularidade, o empurrão do Luizinho em cima ali do zagueirão, já cobrada então pelo time tunante, sai para o jogo. A bola para Giovani. Giovani no sistema de defesa. Toca da bola passada de novo para Paulo Nunes. Paulo Nunes jogando a bola, buscando a presença ali. Exatamente do garotão da número 14, Rafael. Rafael jogou bola para Douglas. Douglas recolheu. Coloca a bola à altura da grande roda do terreno. Brigou pela posse dela. Tomou do Doda. Sai pro jogo o time do Cavalo de Aço. Com Doda mandando bola para Luizinho. Tentou a passada. Repicou no contrário. Sobrou para Luizinho. Quase era penal. Sobrou, pintou mais um. Bateu, salvou o João. Desse volta a bola batida. Tá na rede, guardou. Gol!

0: Tempo de jogo amplia o Colorado do Vale Tocantino. É do Imperatriz, as bandeiras estão agitadas, o povo grita. O povo explode de contentamento e alegria no estádio Frei Epifânio da Badia. Ivan Fortuna aumenta, vai decretando a classificação do cavalo de aço da sequência do Campeonato Brasileiro. Ivan Fortuna é cavalino, ele manda para o placar.
1: Imperatriz
0: 4,
1: Tuna Luz
0: 0. Wallace Brito.
2: É que a gente falava, Lécio, tem caixa para mais, viu? Tá 4-0. E se o Imperatriz continuar assim, vai ser 5, 6. É isso, né? O Tocantinópolis está goleando lá, a Imperatriz responde aqui.
0: No problem.
2: Exatamente. A jogada começa com o Luizinho, né? Que entrou muito bem nesse jogo. Luizinho, ele arrancou, ficou de frente pro goleiro, chutou, o João Anderson defendeu. A bola sobrou, Lécio, com o Doda, o meio-campista. Ele também tentou o arremate, mas o João Anderson, de novo, fez a defesa. Tentando salvar, né, a Tuna Luz. Mas aí sobrou pro Ivan Fortuna, oportunista, marcou um gol sem muita dificuldade, com a bola se afeiçoando, sem marcação, marcou o quarto gol da equipe do Imperatriz, vence 4-0, Lécio.
0: Falha de cobertura da galera aí, da zaga do time Tunante, tanto naquele gol, né, que ele defendeu também, no chute do Fidel, isso. E agora também nesse que ele fez, duas defesas e aí não teve jeito, né?
2: Agora o Ivan Fortuna está sendo muito oportunista, né, estando no lugar certo. Naquele primeiro gol, ele também pegou uma sobra. E agora, de novo, se posicionando bem. Atacante tem que ser assim, né? Oportunista, estar no lugar certo, se posicionar bem. E aí já meteu dois gols. Vale para o Imperatriz também, Lécio, fazer esse saldo. Quem sabe lá na frente, né? O saldo de gols possa importar. De repente, num bando de campo, alguma coisa nesse sentido. Então, o Imperatriz vai fazendo bem, goleando a equipe adversária.
0: Abrindo a agendinha no Campeonato Brasileiro, Tércio Dominici.
3: Olha, 994 gols agora tem o brasileiro. Olha, rapaz, o Imperatriz começou com 3 a menos do que a Tuna. Tem agora um a mais. Olha. 15 gols tem o Imperatriz. E o Ivan Fortuna é artilheiro aqui do time do Imperatriz. 4 gols, Laércio. Imperatriz, Trem e Tocantinópolis. Hoje, nos 3 jogos, marcaram 12 gols, ou seja, uma média de 4 por jogo. É forte, né?
0: É forte, sem dúvida nenhuma. E o Cavalo de Aço está classificado. Agora a Tuna está jogando.
3: Já estava tempo.
0: Já estava, faz algum tempinho, a gente já tinha combinado aqui. Agora sim, eu acho que é goleada, viu, Alice Brito? Respeito vossa insolência,
2: Agora é goleada, né? Agora, essa trajetória do Imperatriz na Série D é interessante, né? Porque eu até citava aqui no intervalo, nos comentários. É o terceiro técnico do Imperatriz, o Emerson Cris. Isso. Começou com o Marlon Cutrim, que foi demitido invicto, tá?
3: Invicto. Deixou na frente.
2: Deixou o time invicto, mas acharam que Marlon Cutrim não tinha grife, não tinha tamanho pro Imperatriz. Demitiram. Trouxeram o Marcinho, que ficou poucos jogos, se não me engano, 3 jogos, 3 ou 4 jogos.
3: E aí... Fora um que ele chegou sem trabalhar, só assistiu.
2: E aí... pediu demissão, foi demitido, enfim, entregou o cargo, saiu. E o Emerson Cris entrou numa sinuca de bico, numa fria. Porque se o Imperatriz não ganha lá contra o Oratório... Não estaria numa situação relaxada, né? E aí iriam colocar na conta dele também, eu não duvido. Mas ele deu uma boa resposta. E assim, além, é claro, do placar e das vitórias, eu acho que o Imperatriz está jogando bem. E esse é o que fica de melhor, né, para a sequência, vislumbrando uma sequência da competição. Então, vai finalizando a primeira fase, já com uma estabilidade, com um trabalho que está ainda florescendo. Eu acho que esse Imperatriz pode jogar mais. E aí também vão vir reforços, a diretoria já está pensando também em alguns nomes. Mas dá para dizer que o Imperatriz tem uma base boa, né? Um time razoável. Acho que pode melhorar ali em algumas funções, mas vai deixando uma boa impressão nessa reta final de fase de grupos.
3: E a mesma coisa, o técnico Imperatriz, tipo o de Sampaio, né? O Júnior Amorim, deu tudo certo depois que ele chegou.
2: Exatamente.
0: Vamos nessa, tá dando tudo certo. Tudo espero certinho. Que amanhã também dê tudo certo. Amanhã nós vamos comandar aqui Parnaíba.
3: Como a Bolívia já tá, amanhã a vida é do moto, né?
0: A vida é do moto. Nós estaremos aqui também para acompanhar, ao lado do Thiago Bastos, do João Ricardo, para buscar essa classificação aí para o time rubro-negro maranhense. Vamos acreditar, galera, o Sampaio já está classificado, vai jogar Munhozinho Santos, Gilson Rodrigues, o locutor da torcida maranhense, vai soltar a voz com as emoções ao lado do Afonso Diniz para Sampaio e Iguatu lá no estádio municipal de Osil Santos, 15h30 amanhã neste domingo. Domingo é do esporte, o domingo é nosso, galera. Aqui a bola é de novo pelo time da Tunaluso Brasileira, brigando pela posse da bola, tá todo mundo brigando ali no espaço, se enroscaram, caíram, cobra rapidamente a bola, vem de novo pro time Tunante, bola movimentada para Madeira, tocou aqui, entregando na direção do Diego Santos, soltou do lado direito. Agora o time Tunante tenta chegar num golzinho, né, para não sair sem marcar nenhum gol no Frepifano, fechar essa fase assim, fica meio complicadinha, mas houve falta, a arbitragem marcando ali a falta em cima do Madeira, é isso?
2: Não, lá em cima do Diego.
0: Em cima do Diego, né?
2: É, cometida pelo Vitor Pereira, que tem que tomar cuidado porque já tem amarelo, viu? Mais um aí vai ser expulso, camisa 21 da equipe do
3: Itaú. O Wallace, e você, Lécio, também uma que a gente surpreendeu foi o trem ser o melhor desse grupo, né? Começou
0: do Gotinha, né?
3: Foi.
2: Isso, do Gotinha. Agora, Gotinha. É um detalhe também interessante, porque assim, durante muito tempo a gente viu assim, os times do Norte não são times assim que metem perigo, né? Não são...
3: Vai dar Tuna, vai dar Águia, os melhores.
2: Mas é importante lembrar que nas últimas participações de Série D dos maranhenses, as equipes do Norte deram muito trabalho. Foi. Deram muito trabalho. Em 2024, por exemplo, o MAC foi eliminado para o Manaus. Isso. Tinha acabado de descer da Série
3: C. Mas Manaus é infinitamente melhor do que o Amapá.
0: O investimento é muito alto. É.
2: Ano passado, o Sampaio caiu para o Manauara.
3: Manauara.
2: Uma equipe nova, né?
0: Investimento alto também.
3: Esse grupo aqui, o que teve o trem lá em cima, tem um oratório lá embaixo, viu, Léo?
2: Então, assim, por exemplo, o Sampaio vai pegar um trem da vida, um moto vai pegar um trem, não vai ser coisa fácil, não.
3: Não é mais brincadeira, não.
0: Aí é que eu quero ver o nível do grupo. Exatamente nesse confronto do grupo A, assim, com o grupo A.
3: Mas, no geral, onde eu disse, o trem foi uma surpresa, né, Lázaro? Todo mundo dizia que não, é Águia, é Tuna, e olha onde ele tá.
2: Exatamente.
3: É o líder.
2: Tocantinópolis, eu acho que foi uma surpresa negativa. Negativa, nesse caso, né? Achei que se classificaria fácil.
0: Cavalo chegando, finalização do Ivan. O goleirão mergulha, João Anderson, para defender. 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Já começou, é decisão o tempo todo na Série D do Campeonato Brasileiro. Amanhã tem decisão pro time do Papão. Amanhã tem Parnaíba e Motoclube, direto do Pedro Alelaf. 15h30, a bola rolando em todos os jogos. Vamos acompanhar. Nhozinho Santos, Sampaio Correia e Iguatu, lá é prefeitão, hein?
3: Ainda tem o IAP lá com o Maracanã. IAP,
0: prefeitão,
3: o IAP lá jogando. Uma situação totalmente reversa, né, Léo? Porque o IAP tá fora e o Maracanã classificado.
0: Classificado, mas uma vitória do IAP, o IAP coloca o nome na história com a primeira vitória em uma competição nacional, exatamente, tá perseguindo exatamente, marcar essa primeira vitória. Aqui mergulha João Anderson para ficar com a bola, deixando a bola, ela vai escapando, vai sobrando lá pelo lado direito pro time da Tunaluso Brasileira com Ramon chegando, ficou caído o João Anderson, parado o jogo.
2: Na hora que ele foi sair, mergulhar na bola, acabou sentindo um toque ali do jogador da equipe do Imperatriz, Laércio. Imperatriz vai vencendo 4-0, a Tuna não dá o menor sinal de reação, viu?
3: Não dá.
2: Eu poucas vezes assim vi um jogo tão dominante de uma equipe. Como eu falei, a Tuna, eu sei que não tá com a melhor formação.
0: Talvez a Tuna não esperasse esse 4 do Imperatriz, esperasse um jogo duro, um empate e tal, alguns jogadores sendo poupados também, isso. Já classificado.
2: Mas até a galera que entrou na Tuna aí não correspondeu não, viu?
0: Mas
2: não
0: eu correspondeu. Acho que, exato, que a leitura é, se os caras não tiverem um cansaço muscular, o princípio de contusão, aquela coisa toda, sentindo... enfim, para você poupar dessa forma e levar 4 quando véspera de um mata-mata é
2: exatamente
0: complicado.
2: E aí, por mais que o time tivesse já classificado, assim, você tá perdendo 4-0, a pressão no time como a Tuna, né, ela vem. Então, pro mata-mata, a Tuna vai ter que lidar muito bem aí com esse resultado aí adverso, esse 4-0.
0: É verdade. E agora, o João Anderson saiu jogando, saiu mandando a bola para fora pela linha lateral. O sistema de defesa não se entendeu por ali. Chegou atrasado o jogador Ramon. E arremesso lateral para o time do Cavalo. Dias cobrada pelo lado canhoto. Wilson rapidamente faz a movimentação da redonda. Bola colocada então para o time do Cavalo Dias, que mais uma vez chega perigosamente da grande área. Na finalização ali do Vitor Pereira. Bateu no meio do caminho na zaga. Vem Paulo Rangel tocando a bola, tocou aqui do lado, vai sobrar de novo pro Cavalo, Cavalo apertando, Cavalo quer chegar ao quinto gol, Fala sério. Chega a bola agora para o Wildson. Wildson vai bater, finaliza.

0: verdade.
1: Se bem que a seleção brasileira levou de 7, né?
0: Levou de 7. Ó, o Laércio, termino do trem. Tem 2-0 no Águia. Final, hein?
1: Isso, 7-0 Tocantinópolis, no Oratório. Nem Deus salvou o Oratório. Pode ter certeza, galera.
0: Rapaz, foi só goleada, né?
1: Foi. Ah, vamos lá. Tocando a bola, o time do Cavalo vai se encaminhando para o final do jogo aqui. 43 minutos, torcida brasileira. Faltando 2 minutinhos para terminar o tempo regulamentar. O Cavalo de Aço vai só surfando na onda, né,
0: Wallace? O nosso jogo aqui, realmente, ele começou, você lembra? Com 4, 5 minutos.
1: 5 atrasado.
0: Tá refletindo agora aí.
2: Oratório com saldo de gols de menos 18. O Imperatriz, com essa goleada, vai ficando com saldo de mais 5, né?
0: Mais 5, Tinha só um.
1: Tuna menos 3, né?
2: E a Tuna menos 3. Então, é importante fazer esse saldo, realmente, pode servir, né? As próximas fases do mata-mata.
1: Trem 2-0 no Águia.
0: Agora,
1: lá,
0: o Tocantinópolis, que já marcou 7, mas agora que ele está indo para o saldo 1, que ele tinha meia dúzia negativo.
2: Isso, exatamente.
0: Pelo menos não sai devendo, né, Léo?
1: Vamos lá, galera. Pagar é sempre ruim, né?
0: Nesse caso aqui, ó, foi embora.
1: 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Comandado pelo Olívio Ricardo Lopes, acusou uma passagem de 44, torcida brasileira. Tá decretado. Quem é o craque do jogo pra ti, Wallace Brito? Escolha o craque do jogo.
2: Olha, eu gostei muito da partida do Fidel, mas eu vou ficar com o Ivan Fortuna. Pelo oportunismo e pelos dois gols marcados, né? Eu acho que se posicionou bem o atacante da equipe do Imperatriz. E pra mim é o craque do jogo.
1: Ivan Fortuna. O craque do jogo, é o craque do jogo, você escolheu, tá escolhido, então também concordo aqui, o Fidel fez um bom jogo, mas o Ivan Fortuna, bem oportunista, não cansou, né, correu o tempo todo, isso. Continua no jogo, marcou 2 gols, 1 gol aos 26, fazendo 1-0, e 1 gol aos 31, fazendo 4-0, o primeiro e o quarto gol.
0: Primeiro abriu e o quarto.
1: Abriu e fechou a conta. Então, o craque do jogo
0: é, para a nossa equipe, o
1: Ivan Fortuna.
0: Foi embora.
1: Ivan Fortuna, galera, amanhã, Sampaio Correia, Iguatu, 15h30, todos os jogos amanhã. Vamos até 3, ele foi econômico, hein?
2: É, e não teve parada também, né? Para hidratação nesse.
1: E se eu fosse o árbitro, eu não daria nem um centavo a mais.
2: Eu também não, viu? 4-0 já.
1: 4-0.
2: Acaba logo o jogo.
0: A própria Tuna tá doida para. Olha o gol lá.
1: Gol é festa.
0: Vitória tem nome de triunfo, né? E o Vitória faz 2-1, Renato Kaiser, 2-1. Ganhou aí 2-1 e agora 2-1, acho que matou, né?
1: Vai sacramentar para mostrar a diferença.
0: Exatamente.
1: O Vitória faz um grande campeonato.
0: Faz. Né? E o técnico é o Jair Ventura.
1: Jair Ventura.
0: Filho do
2: Flamengo. Tá fazendo um grande Jairzinho. Trabalho. Tá,
0: grande trabalho.
2: Eliminou o Flamengo na Copa do Brasil.
0: Foi.
1: Pode crer, galera. E a Tuna tentando chegar com Giovani lá pelo lado direito. A bola solta para Ramon, faz o cruzamento na porta do gol, subiu Paulo Rangel, atropelou 2, sobrou mais, a bola não foi pro gol. Ela espirrou aqui do lado direito, levantamento Diego na porta do gol. A cabeçada foi dada pelo próprio Paulo Rangel.
0: E tu viu o calcanhar dele?
1: Sentindo ali no
0: na
1: interior.
0: Na queda ele deu de calcanhar, viu?
1: Foi, né? Não
0: deu nada. É Rebastrek, né?
1: Perfeitamente. Vamos lá, Wallace Brito.
2: É, eu tô na luz tentando aí lá fazer pelo menos um golzinho, né? Na verdade, o último toque foi do Imperatriz. Escanteio. Deve ser uma das últimas oportunidades aí pra Tuna tentar diminuir. Galera já, inclusive, tá saindo, viu? Já tá se deslocando até a saída pra não pegar muito trânsito, chegar rápido em casa neste sábado de vitória da Imperatriz.
1: Verdade.
2: Esse jogo do Brasil, verdade.
0: Bora, Torres, marca um gol.
1: Beleza, vamos nessa. Levantamento do Ramon na porta do gol. Olha aí a cabeçada. A bola vai ficar aqui pelo lado, vai sair pela linha lateral. Diga aí, Tércio.
0: O Oratório diminuiu, né?
1: Opa!
0: Salve o Oratório, viu?
1: Salve o Oratório.
0: Mas terminou. Quando fez, terminou. 7 para o Tocantinópolis. 1 para o Oratório.
1: Verdadeira
2: placar
1: goleada.
2: Que virou emblemático, né? 7-1.
1: É, 7-1, perfeitamente.
0: De vez em quando dá uma dessas, né?
1: Sem lembranças, né? Sem saudosa memória essa. É.

0: E virou até mais do que um placar, né? Virou uma explicação para muita coisa, fora até mesmo do futebol, né?
1: Vai terminar o jogo no Frei Epifânio da Badia, 47, 45, 15 segundos para terminar, agora menos. E o árbitro, ele já nem espera. Ele ergue o braço. José Magno Teixeira, Nascimento do Rio Grande do Norte. Leandro Batista, posição centro do campo do Termina. Sem papo. Vitória do Cavalo de Aço no Frei. A classificação decretada. 4.
2: Tuna Luz.
1: 0. Wallace Brito.
0: Final, Laércio, da participação do Imperatriz na fase de grupos, né? E agora o time cavalino vai pro mata-mata. É onde a competição, Laércio, se afunila e onde, é claro, o pessoal costuma dizer, separam-se os homens dos meninos, né? Pronto. Agora é que começa pra valer a Série D do Campeonato Brasileiro. Agora é uma outra fase. O que foi feito na fase de grupos já ficou pra trás e agora a dedicação é em direção justamente ao tão sonhado acesso. Lembrando, Laércio, que com essa... com o aumento do número de clubes na Série D esse ano, incluiu-se mais uma fase, né? Justamente de mata-mata.
3: Ao invés então, de 3-4.
0: Para o time subir, por exemplo, até ano passado, eram 3 mata-matas, sendo que no terceiro já era o mata-mata do acesso. Esse ano são 4. Então, no quarto mata-mata é que o time vai disputar o acesso. E o Imperatriz espera poder chegar lá e, quem sabe, voltar à Série C do Campeonato Brasileiro. Acesso que o time não consegue desde 2019. Aliás, 2018, na verdade.
3: Porque aí ele subiu, mas voltou.
0: Ele subiu em 2018. Aí em 2019 jogou a Série C, quase sobe para B.
3: Quase sobe, né? Disputou ali com Juventude.
0: Empatou em casa e foi goleado lá no Alfredo Jaconi.
3: E no outro ano caiu.
0: E no outro ano teve aquela polêmica, né? De arrendamento do futebol e tal, aquela empresa, enfim. Imperatriz deu um vexame total.
3: Tudo errado naquela época.
0: Exatamente. Mas o time classifica, né? E é o segundo time maranhense classificado. Já tinha antes o Sampaio. Lembrando que temos 4 equipes representantes do futebol maranhense.
3: Metade já garantiu vaga.
0: 2 já garantiram, portanto.
3: 2 já garantiram vaga, 1 garantiu eliminação e 1 tá em dúvida. Garantiu a eliminação.
0: Ou ainda vai decidir a sua vida, né? Que é o Moto Clube amanhã.
3: Define amanhã.
0: Estaremos acompanhando, Laércio. E agora o Imperatriz também vai saber qual será o seu adversário. Aí,
3: a bandinha.
0: O pessoal gosta, né? Lá em Imperatriz. O pessoal gosta de uma resenha.
3: Nosso Mário Renner,
1: gente. Cada dia mais gordo, né?
3: Renner é uma figura.
1: Renner é gente boa. Um abraço, Renner. Tá sempre ligadinho. Muito obrigado aí pelo carinho da audiência. Daqui a pouquinho o Wallace Brito vai fazer uma análise do que ele viu desse jogo, a classificação do Cavalo de Aço. Teste do Ministro agora trazendo... tem um intervalinho agora? Ainda não, né? Temos ainda? Mais tarde, né? Então é isso, vamos seguir aqui. Teste do Ministro, Central Mirante.
3: Vou passar aqui, Laércio. Olha, a Série B do campeonato. Hoje o Criciúma bateu 1-0 Londrina, aí o jogo da Série D. Lá no grupo 13, tivemos todos os 3 jogos. Hoje, Madureira 1, Pouso Alegre 0, América 1, Água Santa 0 e a Portuguesa de Desportos 2-0 na Portuguesa do Rio. Classificados neste grupo estão América do Rio, Água Santa e as duas Lusas. A Portuguesa do Rio e a de São Paulo. Fora estão Madureira do Rio de Janeiro, Pouso Alegre de Minas Gerais. Teve um jogo aqui atrasado, que é do grupo 9, mas não influencia nem para cima nem para baixo. A decisão de Pernambuco com 13, 1-1. E o nosso grupo, né, Laércio? Agora que terminou, o Imperatriz 4-0 na Tuna Luso, o Trem 2-0 no Águia e tivemos o Tocantinópolis 7-1 no Oratório. Olha que nós fizemos, sabe quantos gols, Laércio? 13, 14 gols. Uma média de 4,5. Uhum. Ou seja, 4,5 por jogo
0: alto,
3: nesse grupo.
0: Altíssimo.
3: E vamos marcando aqui, Laércio. O jogo aqui terminou. Vitória campeão. O Vitória ganhou na ida de 2-1 e hoje ganhou de 2-1 do Fortaleza. Mas foi o Fortaleza que saiu na frente. Luiz Fernando a 26 do primeiro tempo. No segundo, também a 26 minutos, o Martinez fez o gol do empate e o Renato Kaiser marcou 45, né? Para matar o jogo mesmo, né? E matou. 2-1, Vitória ganhou, é campeão da Copa do Nordeste. Daqui a pouco a gente tem muito mais, tá, Laércio?
1: Tá certo, grande Tércio Dominici, o melhor plantão esportivo do Brasil, a nossa próxima atração, Wallace Brito analisando 4 para o time do Cavalo de Aço. Olha aí, galera. 26 minutos, Ivan Fortuna, 1-0. 35, William José, 2-0, só no primeiro tempo.
0: Wilson José.
1: Wilson José. Para não ficar, penso, 2-0 também no segundo.
0: É.
1: Aos 14, Luizinho, 3-0. E aos 31, Ivan Fortuna, 4-0. Placar final. Imperatriz está classificado na terceira colocação. E o time da Tuna Luso Brasileira na quarta colocação. Amanhã vai haver a definição para saber quem vai enfrentar quem. No grupo A6, que tem o Sampaio Correia já classificado, o Motoclube lutando atrás da classificação. Basta uma vitória em cima do Parnaíba e o Motoclube vai obter a sua classificação. E eu estarei aqui para contar essa história ao lado do Thiago Bastos, com as reportagens do João Ricardo.
3: Diga, só te dizer que é no Maranhense da Série B, segue lá na Barra do Corda, o Timão ganhando do Cordino 1-0. Esse grupo que só tem 3 times, Lécio, no primeiro jogo, o Timão ganhou de 2-0 do Balsas. Tá matando a classificação, viu, Lécio?
1: Isso.
3: Time do Timão, tá falado?
1: Muito bem, tá certo. Grande terra, seu Dominice. Então, minha galera, é isso aí. Amanhã, Gilson Rodrigues vai acompanhar também as emoções de Sampaio Corrêa e Iguatu, 15h30, no Estádio Municipal Nhozinho Santos, ao lado do Afonso Diniz, o nosso time, o Timaço Nota 10, que tem a coordenação geral de Zeca Soares. Aqui, estive ao lado do Wallace Brito, com Tércio Dominice na central, que ainda vai fechar a nossa jornada após os comentários do Wallace Brito. E na mesa de áudio, o Olívio Ricardo Lopes. Tô saindo a francesa, galera, mas amanhã eu volto.
3: Batendo as perninhas.
1: As perninhas vazando pra assistir o jogo do Brasil também. Oh, né?
3: Desculpe, não.
1: Valeu, minha galera. Vem aí o Wallace Brito, comentarista da Análise Fácil, aliás, o comentarista polivalente. Amanhã
3: e hoje com Análise 3-1, Fácil. Viu, Lala?
1: E hoje 3-1. Wallace Brito, o que você achou do jogo? Analise a galera, povão que ouviram.
0: Ô, Palécio, final de jogo, final da participação do Imperatriz nessa fase de grupos, fecha bem, viu? Cavalo de Aço na fase de grupos dessa Série D, que cada vez está mais difícil, né? A gente olha, às vezes, um Oratório pegando de 7-1, às vezes uma goleada aqui, uma outra ali, mas, assim, a gente tem visto, na verdade, uma Série D com muitas equipes jovens, né, times incipientes, mas com um alto poderio de investimento. E que deixam para trás muitos grandes. Muitos times tradicionais vão ficando para trás por conta justamente desse crescimento de equipes mais jovens. Não estou dizendo que foi o caso aqui, né, no jogo do Imperatriz contra a Tuna, mas é uma análise de maneira geral desta Série D. E apesar de termos um grupo com 6 equipes, em que 2 ficam fora e 4 avançam, às vezes, no desenrolar do grupo, a equipe que fica, no caso, pode ser um time aqui do estado, né? Como foi, no caso aqui, o IAP, que infelizmente não pôde se classificar. IAP, atual campeão maranhense. E o Imperatriz, que começou essa Série D com o Marlon Coutrin, viveu, na verdade, uma montanha russa. E a gente volta a lembrar.
3: O Wallace...
0: Pois não.
3: Só, desculpa a interrupção, que um grande nosso comunicador, Marcel Lima, tá ligado com você aqui com a gente. Diga-lhe, alô, Marcel!
0: Alô, Marcel Lima, grande moedor.
3: E a esposa do nosso Corro e toda a família.
0: Exatamente.
3: Marcel Lima, Gano, um abraço te manda, hein?
0: Grande forrozeiro, Marcel Lima. Entusiasta, né, da cultura nordestina, ainda mais esse período do ano. Mas eu dizia que, apesar de um grupo em que 4 passam e 2 ficam de fora, isso pode levar um certo perigo para quem não se cuida. E o Imperatriz viveu justamente momentos de altos e baixos. O Marlon Coutrin deixou o time invicto no campeonato da Série D. E mesmo naquele empate, né, que o time teve, que culminou na sua demissão, a gente já vislumbrava que o Marlon Coutrin não merecia ser demitido. O Imperatriz fez uma troca, que considerou a diretoria do Cavalo de Aço à época uma troca por um nome histórico no Imperatriz, que foi justamente o Marcinho Guerreiro, que tinha acabado de ser demitido do MAC, mas o Marcinho acabou não dando certo no Imperatriz. E ficou por pouco tempo, pouco menos de um mês, e a situação do time estava começando a se complicar. O Imperatriz não vinha vencendo jogos, vinha empatando, vinha perdendo, Marcinho entregou o cargo, e aí nessa penúltima rodada, a situação do Imperatriz era delicada. Não era o time na bacia das almas. Não estava ali quase fora, mas se não vencesse o Oratório fora de casa, ia se complicar muito. Ia sofreu uma pressão imensa para esse último jogo. Mas acabou conseguindo uma vitória no apagar das luzes, né, lá no Amapá, e conquistou justamente os 3 pontos que permitiram com que o Imperatriz chegasse bem mais tranquilo para esse jogo de hoje. E eu faço esse contexto justamente para explicar como chega o Imperatriz, né, nessa última partida, no jogo que nós vimos ainda há pouco. Um time mais leve, uma equipe mais ali ativa, sem tanta pressão assim, porque o Imperatriz podia até empatar o jogo, que mesmo assim passava, mas não tirou o pé. Do começo ao fim, o Imperatriz foi dominante e em nenhum momento sofreu no jogo. E esse domínio começou ali a partir dos 15 minutos do primeiro tempo, quando o Imperatriz já começava a circundar a área da equipe da Tunaluso, através dos seus jogadores de ataque. O Fidel, que hoje fez uma boa partida, uma excelente partida, não fez gol, mas participou dos 2 primeiros gols da equipe do Imperatriz. E também o Ivan Fortuna, oportunista, que esteve bem colocado para fazer o primeiro e o último gol da equipe do Cavalo de Aço. Então, foi uma partida em que o Imperatriz começou a demonstrar esse domínio já a partir dos 15 minutos e chegou ao primeiro gol aos 25, gol do Ivan Fortuna, justamente numa jogada que começou com o Rian, que fez um belo passe ali pro Fidel, que bate, o João Anderson faz uma grande defesa, mas na sobra o Ivan Fortuna está lá atento, oportunista, e fez 1-0. Ali o Imperatriz começou a pavimentar a sua vitória. E a gente dizia à época que o jogo estava tão fácil para o Imperatriz que o time podia fazer mais. Tanto é que continuou com esse domínio e aos 34 do primeiro tempo, um pouco após a parada para hidratação, após o cooling break, o Wilson José fez um belíssimo gol, marcou o segundo para a equipe do Imperatriz. Numa jogada, de novo, entre Fidel e Rian. O Rian, ele recebe uma bola do Fidel, tenta bater, acaba não pegando muito bem. E aí sobra com o Wilson José, que domina e bate forte no canto direito do João Anderson. Um chute bem forte na parede da rede, sem defesa, para o goleiro da equipe adversária. E o Imperatriz, que já era melhor, chegou ao segundo gol com extrema dominância. E no primeiro tempo poderia, com facilidade e sem nenhum exagero, ter feito o terceiro gol. Se o Imperatriz vai para o intervalo vencendo por 3-0, não seria nenhum absurdo. Ficou nos 2-0 na primeira etapa, com gosto de que poderia sair com um placar ainda maior. E aí voltou o segundo tempo, né? O Imperatriz voltou para a segunda etapa, a Tunaluso veio com algumas mudanças, e a gente se perguntava: Tunaluso vai para o ataque, vai se arriscar um pouco mais, vai tentar diminuir? Essa era uma dúvida, para saber se o Imperatriz iria manter um comportamento defensivo ali adequado. E terminou que no segundo tempo foi tão fácil quanto o primeiro. O Imperatriz ampliou o marcador, chegou a 3-0. Aos 14 da segunda etapa, com o gol do Luizinho, ele tinha acabado de entrar, entrou na vaga do Fidel, recebeu uma bola no meio campo, ao lado esquerdo, em velocidade colocou, deu um tapa na frente, e aí, de frente para o goleiro João Anderson, bateu de perna esquerda, deslocando o goleiro da equipe adversária. Foi um belíssimo gol do Luizinho, que entrou muito bem. No seu primeiro lance, já fez uma jogada individual, um tapa, velocidade, e ficou de cara, teve muita frieza, deslocou bem o goleiro da equipe adversária. 3-0, depois Imperatriz, a equipe do Imperatriz chegou ao quarto gol aos 31 do segundo tempo, com o gol marcado pelo Ivan Fortuna. Novamente numa jogada do Luizinho, ele recebe, e aí o João Anderson sai, ele tenta dar um passe pro lado, consegue, pro Doda.
3: Meu craque Wallace?
0: Pois não.
3: Fechou lá na Barra do Corda, o Timão ganhou mesmo de 1-0.
0: Ganhou.
3: Aquele,
0: né,
3: gol do Kaká, 44, ficou só nisso,
0: 1-0. Exatamente, vitória aí, portanto, do Timão. E aí, na sequência da jogada, o Doda recebe, ali na grande área, tenta bater, o João Anderson defende, mas o Ivan Fortuna, iluminado, tava com estrela, a bola se disponibilizou para ele, né, se afeiçoou para o Ivan Fortuna, e ele não teve dificuldade em fazer o segundo dele e o quarto para a equipe do Cavalo de Aço. E eu já dizia ali depois do terceiro gol que essa partida tinha caixa para 4 ou 5, ficou nos 4, mas o jogo poderia ser tranquilamente 5-0, não seria exagero nenhum, tamanha facilidade que Imperatriz acabou encontrando nesse jogo. É bem verdade que a Tunaluso não estava com o seu time titular, não estava com as peças principais, mas um resultado como esse, um 4-0, ele não é normal. Não é normal. E isso demonstra o quê? Que o Imperatriz encarou o jogo como deveria encarar, com seriedade. A Tunaluso já estava classificada, poupou os titulares. O Imperatriz disse, não quero nem saber. Eu vou fazer meu placar aqui. E fez 4, poderia até ter feito mais se tivesse mais tempo. Então, eu acho que o que fica desse jogo é justamente essa atitude, esse comportamento do Imperatriz. De estar sempre ali em cima, fez 1-0, não recuou as linhas contra a frágil equipe do Tunaluso. Continuou em cima até chegar o segundo. Chegou ao terceiro gol, continuou até fazer o quarto. Se tivesse tempo, com certeza faria o quinto ou o sexto gol. Então, a impressão deixada pelo Imperatriz, ela foi muito boa numa fase da Série D que justamente a gente espera que as equipes evoluam. E a gente tem visto, por exemplo, o Sampaio Corrêa evoluir na fase certa da Série D, já na reta final. O time começou muito mal a série D, empatando jogos, perdendo partidas, não conseguia fazer gol, mas evoluiu na hora certa. No pega pra capar, né? E aí já emplacou 3 vitórias. Amanhã pode de repente conquistar mais uma vitória. Quem sabe alcançar o segundo lugar. E com certeza vai com moral para o mata-mata. Grandeza que é o Sampaio Corrêa. Acho que o Imperatriz, com esse resultado, com essas últimas 2 vitórias, também vai com a sua moral para o mata-mata. Agora, é claro, é uma outra competição. E aí a diretoria, comissão técnica e jogadores precisam entender muito bem que no mata-mata, às vezes, você não vai jogar bem, mas você vai ter que vencer. Quantas vezes a gente já viu times dominando as outras equipes, mas sendo eliminados no final? Nos pênaltis ou até por um gol achado, né? Então, eu acho que o espírito do Imperatriz, que demonstrou no jogo de hoje, é esse para levar para o mata-mata. De estar sempre lutando, de estar sempre em cima, de não se contentar com o resultado. Se conseguir manter isso para a fase aguda da competição, eu acho que o Imperatriz consegue ir longe. É uma caminhada difícil, longa, mas não custa nada sonhar. Acho que o Imperatriz pode, de repente, dar trabalho nessa fase de mata-mata da competição. Agora o Cavalo de Aço, né, Técio? Hoje estaria enfrentando o Maracanã, isso, né?
3: Nas condições que ele terminou hoje em terceiro.
0: Imperatriz e Maracanã, pelo que a gente já viu, acho que o Maracanã tem uma equipe, eu diria assim, levemente superior à Imperatriz, mas mata-mata, assim, a parte técnica acaba nem importando tanto, dependendo de alguns contextos, né? Muitas vezes a luta, o empenho, a obediência tática acaba fazendo mais diferença do que a questão técnica. Então, como eu estou falando, se a Imperatriz manter esse espírito para a próxima fase e se reforçar agora, bem,
3: amanhã pode alterar, né? Passar. Maracanã e Iguatu, né?
0: Exatamente.
3: De posição. Se o Maracanã ganhar o jogo e o Iguatu perder aqui, é o Maracanã que vira o primeiro lugar.
0: Sim.
3: Aí ele já terá outro adversário, será a Tuna.
0: Ou então, se o Maracanã perder e o Sampaio ganhar, aí
3: ele fica em segundo.
0: E aí daria um confronto maranhense, né?
3: Isso,
0: Confronto maranhense-Sampaio e Imperatriz. Isso. Enfim, quem vier do grupo aqui da capital para o Imperatriz vai ser jogo difícil. Eu acho assim que o Imperatriz só teria um time melhor.
3: Agora no ver. Caso aqui, o Moto ou o Parnaíba só tem chance de enfrentar o Trem. Porque está definido que o Trem é primeiro e o Moto Parnaíba ou um outro é quarto.
0: Se Parnaíba vencer, esse é um quarto confronto e o Moto definido, se vencer, viu? E eu diria, viu, Tesso, que assim, o Imperatriz, eu só acho melhor, levemente melhor, do que um desses 2 quartos colocados. Ou para o Parnaíba ou Moto. Vejo o Imperatriz um pouquinho melhor, mas não é muita coisa. De qualquer forma, acho que vai precisar se reforçar com algumas peças pontuais.
3: Mas quando vai para o mata-mata, não parece assim que a coisa é outra?
0: É outra. É como eu estou falando. Apesar de uma equipe ou outra ser melhor tecnicamente, muitas vezes isso não acaba não importando tanto, isso, né?
3: Lá no mata-mata parece que é tipo a Copa do Mundo, né?
0: Copa do Mundo, exatamente.
3: Outro torneio
0: e se você não tiver ali focado 100%, se você der qualquer vacilo, perde o jogo mesmo e perde a classificação.
3: Quarto colocado ganha do primeiro.
0: Exatamente. E às vezes tem do time até inferiores. Porque é mata-mata e é desse jeito, é a beleza do futebol. Então, Imperatriz finaliza bem essa sua participação na fase de grupos da Série D, termina em terceiro. Agora vai aguardar para saber quem será o seu adversário. Né?
3: Ainda bem que Imperatriz foi também para ganhar, porque o Tocantinópolis foi para matar o jogo.
0: Sem dúvida.
3: Nas condições que ele precisava, né?
0: Exatamente. É. Depois até pegou um gol, né? Mas não dava para confiar.
3: Com certeza acompanhando o jogo do Imperatriz,
0: acompanhando.
3: Né?
0: Quando viram lá que o Imperatriz meteu 4, largaram de mão, pegaram o gol, né?
3: Isso.
0: Exatamente. Então, amanhã a gente vai acompanhar as jornadas de Sampaio, Iap e Moto. Sampaio já classificado. Iap, como você fala, já garantiu a sua desclassificação.
3: Sampaio joga com o Iguatu, onde os dois já estão classificados.
0: Isso.
3: Iap joga um eliminado, um classificado. Moto e Parnaíba, que é o jogo vida ou morte.
0: É o jogo mais aguardado do grupo, digamos assim, né?
3: Indefinido.
0: Indefinido, exatamente. O Moto que tem que vencer obrigatoriamente.
3: Tem que vencer.
0: Não adianta empate.
3: Não vale empate. Empate quem classifica é o Parnaíba.
0: O Parnaíba que joga pela igualdade, né? Estaremos acompanhando. Então, já temos, assim, até uma definição se o Moto passar. Se o Moto passar, pega...
3: Já sabe que é o trem.
0: Já sabe que pega o trem.
3: Vai ser um choque rubro-negro.
0: O papão contra o trem. A locomotiva.
3: A locomotiva,
0: E o Sampaio, que tem essa indefinição para saber quem será seu adversário, pode classificar em terceiro ou pode classificar na segunda posição. O Iap, que eu acho que ficou devendo, né? Apesar de ter feito jogos competitivos, jogos duros. Na minha opinião, eu acho que o Iap dava para ter vencido pelo menos um jogo. Aquele jogo contra o Moto aqui, eu vi o Iap bem superior, mas acabou cedendo um gol de empate. E vamos ver se as equipes vão se reforçar com jogadores da equipe do Canário da Ilha. Então, Técio, final da participação do Imperatriz na Série D. Estaremos acompanhando amanhã as jornadas de Sampaio, Moto e Iap. Em especial, né, para saber se o Moto vai se classificar para a próxima fase. E daqui a pouquinho vai ter amistoso da Seleção Brasileira. A gente ainda há pouco passou a formação inicial do Brasil. Vamos até repetir?
3: Faça, tá? Um favor. Se você puder ler da...
0: do Egito?
3: Do Egito também.
0: Vamos lá. O Brasil vai jogar com Alisson, o goleiro. Na lateral direita, Wesley. A zaga com... a zaga do Brasil com Ibanez e Marquinhos. Na lateral esquerda, Douglas Santos. Tá? O meio-campo vem com Casemiro, Bruno Guimarães e Paquetá. Uma trinca de meio-campistas. E no ataque, Rafinha, Igor Thiago e Vinícius Júnior. E o Egito, viu, meu caro Tércio Dominis?
3: Sim.
0: Do técnico Hassan. Vem a campo com goleiro.
3: Goleiro.
0: El Shanawi. Na direita, Rani. Isso. Na zaga, Fatih. E Yasser.
3: Fatih e Yasser. É só uma pessoa ou
0: não,
3: dois?
0: Não, Fatia é um e Yasser é outro.
3: Yasser
0: é
3: outro.
0: Na esquerda, Rábia.
3: Olha, é bonito.
0: Diferente, né?
3: Diferente.
0: Rábia. Na lateral esquerda, Fatu. Volantes.
3: É
0: volantes. Lachim.
3: Atia.
0: Trezeguet é um nome... meio que comum, né?
3: Atear, se fosse aqui, é tocar fogo.
0: Exatamente.
3: Fogo, né?
0: Lachim, Atear e Trezeguet é o meio.
3: Lachim, aqui já teve um jogador com o nome Lachim, né? Parecido, Mas ele não era Egito.
0: No ataque, Marmouche. Esse Marmouche aqui joga no Manchester City. Mohamed Salah.
3: Esse é famoso, né?
0: Principal jogador.
3: O Egito, eu acho que seja o maior jogador, o Pelé de lá, né?
0: O Pelé de lá. Assim, o Egito já teve seleções melhores, já foi até campeão africano.
3: Isso.
0: Não vive o seu melhor momento. Salah, até o próprio Salah não tá mais na boa fase, mas acho que é uma seleção ali, um bom teste.
3: Salah já pelo tempo, né? Jogou muito, o tempo todo, sempre destacado, vindo de um Egito, saindo de um Egito. Foi sempre comparado com grandes jogadores do mundo inteiro, né?
0: Não, muito bom o Salah. É um dos melhores jogadores africanos, né, da história. Um dos melhores. Eu coloco ali com o Yaya Touré, com o Samuel Eto'o, né?
3: Isso, era.
0: Grandes jogadores
3: africanos. Aquele do Gana.
0: Do Gana?
3: Hein? Gana tinha um jogador de altíssimo gabarito, que não é o Mané, não.
0: Não, é o Boateng, não?
3: Não. depois a gente lembra.
0: Tem o Mané também, né, de Senegal.
3: Isso, exato. É. Vamos ver como se fosse um bolão para amanhã. Sampaio ganha Iguatu?
0: Eu acho que ganha.
3: Ganha o Iguatu?
0: Ganha 1-0.
3: 1-0, mas ganha.
0: Mas ganha.
3: Na sua visão.
0: Isso.
3: E aí, vamos. O Iapo, será que se despede bem?
0: Olha, eu queria que o Iapo se despedisse bem, viu? Mas eu acho que o Maracanã vai...
3: Arrochar,
0: porque vai querer o primeiro lugar.
3: Quer manter a segunda colocação, né?
0: Quer
3: até ir pro primeiro, se for o primeiro, caso.
0: Beliscar o primeiro.
3: Tipo assim, ó, o Iguatu perde o Sampaio e eu ganho aqui.
0: Isso.
3: E é pra primeira
0: colocação. Eu acho que o Maracanã ganha amanhã.
3: Ganha?
0: Ganha.
3: Agora,
0: também 1-0.
3: Pô, eu sei que tu é um aprendiz de guru, mas o mestre é Gilson. Rapaz, e moto Parnaíba? Parnaíba e moto?
0: Rapaz, Técio. Anota o que eu vou dizer agora aqui, ó. Anota, viu?
3: Tô anotando.
0: E me cobra segunda-feira. Amanhã o moto. Primeiro tempo, vai fazer 1-0.
3: 1-0 no primeiro tempo.
0: E aí, o Parnaíba vai com tudo pra cima.
3: Mas
0: vai,
3: aí...
0: Vai abafar, vai ter bola na trave, o goleiro vai salvar e tal. Segundo tempo, vai continuar aquele calor. E ali aos 43, 44, o Moto faz 2-0 e classifica.
3: 2-0? Ah, eu já tava vendo o empate do Parnaíba. É. Mas o Moto é que amplia?
0: Acho que o Moto classifica.
3: Caramba, olha, se der tudo certo isso aqui, eu vou acreditar, né?
0: É.
3: Aí eu te ajudo a montar um terreirinho, viu?
0: Sim, é... Tesso, é o seguinte, o Moto, assim... É, vou dizer assim, não tem nada a perder? De certa forma, não tem nada a perder. Calendário, por exemplo, pro próximo ano, o Moto não tem. Então tem que se lançar mesmo.
3: Se lançar.
0: Parnaíba não é uma equipe grandiosa, assim...
3: Olha, sabe? Pro campeonato brasileiro, pro futebol brasileiro, me desculpe todos, o Moto é 500 vezes mais importante pro Brasil do que o Parnaíba, não é?
0: Claro, com certeza, sem sombra de dúvidas.
3: É.
0: Então, assim, eu acho que o Moto tem que encarar o jogo e tem que saber da sua grandeza.
3: E guardou essas emoções, papão...
0: Do outro lado, tem uma equipe
3: de fibra, de garra, surpreendente, é isso?
0: Tem uma equipe que é qualificada, sim, né? Querer desmerecer o Parnaíba, que tem um grande técnico, que é o Zé Augusto, mas o Moto tem que ir pra cima nesse jogo, porque é o Moto e precisa, é claro, desse resultado. Mas eu acho que o Moto vence amanhã, Técio.
3: Ganha o jogo.
0: Eu tenho essa impressão de que o Moto vai sair vencedor.
3: Então, os resultados da sua previsão é essa.
0: É isso.
3: E vai dar tudo certo.
0: Tá certo, Técio?
3: Em dando certo o que você tá dizendo, nós classificaríamos os dois grandes. Sampaio já foi e o Moto iria ser classificado.
0: Perfeitamente.
3: E hoje, justo, absoluto, o Imperatriz ganhou tranquilo, né?
0: Tranquilamente.
3: Perfeito. Quem te acompanha está aqui bem pertinho ali num dos nossos veículos, no Globo Esporte, tá os dois. O João Ricardo e o Thiago Bastos.
0: Ah, sim. Ah, o Thiago tá aí também?
3: Tá.
0: Por que ele não veio aqui, hein?
3: Sem vergonha que ele é, viu?
0: Grande Thiago vai estar amanhã na jornada.
3: Thiago, tá lá. Então, um abração
0: aí pro João.
3: Grande Thiago, nosso Wallace, olha pra você.
0: César, foi me despedindo, viu?
3: Você sempre foi muito colaborador, mas hoje você deu um show, viu?
0: Tamo
3: com,
0: junto.
3: Colaboração com competência, acima de tudo.
0: Tamo junto.
3: Valeu? Um abraço.
0: Valeu.
3: Mas você fica só um minutinho aqui que tem um servicinho pra você de 30. Valeu, gente. Olha, nesse momento, agora são 18 horas e 29 minutos em São Luís. Um abraço pra toda a torcida maranhense, meu amigo Lorival Aroche, com a esposa da Lili, ele foi aniversariante desta quarta-feira. Muito obrigado aí pela audiência. Meu garotão Didi Dominici também tá ligado com a gente. O escritor Flávio Braga, que lançou o livro Vultos da Baixada Maranhense na última véspera do feriado. Um abraço, torcida maranhense. Um abraço, povão. Livre Ricardo, a equipe Mirante, com a coordenação de Zeca Soares. A transmissão de Laércio Costa. Comentários, reportagem do nosso querido Wallace Brito. E você, o Livre Ricardo, aí na assistência técnica. Nós finalizamos a jornada agradecendo. Vivas Imperatriz! 4-0, Imperatriz ganhou. Da Tuna Luso está classificada. Salve, salve. Bom fim de semana a todos.
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6: 18 horas e 30 minutos.
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10: 29 graus.
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1: Oito e três.

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